0: Todos os dias, toneladas de materiais recicláveis são descartadas no Brasil, mas boa parte desse lixo ainda acaba no lugar errado.
1: Para mudar essa realidade, o governo do Brasil lançou uma campanha nacional para incentivar a separação correta dos resíduos dentro de casa.
0: A meta é triplicar os índices de reciclagem no país, que hoje giram entre 8% e 9%.
2: A reciclagem começa dentro de casa, um gesto simples capaz de transformar resíduos em renda, inclusão social e preservação ambiental. E apesar dos avanços, o Brasil ainda recicla pouco. Ao todo, são 80 milhões de toneladas de lixo reciclados por ano, cerca de 382 quilos por brasileiro. Os serviços públicos recuperam apenas 4%, enquanto o índice chega a 8% quando se contabiliza o trabalho essencial dos catadores autônomos. O secretário-executivo da Secretaria-Geral da Presidência da República, Ari Moraes, defende que quando o lixo é separado corretamente, todos ganham.
3: Então tem estudos que dizem que o material que chega misturado, principalmente material orgânico com material seco na cooperativa, né, vai ter que separar, que depois vai virar rejeito, porque ele não fica comerciável, não fica economicamente viável. Então ele perde 2, 3 dias de trabalho da sua vida. Então, para os catadores, para a geração de renda para eles, é fundamental que o material seja segregado corretamente na fonte, já na sua casa, na sua empresa, para que possa chegar um material mais limpo e de melhor qualidade.
2: Os desafios são muitos. Resíduos orgânicos misturados aos recicláveis, restos de comida, vidros quebrados e até materiais perfurantes ainda chegam diariamente às cooperativas. Além de reduzir o aproveitamento dos materiais, o descarte incorreto coloca trabalhadores em risco, avalia o gerente operacional de uma empresa de reciclagem em Brasília, Jorge Ribeiro Dias.
4: Se o material chega na cooperativa melhor, vai facilitar o trabalho do cooperado, ele vai vender o material de melhor qualidade. Além desse ganho ambiental que tem, ainda vai gerar esse ganho social que rende renda para as pessoas.
2: O governo do Brasil quer triplicar a reciclagem no país e lançou uma campanha nacional para ampliar a conscientização ambiental e fortalecer o trabalho das cooperativas.
5: O resíduo que você separa vira renda nas mãos de quem recebe. Valorize e respeite as catadoras e catadores. O descarte correto pode começar com você.
2: A orientação é simples. Papéis, plásticos, metais e vidros devem ser separados dos resíduos orgânicos. Reportagem Pablo Mundim.
1: Desde 2023, o BNDES, Banco Nacional de Desenvolvimento Econômico e Social, recebeu mais de 500 mil pedidos de crédito rural de produtores do agronegócio.
0: Mas em 1% deles, as propriedades em questão tinham sido apontadas em indícios de desmatamento ilegal pelo MAP Biomas, um sistema de monitoramento colaborativo da vegetação nativa em todo o país.
1: Nesses casos, para evitar o fomento a quem prejudica o meio ambiente, os pedidos foram negados pelo banco.
6: O BNDES, Banco Nacional de Desenvolvimento Econômico e Social, rejeitou mais de 1,1 bilhão de reais em pedidos de financiamento feitos por produtores rurais que tinham propriedades com indícios de desmatamento ilegal nos últimos 3 anos. O monitoramento de propriedades rurais é feito em parceria com o MAP Biomas, uma rede colaborativa de organizações não governamentais, universidades e empresas de tecnologia que monitora os biomas brasileiros via satélite. O objetivo desse trabalho em conjunto é evitar a concessão de financiamentos a quem pratica o desmatamento ilegal. O chefe do Departamento de Acompanhamento e Prevenção de Inconformidades do Banco, Rafael Santelli, explica que o BNDES é um grande parceiro do agronegócio e valoriza a produção sustentável e ética no campo brasileiro. Mas o banco, de acordo com Santelli, não é complacente com o agro que destrói o meio ambiente.
7: O BNDES é uma das maiores instituições apoiadoras do setor agropecuário, sem dúvida alguma. Mas é claro, o agronegócio sustentável. Está dentro da estratégia do banco apoiar a agricultura sustentável, preservação das florestas, transição justa para uma economia neutra em carbono. E a gente vem buscando apoiar os produtores que têm boas práticas de manejo, de sustentabilidade, agricultores inovadores. Então a gente vem buscando apoiar essas boas práticas no setor agropecuário, assim como nos demais setores da economia também.
6: O Norte e o Nordeste foram as regiões que tiveram o maior percentual de financiamentos evitados pelo BNDES por conta de indícios de desmatamento ilegal. 1,7% dos 6 bilhões de reais em financiamentos solicitados na região Norte e 1,7% dos quase 8 bilhões de reais da região Nordeste. Reportagem André de Barros Lima.
0: E a Polícia Rodoviária Federal também aproveitou a Semana do Meio Ambiente para divulgar números recordes de combate aos crimes ambientais em todo o Brasil, especialmente na Amazônia Legal.
1: Desde 2023, quando foi lançado o Plano Amazônia Segurança e Soberania, também conhecido como Plano AMAS, foram apreendidos 300 quilos de ouro nos 9 estados da Amazônia Legal.
0: A PRF também atuou contra o tráfico de drogas na região com a apreensão de 107 toneladas de maconha e 32 de cocaína, além de armas e munições.
1: O prejuízo ao crime organizado inclui a inutilização de equipamentos utilizados no garimpo ilegal, como balsas, motores, tratores, escavadeiras, caminhões e até aviões e helicópteros.
0: Mais de 14 bilhões de reais foram anunciados hoje para fortalecer a agropecuária pelo programa Move Agricultura.
1: O valor vai ser investido em crédito para aquisição de tratores, colheitadeiras, plantadeiras e outros equipamentos para o campo.
0: O anúncio foi feito durante uma feira de tecnologia agrícola no município de Luiz Eduardo Magalhães, na Bahia.
1: O vice-presidente Geraldo Alckmin também anunciou o financiamento de 21 bilhões de reais para a renovação de frota de caminhões que deve atender as demandas logísticas do agronegócio.
8: Estão liberados 14 bilhões de reais para financiamento de tratores, implementos agrícolas, um ano de carência, 5 anos para pagar, juros em torno de 9% ao ano. A segunda boa notícia é o Move Caminhões, são 21,1 bilhões de crédito, 2 bilhões para ônibus, renovação de frota, melhora a logística, melhora a produtividade, melhora o meio ambiente, segurança automotiva para ajudar a mecanização da nossa agricultura.
0: Estudante do ensino médio e ainda não fez a sua inscrição para o Enem, atenção.
1: O Ministério da Educação ampliou o prazo de inscrições para as provas desse ano para até sexta-feira, dia 12.
0: O Exame Nacional do Ensino Médio seleciona estudantes para ingresso nas universidades públicas e privadas e institutos federais de educação superior.
9: A prorrogação foi anunciada pelo Ministério da Educação, MEC, e pelo Instituto Nacional de Estudos e Pesquisas Educacionais, Anísio Teixeira, INDEP. As provas continuam marcadas para os dias 8 e 15 de novembro. Vale ressaltar que ter direito à isenção da taxa não garante a inscrição automática. Quem recebeu a gratuidade teve a justificativa de ausência aceita na edição passada, participa do programa PED Meia ou conclui o ensino médio na rede pública neste ano, também precisa confirmar a participação no sistema. No caso dos estudantes da rede pública, a inscrição foi gerada automaticamente, mas é necessário acessar a plataforma para confirmar os dados, escolher o município de prova, a língua estrangeira e solicitar atendimento especializado, se necessário. Para os candidatos do isentos, a taxa de inscrição é de R$85 e agora pode ser paga até 17 de junho. O prazo para solicitar atendimento especializado e tratamento por nome social também termina nesta sexta-feira. Quem concluir o ensino médio em 2026 e participa do PED Meia recebe um incentivo adicional de R$200, desde que esteja presente nos 2 dias de prova. Para conferir todas as regras da edição e se inscrever, acesse enem.inep.gov.br/participante. Dilson Santa Fé, para a Voz do Brasil.
1: O Ministério da Saúde suspendeu temporariamente a aplicação da vacina contra a dengue, desenvolvida pelo Instituto Butantan.
0: Segundo o ministro da Saúde, Alexandre Padilha, a ação foi necessária após o sistema de vigilância registrar 42 reações severas em pessoas que tomaram o imunizante, incluindo 2 mortes.
1: Os casos equivalem a apenas 0,008% do total de 500 mil doses que já tinham sido distribuídas.
0: Mesmo assim, o ministro Alexandre Padilha explicou os objetivos para suspender a aplicação do imunizante.
10: Primeiro é a ação de precaução, que deve sempre guiar quem respeita a vida, quem respeita a ciência, ainda mais quando a gente está falando de vacinação. Segundo, para que Ministério da Saúde, Anvisa, Instituto Butantan aprofundem a investigação, tanto nos 42 casos, buscar fator de risco nessas 42 pessoas, identificar com pessoas que tomaram na mesma época, se tem alguma outra diferença entre essas pessoas, inclusive aprofundar a investigação sobre os 3 casos graves e os 2 em especial que temos óbitos registrados, onde não existe informações suficientes para estabelecer uma causalidade entre a vacina e esses óbitos.
1: Importante destacar que esse imunizante nacional estava sendo aplicado apenas nas cidades de Botucatu, em São Paulo, Nova Lima, em Minas Gerais, e Maranguape, no Ceará, e ainda na região de Araguaína, em Tocantins.
0: Para quem tomou a vacina nos últimos 21 dias, a orientação do Ministério da Saúde é fazer o acompanhamento em uma unidade de saúde local para observar possíveis reações adversas.
1: E o Ministério da Saúde ampliou a capacidade de atendimento do SUS com a entrega de 300 equipamentos e a 185 municípios em todos os estados.
0: A modernização do Sistema Único de Saúde deve diminuir a fila de espera dos atendimentos em todo o país.
1: Os investimentos do novo PAC Saúde chegam a 546 milhões de reais e vão viabilizar 428 mil cirurgias eletivas por ano.
11: O Ministério da Saúde iniciou a segunda etapa da entrega de equipamentos para hospitais públicos e filantrópicos em todo o país. A ação prevê a distribuição de 150 novos combos cirúrgicos e 20 tomógrafos para ampliar os atendimentos especializados no SUS. Com investimento de 546 milhões de reais, os equipamentos devem permitir a realização de cerca de 428 mil cirurgias eletivas por ano. A ação deve reduzir filas e o tempo de espera dos pacientes. Os combos incluem equipamentos para cirurgias gerais e oftalmológicas, utilizados em procedimentos como vasectomia, laqueadura e cirurgia de catarata. Ao todo, 185 municípios vão ser beneficiados. As remessas começaram em fevereiro deste ano e seguem até o fim de junho. Além da entrega dos equipamentos, o Ministério da Saúde também garante instalação, treinamento das equipes e manutenção por 3 anos. A iniciativa faz parte do programa Agora Tem Especialistas e busca ampliar o acesso da população a consultas, exames e cirurgias pelo SUS, especialmente em regiões com menor oferta de atendimento especializado. Lucília Araújo para a Voz do Brasil.
0: Entre 2023 e 2025, o Brasil levou mais de 26 milhões de pessoas para fora da faixa de insegurança alimentar.
1: Isso levou as Nações Unidas a retirarem o país do mapa da fome.
0: O resultado refletiu a adoção de uma série de ações para aumentar a oferta de alimentos e a renda das famílias mais vulneráveis.
12: Moradora do Sol Nascente, região mais pobre do Distrito Federal, Keila de Souza Barbosa tem 7 filhos e está à espera de mais 2. Segundo ela, com crianças ainda muito pequenas, é difícil trabalhar fora. Keila revela que a fome já fez parte da rotina do lar, mas hoje a situação mudou. O sustento vem principalmente do Bolsa Família. O benefício chega a R$ 1.400 por mês.
13: Já passei fome, mas meus filhos, e hoje meus filhos já não passam mais, né? Então, assim, é um benefício que me ajuda muito.
12: O Bolsa Família é uma das ações do Plano Brasil Sem Fome, criado em 2023. A iniciativa reúne o trabalho de 24 ministérios para aumentar a renda, garantir comida saudável e dar proteção social. E é coordenado pelo Ministério do Desenvolvimento e Assistência Social, Família e Combate à Fome. Valéria Buriti, secretária extraordinária de Combate à Pobreza e à Fome, explica que o plano nasceu num momento crítico e foi estruturado como uma das prioridades do governo do Brasil.
14: Era 33 milhões de pessoas passando fome, então a gente conseguiu nesse período controlar a inflação de alimentos, gerar emprego, gerar ocupação e reduzir desigualdades.
12: Entre 2023 e 2025, o Bolsa Família atendeu em média 20 milhões e 700 mil famílias por mês. O total de repasses passou de 434 bilhões de reais. O resultado foi reforçado por ações como o programa Gás do Povo, o benefício de prestação continuada e a valorização do salário mínimo. Com isso, a rede de segurança alimentar avançou e a adesão de municípios ao Sistema Nacional saltou de 536 para mais de 2.200 cidades em abril deste ano. Mesmo com a saída do mapa da fome, 6 milhões e 500 mil pessoas ainda enfrentam a fome grave no país. Para mudar essa realidade, a nova etapa do Plano Brasil Sem Fome vai concentrar esforços em territórios onde há maior concentração de domicílios nessa condição. Valéria Buriti traz os detalhes.
14: A gente tem mobilizado os entes federativos para adotarem esses planos, também com estratégias que garantem acesso à água, produção de alimento, abastecimento alimentar. Seja um esforço coletivo, um grande mutirão, para que a gente tenha, de fato, o direito à alimentação é garantido todos os dias para quem vive no Brasil.
12: Com o aumento da renda pelo trabalho, 2 milhões de pessoas deixaram o programa Bolsa Família entre janeiro e outubro do ano passado. Reportagem Luciana Colares de Holanda.
1: E assegurar renda para famílias vulneráveis que vivem da pesca é também o objetivo do Seguro Defeso.
0: Mais de 3 bilhões de reais foram pagos a pescadores artesanais de todo o país desde novembro do ano passado. O seguro-desemprego do pescador artesanal, também conhecido como seguro defeso, é um benefício que garante renda aos pescadores durante o período em que a atividade é interrompida para a reprodução das espécies. O valor das parcelas é de um salário mínimo e o tempo do pagamento varia conforme a espécie e a região. Uma ajuda necessária para conseguir manter-se na profissão. No caso da pescadora Sandra Paula Ribeiro, de 41 anos, que exerce a atividade em Santa Catarina.
15: Nesse período que a gente não pode pescar, é uma ajuda para casa, para renda, para ir mantendo as contas em dia. Se a gente não consegue trabalhar nesse período de defeso, a gente vai sobreviver do quê? Então a gente precisa do seguro para isso.
0: Desde novembro do ano passado, 745 mil pescadores artesanais foram beneficiados pelo seguro defeso. Ao todo, o Ministério do Trabalho e Emprego já repassou 3 bilhões e 130 milhões de reais a esses profissionais. O diretor do Departamento de Gestão de Benefícios, João Paulo Ferreira Machado, explica que a medida também tem importância ambiental.
16: Para garantir a reprodução das espécies, a continuidade da produtividade, da produção de peixes, o seguro defesa é pago para que o pescador não pesque naquele momento, ele fique impedido de pescar e, devido a esse impedimento, ele recebe uma parcela de um salário mínimo para cada mês em que há um impedimento.
0: Os estados do Maranhão, Pará, Bahia, Amazonas e Piauí concentram quase 80% do total de requerimentos do seguro defeso. Um dos beneficiados é o pescador José Leandro Melo, da cidade paraense de Santarém, que exerce a atividade no Rio Tapajós e recebe o seguro há 7 anos.
17: A distância da onde vivemos para a cidade são de 6 horas de embarcação, né? Para chegar na cidade para comprar alimentação. Então, esse seguro ele é muito importante. Ele serve para comprar a nossa alimentação, serve para comprar os nossos materiais de pesca, né? E comprar também combustível.
0: Para este ano, o orçamento destinado pelo governo ao seguro defeso é de 7 bilhões e 900 milhões de reais. Para receber o benefício, é preciso fazer o pedido no aplicativo da Carteira de Trabalho Digital ou no portal do Emprega Brasil. Tem direito ao seguro o pescador artesanal que já tenha pelo menos 1 ano de registro, que não tenha qualquer outra fonte de renda e que tenha se dedicado a essa atividade em todos os meses entre os períodos de defeso. Com locução de Natália Koslick, reportagem Márcia Fernandes.
1: 66 37 toneladas de drogas apreendidas, 639 armas retiradas de circulação e mais de 26 mil munições recolhidas.
0: Esses são alguns dos primeiros dados divulgados como resultado do novo programa Brasil contra o Crime Organizado.
1: Apenas 3 semanas após o lançamento da nova estratégia, 473 prisões foram realizadas.
0: O programa prevê ações integradas entre as forças policiais da União, estados e municípios.
1: E essas foram as notícias do governo do Brasil.
0: A realização da Secretaria de Comunicação Social da Presidência da República.
1: Com produção da empresa Brasil de Comunicação.
0: E agora com as notícias do Poder Judiciário e do Congresso Nacional. Boa noite.
1: Uma boa noite para você. Até amanhã.
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20: CNJ institui grupo de trabalho para aperfeiçoar sistema remuneratório da magistratura em cumprimento à decisão do Supremo Tribunal Federal.
21: STJ garante isenção de ICMS na compra de veículo por pessoa com visão monocular.
20: Tribunal Superior Eleitoral abre consulta pública para definir modelo da nova urna eletrônica.
21: Boa noite, eu sou Marcela Luiza.
20: E eu sou Walter Lima.
21: Conselho Nacional de Justiça institui grupo de trabalho para aperfeiçoar sistema remuneratório da magistratura em cumprimento à decisão do Supremo Tribunal Federal.
20: A medida integra ações para garantir transparência, uniformidade e controle dos pagamentos realizados no Poder Judiciário. Fernanda Porto.
22: O grupo de trabalho foi instituído pelo presidente do CNJ e STF, ministro Edson Fachin, a fim de realizar estudos para basear propostas legislativas sobre a remuneração da magistratura. A comissão tem a tarefa não só de analisar propostas já produzidas, mas consolidar e sistematizar conclusões voltadas a contribuir com a uniformização, padronização, transparência e previsibilidade das parcelas remuneratórias do judiciário, em respeito à Constituição Federal. Para isso, os estudos e relatórios devem ser produzidos periodicamente e divulgados no portal do CNJ.
21: Pessoas com visão em apenas um dos olhos têm direito à isenção do ICMS na compra de veículo automotor.
20: Esse entendimento é do STJ. Fátima Uchoa.
23: A segunda turma do STJ rejeitou o recurso do Distrito Federal e manteve decisão que concedeu isenção do ICMS a um motorista com visão monocular. De acordo com o relator ministro Francisco Falcão, a jurisprudência das cortes superiores considera a visão monocular uma deficiência para vários efeitos jurídicos e uma lei de 2021 a classificou como deficiência sensorial do tipo visual para todos os efeitos legais. Assim, segundo o ministro, reconhecer a visão monocular como deficiência para diversos efeitos jurídicos e simultaneamente negar tal condição quando se trata de política pública voltada à promoção da mobilidade dessas pessoas implicaria incoerência normativa incompatível com a lógica do sistema jurídico.
21: Tribunal Superior Eleitoral abre consulta pública para definir modelo da nova urna eletrônica para as eleições de 2028.
20: Empresas especialistas poderão apresentar sugestões técnicas para aperfeiçoar o equipamento. Fábio Ruas.
24: As contribuições devem ser encaminhadas para o e-mail urna2028@tse.jus.br. As sugestões precisam ter fundamentação técnica com propostas de alteração, inclusão ou substituição dos requisitos previstos nos anexos do edital. O TSE poderá ainda solicitar esclarecimentos complementares às empresas participantes. A consulta pública vai ficar aberta por 21 dias, contados a partir da publicação do edital, e poderá ser prorrogada.
21: Ministério Público Federal entra com ação para que hospital em São Paulo implemente política de cotas na residência médica.
20: A instituição tem desrespeitado diretrizes do Ministério da Saúde, apesar de atuar no SUS e receber benefícios fiscais. Vanessa Pereira.
2: Na ação, o MPF pede que o Hospital Israelita Albert Einstein, em São Paulo, implemente a política de cotas nos programas de residência médica. Os pedidos incluem a abertura de editais complementares no atual processo seletivo de 2026, com a destinação de vagas para candidatos com deficiência, negros, indígenas, quilombolas e pessoas trans, conforme os percentuais definidos pelas normas vigentes. O MPF ressalta que a aplicação de ações afirmativas nas residências médicas é obrigatória, mesmo em instituições de direito privado. Isso porque tais programas envolvem o treinamento no âmbito do SUS, sendo regulamentados pelo governo federal.
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3: Uma boa noite.
20: E até amanhã.
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0: Mercado. Eu sou Paula Groba.
1: E eu sou Ricardo Nakaoka.
0: E estes são os destaques de hoje do Jornal do Senado, que começa agora.
1: Congresso analisa a medida provisória para conter preço do diesel.
0: Policiais e bombeiros podem receber indenização por atuação na pandemia.
1: Aumento de pena para roubo de combustíveis e menores infratores está na pauta desta semana.
0: Boa noite.
1: Boa noite.
0: Quando o diesel sobe, o impacto é sentido em toda a economia, já que o combustível é essencial para o transporte de cargas e influencia o preço de alimentos, produtos e serviços.
1: E para tentar aliviar essa pressão, o Congresso vai votar uma medida provisória editada pelo governo federal que estabelece condições para produtores e importadores beneficiados ajudarem a reduzir o preço do combustível. Os detalhes com Lana Dias.
2: O subsídio de R$1,12 por litro do óleo diesel fica condicionado a critérios, como dedução do valor no preço de venda do combustível e identificação dos descontos equivalentes nas notas fiscais. A fiscalização dos preços será feita pela Agência Nacional do Petróleo, Gás Natural e Biocombustíveis. Para o senador Paulo Paim, do PT do Rio Grande do Sul, a medida foi positiva, especialmente em meio à guerra no Oriente Médio.
3: O governo continua entregando, apresentando, né, para o povo brasileiro subsídios como esse óleo diesel, né, para que realmente chegue lá na bomba, lá na ponta, né.
2: Já o senador Isalci Lucas, do PL do Distrito Federal, espera que o incentivo tenha efeito real nos preços oferecidos ao consumidor.
4: Esse preço do diesel com relação à guerra do Irã, isso acaba comprometendo a economia. Espero que isso chegue na bomba, né? Porque muitas vezes também é dado desconto e o consumidor acaba pagando o mesmo preço.
2: A subvenção entrou em vigor em 1º de junho. Valerá até 31 de dezembro e substitui medidas anteriores. A medida provisória precisa ser analisada pelo Congresso Nacional.
0: E as companhias aéreas que operam voos regulares no Brasil também podem contar com um reforço bilionário no caixa. O Congresso vai analisar outra medida provisória que destina R$1 bilhão para financiar o capital de giro dessas empresas.
1: O objetivo é dar suporte às operações do setor, garantindo recursos para despesas essenciais e manutenção das atividades. O crédito extraordinário será administrado sob supervisão do Ministério da Fazenda e já está disponível.
0: O que é decidido no Congresso pode acabar no Supremo Tribunal Federal. E neste mês, temas que mobilizam parlamentares e dividem opiniões também estarão no centro dos julgamentos da Corte.
1: Entre os assuntos, a responsabilidade das plataformas digitais por conteúdos publicados na internet. A reportagem é de Márcio Maturana.
5: Nesta quarta-feira, dia 10, a Corte deve julgar recursos contra a decisão que ampliou a responsabilidade das plataformas digitais no julgamento sobre o Marco Civil da internet. No dia 17 está na pauta o prazo de 24 meses dado pelo ministro Flávio Dino para o Congresso regulamentar a mineração em terras indígenas. O Senado tem um grupo de trabalho sobre isso, que é presidido pela senadora Tereza Cristina, do PP de Mato Grosso do Sul.
6: O que nós não podemos mais conviver é com essa situação de infratores que invadem as terras indígenas, fazem o garimpo, na verdade, né? E ninguém ganha nada com isso. Nem os povos indígenas, nem o Estado.
5: E para o dia 24 está marcado o julgamento do Supremo Tribunal Federal, que discute o vínculo de trabalho entre motoristas e entregadores com plataformas digitais, a condição chamada de uberização.
0: Durante a pandemia de Covid-19, profissionais da segurança pública também estiveram nas ruas, mantendo serviços essenciais e atuando diretamente no enfrentamento da crise sanitária.
1: Agora o Senado pode ampliar um benefício já concedido aos trabalhadores da saúde, garantindo indenização para policiais, guardas e bombeiros que morreram ou ficaram permanentemente incapacitados em razão da atuação na linha de frente da pandemia. Os detalhes com Bruno Lourenço.
7: O projeto original que está pronto para ser votado na Comissão de Segurança Pública do senador Marcos Duval do Avante do Espírito Santo foi apresentado no auge da crise sanitária em 2020 e pedia a criação de uma pensão especial para os dependentes dos profissionais da linha de frente. Naquela época, o senador destacava o drama de policiais e profissionais da saúde que iam para o trabalho sem saber se voltariam e de suas famílias.
8: É um amparo de toda a sociedade, um reconhecimento de toda a sociedade desse trabalho. Porque hoje, caso aconteça alguma coisa com ele, não é considerado acidente de trabalho, simplesmente uma morte natural. A família acaba não tendo a segurança, os benefícios que a família tem que ter uma profissão como essa, que você vai para o trabalho e não sabe se volta.
7: O relator da matéria, senador Márcio Bittar, do PL do Acre, atualizou o projeto para levar em conta a lei aprovada pelo Congresso Nacional em 2021, que garantiu uma compensação financeira paga pela União aos profissionais de saúde incapacitados pela Covid-19 ou aos seus herdeiros em caso de óbito. O substitutivo apresentado por Bittar estende os mesmos direitos e valores aos agentes de segurança pública, como policiais de todas as corporações, guardas municipais, bombeiros, agentes de trânsito e guardas portuários.
0: E o combate à criminalidade e à proteção do patrimônio público estarão entre os destaques das comissões do Senado nesta semana.
1: Na pauta, propostas que endurecem as punições para o furto de combustíveis e ampliam o tempo máximo de internação de menores envolvidos em atos infracionais graves. Saiba mais com a repórter Marcela Cunha.
9: Na terça-feira, a Comissão de Serviços de Infraestrutura pode votar uma proposta que endurece a punição contra o furto e o roubo de combustíveis, com penas de 4 a 10 anos de reclusão. E na Comissão de Segurança Pública, uma proposta aumenta o tempo máximo de internação de adolescentes que cometerem atos infracionais graves, especialmente os equivalentes a crimes hediondos. Hoje, pelo ECA, a internação não pode passar de 3 anos, como lembrou o senador Fabiano Contarato, do PT do Espírito Santo.
10: Não é razoável, por exemplo, hoje, se um rapaz de 17 anos, 11 meses e 29 dias, ele estuprar e matar e ocultar o cadáver, ele vai ficar no máximo 3 anos.
9: Na quarta, a Comissão de Constituição e Justiça analisa o projeto que facilita a cobrança da pensão alimentícia e outro que amplia o prazo para vítimas de crimes sexuais cometidos na infância ou na adolescência pedirem indenização na justiça. Já na Comissão de Ciência e Tecnologia, destaque para o projeto que reforça a proteção de dados pessoais para reduzir o risco de vazamentos e uso indevido de informações dos cidadãos por empresas e órgãos públicos.
0: Já no plenário, estão na pauta desta semana medidas que ampliam a proteção aos trabalhadores domésticos resgatados de situação análoga à de escravidão.
1: A renegociação de dívidas de produtores rurais e a definição de novas regras para atividades de inteligência no país também estão na pauta. Repórter Pedro Pincer.
11: Na terça-feira, pode ser analisado o projeto que estabelece novas medidas de proteção e acolhimento para trabalhadores resgatados de condições análogas à escravidão. A ideia é ir além da punição aos infratores e assegurar o acolhimento estrutural das vítimas, com acesso facilitado a benefícios sociais, acompanhamento psicossocial e políticas de qualificação e inserção no mercado de trabalho. Outra novidade, segundo o senador veneziano Vital do Rego, do MDB da Paraíba, é o combate à exploração no ambiente doméstico.
12: O trabalho doméstico tradicionalmente invisibilizado nas políticas públicas e na fiscalização estatal. O projeto reconhece que esse setor apresenta riscos específicos de exploração em razão do isolamento do local de trabalho, da assimetria de poder entre empregador e empregado e da naturalização histórica de práticas abusivas.
11: Já na quarta-feira, o plenário analisa a criação de uma linha especial de crédito com recursos do Fundo Social do Pré-Sal para a renegociação de dívidas de produtores rurais. O relator, senador Renan Calheiros, do MDB de Alagoas, afirmou que o texto foi ajustado para impedir que a regulamentação da proposta crie exigências excessivas ou restrições que dificultem a sua aplicação. Constam ainda da pauta da semana o projeto que estabelece diretrizes para as atividades de inteligência no Brasil e o texto que cria a política de governança da administração pública federal.
0: E motoristas com bom histórico no trânsito já podem contar com uma novidade na renovação da Carteira Nacional de Habilitação. Entrou em vigor a renovação automática da CNH para condutores sem infrações sujeitas à pontuação nos últimos 12 meses.
1: A medida reduz etapas burocráticas, mas mantém a exigência dos exames médicos obrigatórios, retomada pelo Congresso Nacional. A nova lei também prevê a criação de um teto nacional para o valor desses exames, que será definido pela Secretaria Nacional de Trânsito. Com edição de Paula Groba e trabalhos técnicos de João Lira, o Jornal do Senado fica por aqui. Acompanhe agora as notícias da Câmara dos Deputados. Boa noite.
0: Boa noite e até amanhã.

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1: Deputados aprovam convenção da OIT sobre segurança e saúde no trabalho.
2: Câmara cria cadastro de pesquisa sobre drogas experimentais contra o câncer.
1: Relatório final sobre o combate à misoginia deve ser apresentado na quarta.
2: Projeto que altera código de mineração já pode entrar na pauta do plenário.
1: Boa noite. O plenário da Câmara pode votar projeto criticado pelo governo que altera o Código de Mineração. O repórter Antônio Vital nos conta como está a discussão.
3: Ganhou o regime de urgência e pode ser votado a qualquer momento no plenário da Câmara, projeto que altera diversos pontos da legislação da mineração. Entre outras medidas, o texto amplia o conceito de garimpeiro e cria o leilão social, que vai ofertar áreas de menor volume de minérios e pode beneficiar cooperativas de garimpeiros, que terão prioridade no processo de autorização. A lei atual define a garimpagem como trabalho individual que utiliza instrumentos rudimentares, aparelhos manuais ou máquinas simples. A nova definição prevê que a atividade não depende da técnica utilizada ou do tamanho da produção. A proposta foi apresentada por um grupo de trabalho criado em 2022 para propor mudanças no Código de Mineração. O projeto é assinado pelo deputado Felipe Barros, do PL do Paraná, coordenador do grupo. A justificativa é que o projeto dá mais agilidade ao processo de mineração. Um dos pontos permite que o plano de aproveitamento econômico da jazida levará em conta apenas questões de salubridade e segurança e não vai abranger o método utilizado no garimpo e beneficiamento. Outro dispensa licenciamento ambiental para pesquisa se a tecnologia usada não provocar impactos significativos. O regime de urgência provocou discussão no plenário. O governo se manifestou contra a proposta e pediu mais discussão antes da votação, como disse a deputada Érica Cocai, do PT do Distrito Federal.
4: Esse projeto é para legalizar o garimpo, e legalizar o garimpo sem regras. Nós, o Brasil inteiro, viu o desastre que houve no território Yanomami, pela ação sem regras do próprio garimpo. Porque não dá para ficar todo o tempo passando a boiada, porque meio ambiente é fundamental para a própria soberania. Mas nós também temos a posição do Ministério do Planejamento, da Casa Civil, do governo, contra esta proposição. Não dá para liberar, como está se propondo, o garimpo sem regras.
3: Já o deputado Joaquim Passarinho, do PL do Pará, relator do grupo de trabalho que apresentou a proposta, defendeu as mudanças na lei de mineração. Segundo ele, o objetivo é permitir que pequenas empresas atuem no setor.
5: No nosso projeto, não há nenhum tipo de restrição ao meio ambiente, não há nenhum tipo de facilitação, não há anuência prévia, não há tácita, não há nada disso. Pelo contrário, o que nós estamos tentando é tirar da mão de 5, 6 empresas, umas nacionais, outras internacionais, que detêm quase todo o subsolo nacional pesquisado. Está na mão de 5 empresas. E essas empresas não dão anuência para as menores empresas trabalharem. E o subsolo brasileiro, ele é do povo brasileiro.
3: Com o regime de urgência, o projeto que altera diversos pontos da legislação sobre mineração pode ser votado diretamente no plenário da Câmara sem passar pela análise das comissões permanentes da Casa. Da Rádio Câmara de Brasília, Antônio Vital.
0: Relações Exteriores.
2: Henrique Vieira, do PSOL do Rio de Janeiro, protocolou no STF um pedido de inclusão de novas lideranças da oposição em inquérito que busca esclarecer a atuação de políticos brasileiros contra instituições e contra a soberania nacional junto ao governo dos Estados Unidos.
1: Pastor Henrique Vieira defende uma apuração técnica sobre reuniões ocorridas no país norte-americano. O deputado suspeita que a taxação a produtos nacionais e os ataques ao sistema de pagamento instantâneo o PIX é fruto de pressão dessas lideranças.
2: José Medeiros, do PL de Mato Grosso, critica a condução da política externa do governo federal. De acordo com o parlamentar, o executivo cria atritos com o governo dos Estados Unidos para desviar o foco das críticas e dos vários problemas nacionais.
1: José Medeiros alega que possíveis taxações contra produtos brasileiros resultam de uma investigação sobre práticas comerciais consideradas prejudiciais aos Estados Unidos.

0: será responsável pela autorização e quem solicitar o uso deverá assinar um termo de responsabilidade sobre o patrimônio escolar. Além disso, a utilização dos espaços não poderá interferir no funcionamento regular da escola durante o período letivo, nem em atividades extracurriculares. O relator da proposta, deputado Luiz Fernando Vampiro, do MDB de Santa Catarina, destacou que, em muitos casos, esses espaços são os únicos disponíveis na comunidade para a realização dessas atividades.
1: Porque em algumas cidades do Brasil, nós temos um ginásio, por exemplo, de uma escola que é único naquela cidade e por uma briga política de alguma coisa não pode ser utilizado pela comunidade. Esse é o objetivo dessa lei, é colocar como base nacional a autorização de prédios públicos para a utilização do seu entorno onde está inserido.
0: O projeto prevê a realização de atividades formativas, científicas, culturais e esportivas com o objetivo de integrar a comunidade escolar, incluindo as famílias dos estudantes e moradores do entorno de cada escola. O texto estabelece ainda que atividades com fins lucrativos só poderão ser autorizadas se forem realizadas por entidades públicas ou de caráter social ou filantrópico, com finalidade social comprovada. O deputado professor Reginaldo Veras, do PV do Distrito Federal, que participou da discussão da proposta, explica na prática como essa medida já acontece nas comunidades do Distrito Federal.
2: Até às 23 horas do sábado e do domingo, a quadra é utilizada ininterruptamente pela comunidade, porque simplesmente, senhoras e senhores, não tem outro espaço de lazer. E o grande barato, a gente dialogando com a galera que usa para jogar o futebol, a gente ainda faz os mutirões para que eles façam a pintura, para que eles mantenham o espaço.
0: A proposta, que busca promover a integração entre a escola e a comunidade e altera a lei de diretrizes e bases da educação nacional, segue agora para análise na Comissão de Constituição e Justiça. Da Rádio Câmara de Brasília, Júlia Lopes.
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4: Saúde.
5: Câmara aprova projeto que cria cadastro de pesquisas sobre drogas experimentais para tratar o câncer. A repórter Sofia Peçanha nos conta como deve funcionar.
6: A Câmara dos Deputados aprovou projeto que cria o Banco Nacional de Combate ao Câncer. O objetivo é divulgar em todo o país, de forma sistematizada, os protocolos abertos de pesquisa de drogas experimentais em oncologia já validadas pelas normas de ética médica. Segundo dados da Organização Mundial da Saúde, no ano passado o câncer foi a segunda doença responsável pelos óbitos registrados, juntamente ao grupo de doenças cardiovasculares e as doenças do aparelho respiratório. Nesse cenário, o projeto pretende democratizar os novos tratamentos, tornar os protocolos experimentais amplamente conhecidos pela comunidade médica e pelo público em geral e humanizar os canais de acesso aos medicamentos e tratamentos, como ressaltou a deputada Rosângela Moro, de São Paulo, relatora na Comissão de Saúde.
7: A centralização dessas informações democratiza o acesso a novas opções de tratamento e fortalece a pesquisa clínica no país.
6: As pesquisas serão disponibilizadas ao público em geral, aos profissionais de saúde previamente registrados e às centrais de regulação de consultas de cada estado. Os dados coletados serão organizados e ordenados pelos ministérios das áreas da saúde e da ciência e tecnologia, ou por outro órgão indicado por estes ministérios. Médicos e demais profissionais poderão dispor de uma base de dados diversificada, atualizada, gratuita e de fácil acesso. Assim, a equipe médica ampliará o leque de alternativas de tratamento, potencializando as possibilidades de recuperação de cada paciente, como destacou a deputada Rosângela Moro.
7: Permitirá que profissionais de saúde e paciente tenham acesso a tratamentos inovadores, aumentando as chances de sucesso terapêutico e possibilitando a escolha dos tratamentos mais adequados ao tipo de câncer.
6: As informações disponibilizadas no banco de dados deverão estar habilitadas pela Comissão Nacional de Ética em Pesquisa e pela Agência Nacional de Vigilância Sanitária. O projeto que cria o Banco Nacional de Combate ao Câncer será analisado em seguida pelo Senado, caso não haja recurso para análise no plenário. Da Rádio Câmara de Brasília, Sofia Peçanha.
4: Desenvolvimento Regional.
8: Ricardo Maia, do MDB, registra visita que fez a vários municípios no interior da Bahia. O

0: O parlamentar cumprimenta a população e lideranças locais, especialmente das cidades de Tucano, Ouriçangas, Queimadas e Cansanção.
1: Ricardo Maia destaca seu retorno à cidade de Araci depois de uma ausência de 2 anos relacionada à morte de seu irmão. Ele ressalta que, mesmo distante, continuou enviando recursos para a compra de viaturas, ambulâncias, tratores e para a construção de quadras esportivas, entre outras iniciativas.
2: Trabalho.
0: Câmara aprova a convenção da Organização Internacional do Trabalho sobre segurança e saúde no trabalho. As informações com a repórter Daniele Lessa.
3: A Câmara dos Deputados aprovou o projeto que aprova o texto da Convenção 187 da Organização Internacional do Trabalho, a OIT, sobre o marco promocional para a segurança e a saúde no trabalho. O texto da convenção foi adotado pela OIT em 2006 e busca promover a melhoria das condições de segurança e saúde no trabalho, com ações para prevenir lesões, doenças e mortes relacionadas à atividade profissional. A mensagem presidencial que encaminhou o texto ao Congresso destaca que a segurança e a saúde no trabalho passaram a ser reconhecidas pela OIT como parte dos princípios e direitos fundamentais no mundo do trabalho. Segundo o documento, a proteção à vida, à saúde e à integridade física dos trabalhadores é um direito humano básico. A convenção prevê que os países que ratificarem o texto adotem uma política nacional, com programas nacionais de segurança e saúde no trabalho. Essas medidas devem ser construídas em consulta com organizações representativas de empregadores e trabalhadores. O texto também valoriza a criação de uma cultura de prevenção para reduzir riscos no ambiente de trabalho. Ao defender a proposta, o deputado Hildo Rocha, do MDB do Maranhão, argumentou que aumentar a segurança no trabalho melhora a produtividade das empresas.
4: Para que nós possamos criar um ambiente de trabalho mais seguro, mais saudável, e isso favorece, logicamente, a nossa economia brasileira, melhora, sem dúvida nenhuma, o custo Brasil, porque vai aumentar a produtividade.
3: Hildo Rocha disse ainda que o aumento da produtividade torna as empresas brasileiras mais atrativas para investimentos. O deputado Marcel Van Hatten, do Novo, do Rio Grande do Sul, encaminhou o voto contra a proposta, por considerar que o texto da convenção interfere no trabalho do parlamento.
5: Com tratados internacionais que afetam a nossa soberania, o Novo orienta contra. Afeta a nossa legislação nacional e a capacidade do parlamento decidir o que é melhor para o trabalhador.
3: O plenário da Câmara aprovou também mais 2 acordos internacionais. O protocolo de Montevidéu sobre compromisso com a democracia no Mercosul estabelece medidas a serem tomadas pelos países participantes em caso de ruptura da ordem democrática, incluindo fechamento de fronteiras e sanções políticas e diplomáticas. Também foi aprovado acordo com a Venezuela para a cooperação em ciência e tecnologia espacial, em projetos nas áreas de observação do território, telecomunicações, tecnologias e dados espaciais. O Brasil já mantém acordos similares com Argentina, Peru e Colômbia. A Convenção da Organização Internacional do Trabalho sobre Segurança e Saúde no Trabalho e os 2 acordos internacionais agora serão analisados no Senado. Da Rádio Câmara de Brasília, Daniele Lessa.
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2: Direitos Humanos.
1: O relatório final do Grupo de Trabalho sobre Combate à Misoginia deve ser apresentado na próxima quarta-feira. O repórter Murilo Souza adianta um pouco de como foi a última discussão do GT.
7: A Câmara dos Deputados encerrou a fase de audiências públicas do Grupo de Trabalho que analisa o projeto de lei que equipara a misoginia, definida como ódio ou aversão às mulheres, ao crime de racismo. O texto prevê penas de 2 a 5 anos de prisão para combater discursos de ódio e a discriminação baseada na crença da supremacia masculina. A coordenadora do colegiado, deputada Tabata Amaral, do PSB de São Paulo, anunciou que o foco agora está em receber sugestões técnicas para construir a versão para a votação.
8: O nosso trabalho está longe de ter terminado. A gente está agora numa fase muito importante de acolher as contribuições técnicas, de sugestões de alteração do texto que a gente está analisando. Então, por favor, me procurem, procurem a equipe do meu gabinete, a secretaria do nosso grupo de trabalho, para que a gente possa fazer esse esforço difícil, complexo, mas necessário, de tentar, não sei se consensuar, mas com certeza consolidar as contribuições para que a gente possa avançar.
7: A última audiência pública reuniu juristas, pesquisadores e representantes de embaixadas para avaliar a eficiência jurídica da proposta. O objetivo é assegurar que os novos mecanismos possam ser aplicados de forma prática pelo sistema de justiça e estejam alinhados com os princípios da Constituição Federal, como a liberdade de expressão e a dignidade humana. Segundo a deputada, o relatório final do colegiado será apresentado na próxima quarta-feira. Durante a reunião, representantes estrangeiros compartilharam as experiências de seus países. Simon Fairweather, conselheiro político da Embaixada Britânica, explicou que o Reino Unido incluiu o sexo na lista de motivações de crimes de ódio. Pela legislação britânica, se um crime for motivado por hostilidade baseada no sexo, a pena se torna mais severa. Ele também destacou ações voltadas para o ambiente digital, como a proibição de aplicativos de inteligência artificial que tiram a roupa de mulheres em fotos sem autorização. Já a representante da embaixada francesa, Cynthia O'Hyan, afirmou que a lei da França evita o termo misoginia, por considerá-lo amplo e subjetivo. O direito francês prefere focar em sexismo ou violência sexista. A constitucionalista Alice Bianchini, presidente da Associação Brasileira de Mulheres de Carreiras Jurídicas, garantiu que a proposta atende aos critérios técnicos necessários para integrar o sistema penal. Ela rebateu críticas de que o texto criaria um conceito vago e explicou que a proposta segue a mesma lógica das leis que já punem o racismo e a homotransfobia. O projeto de lei que criminaliza o ódio contra mulheres já foi aprovado pelo Senado e, se for aprovado pela Câmara dos Deputados sem alterações, poderá seguir diretamente para a sanção presidencial. Da Rádio Câmara de Brasília, Murilo Souza.
2: Segurança Pública.
0: Coronel Ulisses, do União do Acre, relata sua experiência de mais de 30 anos na segurança pública para apoiar a classificação do PCC e do Comando Vermelho como organizações terroristas. Segundo ele, as facções espalham medo nas comunidades, dominam territórios e impõem regras.
1: Para Coronel Ulisses, o governo federal é tolerante com o crime organizado e, por isso, resiste contra a classificação dos grupos criminosos como terroristas. O deputado entende que só o endurecimento das leis é capaz de desestimular a criminalidade e ampliar a proteção aos cidadãos.
0: Delegado Éder Mauro, do PL, critica a condução da segurança pública no Pará diante do avanço de organizações criminosas no estado. Ele relata que comerciantes de Belém têm sido ameaçados por criminosos que cobram taxas para permitir o funcionamento de estabelecimentos.
1: Delegado Éder Mauro responsabiliza o grupo político que comandou o governo estadual nos últimos anos. Ele também contesta a eficácia da PEC da segurança pública, que busca centralizar as ações no governo federal. O deputado entende que os estados precisam de mais autonomia.
0: Termina agora o jornal Câmara dos Deputados, produzido pela Rádio Câmara, com trabalhos técnicos de Wellington Teles e apresentação de Val Monteiro e Luciana Vieira. Uma boa noite para você.
1: Você fica com as notícias do Tribunal de Contas da União. Boa noite.
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0: partir de agora, tem música que a gente toca e volta no tempo. E tem música sertaneja que faz tudo isso ao mesmo tempo. Prepare-se porque está começando mais um Vila Sertaneja. Eu sou Nilo Deitos, boa noite!
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0: 10h20.
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0: Vila Sertaneja, da sua Rádio Menina FM, os sucessos que nascem da inspiração dos grandes clássicos de ontem. Isso mesmo, aqui a gente respeita a história, valoriza as raízes e celebra a evolução da música sertaneja. Tem mais um bloco musical carregado, chegando pra embalar a sua noite. Muita música boa, aumenta o volume.
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0: 10h40.
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0: você, claro, aqui no Vila Sertaneja, aqui na rádio de 1 milhão de amigos, na rádio Menina FM, gostosa de ouvir, a música sertaneja que é destaque e que faz o seu coração bater mais forte. Aumenta o volume, vem comigo, Rádio Menina, Vila Sertaneja no ar.
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0: 11 horas.
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0: 11:20.
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0: edição especial do Vila Sertaneja na sua Rádio Menina, onde a música sertaneja é destaque todo dia, em todo momento, seja aquela clássica, seja a música nova, o sucesso, aquela recordação bacana, o romantismo, a alegria, é a música sertaneja que embala o Brasil, embala o Vila Sertaneja, aqui na programação da sua Rádio Menina FM.
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0: 11:40.
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0: Sertaneja, a programação sempre especial pra você. A gente escolhe as mais bonitas, as mais bacanas, aquela que você gosta, aqui na programação super gostosa da sua noite. Tá comigo, tá bem, hein? Vila Sertaneja na sua rádio, menina, uma programação super gostosa pra você ouvir do começo ao fim.
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2: É de Brito Samuel, Eduardo Costa. Ah, moleque, essa...

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0: 18:19.
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0: 6:39.
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0: meia-noite e 59.
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0: 1:19.
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0: 1:39.
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0: 1:59.
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0: 2:19.
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0: 2:39.
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0: 2:59.
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0: 3:19.
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2: 77.

0: 3:39.
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1: Vamos cantar, galinha, vamos acordar essa gente aí, galinha. Acorda Brasil tá começando aqui na Menina, o tempo todo com você. Agora são 4h02 desta manhã de terça, dia 9 de junho de 2026. É o dia da imunização, é o dia do porteiro, dia do tenista e dia nacional de Anchieta. Falar em porteiro, o nosso abraço especial para todos os porteiros, vigilantes, a galera que trabalha curtindo a nossa programação Menina. Neste momento nós temos 16 graus de temperatura. Tempo instável, né? Na vinda para cá, tava caindo uma chuvinha fina e tal, né? É, poucos pingos, mas ela molha, né? 4h02, tá começando por aqui o Acorda Brasil na Menina, o tempo todo com você até as 6 da manhã, o melhor da música, muita informação. Logo mais eu atualizo a condição do tempo, um resumão da previsão do tempo daqui a pouquinho no Acorda Brasil. E a partir de agora, a sua participação por aqui. O WhatsApp da Menina já está liberado para você participar. 21 02 65 15. Fica à vontade, tá? Fica à vontade para mandar o seu recado aqui, ó, através da nossa programação. Então, vamos lá. 21 02 65 15 é o WhatsApp da Rádio Menina para você participar comigo, com o Titio Wilson Progni, a partir deste momento, aqui na programação 97,5. São 4h03. O Acorda Brasil tá no ar, aqui na Menina, o tempo todo com você. Boa terça, bom dia para todo mundo.

0: Além da Vida, aqui no Acorda Brasil, Nina, Leandro e Leonardo, Amor Dividido, Ataíde Alexandre, Doces Palavras. Você ouviu também Henrique e Juliano Recaídas, e o programa começou com Luiz Cláudio e Juliano Foi Covardia. Canta Galinho! E o Acorda Brasil tá no ar aqui na Menina, até às 6 da manhã, ficamos juntos, eu e você, você e eu. Eu do lado de cá do rádio, você em toda a região acompanhando a nossa Menina FM. Que coisa boa ter você na nossa sintonia cedinho. É, quem acorda cedo sabe, né? Quem acorda cedo acompanha o Acorda Brasil. Eu vou te contar, viu? Acorda cedo não é brincadeira não, viu? É para os fortes. Vamos conferir a participação do melhor ouvinte do mundo, que participa através do WhatsApp 2102-6515. A Luciana já tá por aqui. Alô, Luciana Patrício, bom dia.
1: Bom dia, Titio Wilson. Uma abençoada terça-feira para todo mundo. Aqui é a Luciana do bairro Fortaleza. Se puder tocar a música da Elis Regina, Como Nossos Pais, eu agradeço. Beijão.
0: Beijo, querido. Um abraço. Tudo de bom. Benedito no bairro Velha, ligado aqui no Som da Menina. Grande abraço. O João do bairro Fortaleza, deixando um bom dia e um abraço especial para toda a turminha aqui da rádio e para quem acompanha também, né, João? Um abraço, amigo, tudo de bom aí, tá? Bom dia, Wilson, porteiro Ademir do bairro Salto Vaz, trabalhando até as 6 da manhã, sempre curtindo a Menina FM. Valeu, meu querido. Ó, valeu, né? Bom trabalho para todos nós, porteiros, vigilantes, todo mundo que trabalha curtindo o Som da Menina FM, o nosso abraço especial. Valeu, Ademir. Bom, tá chegando a hora do intervalo e quase a hora do cafezinho também, né? Você já tá passando o cafezinho aí? Já tá passando o café? É, cafezinho é bom demais, né? É, tem quem gosta com açúcar, tem quem gosta sem açúcar, com leite, sem leite, descafeinado, com cafeína, café solúvel, e por aí vai, né? É, então tá bom. Tem quem não toma café também, né? Tem gente que não toma café, eu conheço. Conheço muita gente que não bebe café, viu? É, aí toma outra coisa. Toma um chocolatinho, toma um Toddy, toma um Nescau, toma chá, bebe água, enfim, se vira de outra maneira, né? Mas agora, cafezinho é indispensável, né? É isso aí. Bom, intervalo comercial, então rapidinho na volta eu trago informações e mais músicas.
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1: Agora são 4:27. Bom dia pra você, uma ótima manhã de terça-feira. Bom, deixa eu trazer informações pra você, porque a Comissão de Constituição e Justiça da Câmara dos Deputados retoma nesta terça-feira, dia 9, a discussão sobre a proposta de emenda à Constituição, PEC, que reduz a maioridade penal de 18 para 16 anos. O texto de autoria do então deputado Gonzaga Patriota, do PSDB de Pernambuco, do PSB de Pernambuco, é o único item da pauta da reunião. O presidente da CCJ diz que colocará a proposta em votação, mas que a análise final do projeto dependerá do tempo de discussão. A ideia é votar a PEC ainda nesta semana. Na sequência, o presidente da Câmara, Hugo Mota, Republicanos da Paraíba, precisará criar uma comissão especial para votar o mérito da PEC. Só depois o texto vai ao plenário. A proposta altera o Código 228 da Constituição para estabelecer que a maioridade é atingida aos 16 anos, idade a partir da qual a pessoa é considerada penalmente imputável. Vamos aguardar, né? Vamos aguardar. Mais informações você acompanha no Jornal da Menina, primeira edição, logo mais, a partir das 6 horas da manhã. No Acorda Brasil tem Rio Negro e Solimões e Jorge Mateus.

0: Corda Brasil aqui na Menina, o tempo todo com você e a música de Bruno e Marrone. Te liguei para testar o seu amor. Papo de Mel é o nome da música. João Neto e Frederico chamam isso de traição às paredes azuis. Com João Mineiro e Marciano e Rio Negro e Solimões com Jorge Matheus. Frio da Madrugada, um bloco legal pra você curtir aqui, ó, na programação 97,5. 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Tá bom? Tá bom? Então tá certo. Vamos lá. Minha amiga Marciana tá por aqui ligada no som da Menina. Marciana tá em Gaspar, sintonizada com a Rádio Menina. Alô, Marciana, muito bom dia pra você, muito obrigado pela audiência também.
1: Bom dia, aqui é a Angélica de Vidal Ramos. Eu quero oferecer uma música pro meu marido, Paulo Sérgio. É a música do Gustavo Lima, Proibido Terminar. E dizer que eu amo ele demais.
2: Oi, pai, sou muito especial, beijo. Te amo muito. Te amamos, beijo.
0: Ok, meninas, obrigado pela participação também aqui no programa. Deixa eu mandar um abraço muito especial para quem tá na direção, quem tá no trânsito, levando a nossa Rádio Menina de carona. Você que é motorista de aplicativo, você que é taxista, tá ligado, tá sintonizado com a 97,5. Eu não sei se tem motorista em aplicativo que passa noite e madrugada trabalhando, mas taxista eu sei que tem, né? Taxista que trabalha 24 horas, né? O ponto de táxi que trabalha 24 horas, aí eu sei que existe, né? Então um abraço muito especial a você que tá aí no táxi, você que tá aí no seu carro levando a nossa Rádio Menina de carona. Você que é motorista de ônibus, é cobrador, pessoal do transporte coletivo que acompanha e leva de carona a nossa Rádio Menina, muito obrigado. Você que tá passando aqui pelo trecho, você que é caminhoneiro, né? Transportando as riquezas do nosso Brasil, você que corta o Brasil de norte a sul. Levando a gente de carona por onde passa também o nosso abraço especial, viu? Bom, o WhatsApp da Rádio Menina para você interagir por aqui é o 21026515. E agora tá chegando mais um intervalo comercial. É um bloco comercial rapidinho e na volta eu trago informações e muita música também.
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0: 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Menina, 14 para as 5.
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1: 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Acorda Brasil. 13 minutinhos faltando para as 5 da manhã. Estamos de volta com o Acorda Brasil aqui na Menina. Muita chuva nesse momento, hein? Tá caindo maior pé d'água nesse momento aqui na região central da cidade. Imagino que aí na sua, no seu bairro, aí na sua cidade também, né? Então tá bom. Olha só, o Congresso Nacional instala nesta terça-feira, dia 9, a comissão mista que vai analisar a medida provisória que endurece as regras para o cumprimento do piso mínimo do frete no transporte rodoviário de cargas. O deputado Zé Trovão, do PL de Santa Catarina, foi designado relator do texto. A MP precisa ser votada pelo plenário da Câmara e do Senado até 16 de julho de 2026 para não perder a validade. A proposta estabelece punições mais duras para empresas que desrespeitarem os valores estabelecidos na tabela do frete, incluindo multas de 10 milhões de reais e até a proibição temporária de operar no setor. Mais informações você acompanha no Jornal da Menina, primeira edição, a partir das 6 horas da manhã.
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0: perigosa e linda com Viu Seu Pau.
1: Valeu, Viu Seu Pau, Zé!
0: Perigosa, perigosa. Acorda Brasil aqui na Menina, o tempo todo com você. Além da banda Corpo e Alma, teve Dalto. Lembra do Dalto? Fez muito sucesso na década de 90, essa música muito estranho. Jean Giovanni, Espuma da Cerveja, e Milionário e José Rico, Decida. Daqui a pouquinho eu volto com mais músicas. Na volta do intervalo também eu trago um resumão da previsão do tempo, tá? O Ademir do Salto Weisbach, né, ele mandou o recado, faltavam 15 para as 5 quando falou que estava caindo maior chuva, né, lá no Salto Weisbach. Agora deu uma aliviada, né, Ademir? Deu uma aliviada, né? Aqui no centro, por exemplo, tá caindo uma garoazinha agora, né? Uma garoazinha, é isso aí. A minha amiga Lourdes está por aqui, bom dia!
2: Bom dia, Titio Wilson, Lourdes Maria, da Itapava Norte. Então, por aqui também, muita chuva nesse momento. Na verdade, já está chovendo desde a madrugadinha, mais cedo, mas agora se intensificou. Então, um abençoado dia para todos. Se possível, toca uma música de Alain Aladim, Dois Passarinhos, oferecendo para o meu amor, Denis. Tá bom? Beijos e bom trabalho pra todos.
0: Bom dia, beijo pra você, obrigado pelo carinho também, tá? O Jatir tá por aqui. Ah, sempre ligado na Menina, às vezes manda mensagem, bora trabalhar, né? 2h50, já estava na peleia, né Jatir? É, aqui ó, chuva no Salto do Norte, também, é, chovendo em toda a região, né Jatir? Um abraço, amigo, tudo de bom, tá? Oi, bom dia, Wilson Brogni, tudo bem com você, gatão? Uma excelente manhã de terça-feira, tudo de bom? Mara Miguel, de Indaial. Hoje eu dormi mais do que a cama, isso é normal, né, Mara Miguel? De vez em quando é bom, né? Ah, tem noites que a gente não dorme tão bem assim, mas tem noites que a gente dorme muito, muito, muito bem, né? Eu acredito que essa noite foi uma delas, né Mara Miguel? Então tá bom, nada melhor do que uma boa noite de sono, né? Quando você dorme bem, você acaba tendo um bom dia também, né? É, fato, é isso aí, é isso aí. Ô Mara, obrigado pelo carinho de sempre. Um ótimo dia, uma excelente terça-feira pra você, tá? Meu amigo Márcio Ordina tá por aqui. É, com chuva ou sem chuva, temos que ir à luta, né, amigo? Um abraço, Márcio Ordina, obrigado pelo carinho, tá? Ah, com a chuvinha, escreveu aqui a Mara Miguel, com essa chuvinha, aí, né? Eu nem digo nada, viu? Eu só penso, né? Tem horas que não dá pra externar o que a gente pensa, mas com a chuvinha assim é bom demais, né? Dormir com uma chuvinha dessa é bom, né? Então tá bom, então tá certo. Vamos lá. Intervalo comercial chegando, você pode ficar à vontade pra participar também aqui no Acorda Brasil. O WhatsApp pra você mandar o recado pra gente é o 21026515. É bem rapidinho, é curtinho assim, ó, o nosso intervalo comercial.

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6: E vamos, estamos de volta com a Acorda Brasil. Agora são 5h08. É hora de trazer um resumão aqui da previsão do tempo para esta terça-feira. Ai, ai, ai, vamos lá. Deixa eu encontrar aqui. Deixa eu encontrar aqui a previsão. Achei. Vamos lá. Hoje é terça, dia 9. Hoje há condição para chuva fraca em Blumenau, tá? No decorrer da manhã, a nebulosidade diminui e o sol aparece em meio a poucas nuvens. Mínimas entre 15 e 17, as máximas entre 24 e 26. Ainda vai dar uma boa esquentada, né? Não muito, né? Amanhã, quarta-feira, a circulação marítima deixa o céu encoberto com possibilidade de chuvisco a qualquer momento do dia. As mínimas ficam na casa dos 14 e 16 e as máximas entre 18 e 20 graus. Na quinta-feira, a circulação marítima permanece atuando, mantendo o céu encoberto com chuva fraca, moderada e isolada a qualquer momento do dia. Na sexta-feira, o dia inicia com tempo instável e possibilidade de chuva fraca, moderada e isolada. No entanto, a partir do final da tarde, do final da manhã, as instabilidades se afastam e aqui da região e o sol volta a aparecer. Ao longo da semana a gente segue atualizando a condição do tempo para você que acompanha a programação 97,5. 5:10, João Paulo e Daniel. Tá faltando amor. Bom dia, ótima terça-feira para todo mundo.

0: Christy Ralph na menina o tempo todo com você, loucura demais. Acorda Brasil, acorda Brasil. Por aqui você ouve música boa sempre. Nesse bloco teve ainda Edson Hudson, Prazer por Prazer, Alan Aladim, Dois Passarinhos e João Paulo e Daniel. Tá faltando amor, tá faltando amor. Pois é, então tá bom. Olha, deixa eu dar um pulinho aqui no WhatsApp para conferir a participação do melhor ouvinte do mundo. Edson tá no Salto Weisbach, ligado aqui no Som da Menina. Forte abraço, muito obrigado pela audiência. O Alcir, deixando um abraço para todos da padaria Gran Sapori no Bela Vista, Gaspar. Arlete, Evandro, Darlene, Pamela, obrigado pela audiência. Os amigos aí das padarias, confeitarias, antenados aqui com a 97,5. Forte abraço. A Mari, ligadinha na Menina FM, tá mandando beijo pro Mário, né? Obrigado pela participação, viu, Mário? Tudo de bom pra você, pro Mário também, tá? Meu amigo Capivara, tá no bairro Progresso, na Rui Barbosa, sintonizado com a Rádio Menina FM. Capivara acorda cedo também, né? É, meu amigo Elmar, em Benedito Novo. Alô, Elmar. Aquele abraço, amigo, tudo de bom aí, tá? O Mila também tá por aqui. Confirma aí, Mila, na 97,5. Valeu, Mila. Um abraço forte, amigo. Tudo de bom aí. Obrigado pelo carinho também, tá? Quem mais? O João deixou recado pra gente. Fala aí, João.
1: Bom dia, Wilson. Aqui no Progresso, Padaria Rede. Bom dia.
0: Bom dia.
1: Todo mundo aqui, Raquel, é, dona Grazi, viajou. Manda uma musiquinha pra nós aí. Cicrete com banana. Manda, manda.
0: Valeu, queridão. Obrigado pela participação também aqui no programa. Diga lá, Chulapa.
2: Bom dia, Wilson. Bom dia.
0: Bom dia.
2: Fala o Chulapa dentro da Povo Central. Mandar um abraço para todo esse povo querido de Blumenau.
0: Oh, é muita gente, né, Chulapa?
2: Para todo o pessoal que trabalha na prefeitura, nos ranchos aí. Um abração para todos.
0: Grande abraço para todo mundo.
2: Deus abençoe nós todos, tá?
0: Amém.
2: Um abração, cara.
0: Valeu,
2: boa demais.
0: Valeu, Chulapa. Valeu, meu querido amigo. Obrigado pela participação também aqui no programa. Esse é dos bons, esse também acorda cedo, né? Você é guerreiro, é batalhador, né? Assim como todo mundo, né? Todo mundo aqui da nossa região, aqui do estado, do Brasil. O brasileiro é um povo trabalhador, né? É um povo ordeiro, é um povo trabalhador. Merece o nosso respeito e a nossa admiração também, né? Valeu, Chulapa, forte abraço, viu? A Mara Miguel tá me dizendo que agora, maior pé d'água, né? Em Indaial, nesse momento. E deu aquela acalmada, né? Deu aquela acalmada, mas continua chuviscando, né? Garoando, pelo menos, né? Valeu, Mara, obrigado pelo carinho, tá? A Mara continua na caminha, é. Ligadona aqui na Menina, grande abraço. Meu amigo Teles tá por aqui também. Valeu, Teles. Um abraço, amigo, tudo de bom aí, tá? Uma ótima terça-feira. Eita, nós vamos que vamos, né? Minha amigazinha dos doces e salgados tá no Triverso, né? Acompanhando o nosso programa. Ô, Zinha, minha querida, muito obrigado. A Zinha já tá no clima da Copa do Mundo. Vem aí, o Brasil.
3: Brasil.
0: Vamos torcer, né? Vamos torcer. É, tem que torcer pela nossa seleção, né? Tem que torcer pra esse país dar certo, né? O Brasil é um país que dá certo. Tem que trabalhar um pouquinho aqui, um pouquinho ali, né? E as coisas vão se ajeitar com certeza, né? Vamos lá, intervalo comercial rapidinho, daqui a pouquinho eu tô de volta com informações e muita música boa também.
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1: Estamos de volta com o Acorda Brasil. O Ministério da Saúde anunciou ontem, segunda-feira, dia 8, a suspensão temporária da imunização contra a dengue no país, com a vacina desenvolvida pelo Instituto Butantan. Mas informou que 42 pessoas apresentaram sintomas mais severos após a vacinação, sendo que 3 precisaram de internação e 2 desses morreram. O ministro da Saúde, Alexandre Padilha, afirmou que não é possível concluir que os eventos adversos foram causados pela vacina, mas representam um sinal de alerta, serão investigados por um comitê de especialistas. Mais informações no Jornal da Menina, primeira edição, logo mais a partir das 6 horas da manhã. Agora são 5 horas e 31 minutos. No Acorda Brasil, você ouve Chico Rei Paraná, Alma Transparente. Bom dia.

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1: Devido ao sucesso da música Peito Apaixonado, nós do Sambarino resolvemos gravar mais uma música em homenagem a todos vocês de casa. É ou não é, negão? É claro, magrão, e a gente canta pra vocês. Então, gente, chegando, foto 3x4 pra gente cantar assim pra vocês.

0: cantou e o Acorda Brasil, você está ouvindo aqui na Menina, o tempo todo com você, por aqui a música do San Marino, Foto 3x4, gostou dessa música legal da banda San Marino, uma das grandes bandas aqui no sul do Brasil. Nesse bloco teve ainda Guilherme Santiago do Outro Lado da Cidade, Gustavo Lima, Proibido Terminar, em Chico Rei Paraná, Alma Transparente. Muito bem, deixa eu ver quem é que tá por aqui. Zenita Giotti do Encano Baixo Indaial tá por aqui acompanhando a Menina FM. Titi Wilson, gostaria de ouvir 99 alguma coisa. Boa terça-feira pra você, viu, queridona? Obrigado pelo carinho de sempre também, tá? Quem mais? Bom dia! Estamos gostando da coletânea de hoje. Mais apaixonado hoje. Um abraço das meninas da Uniblue. Adoramos essas músicas. Já de manhã, na Elaine, obrigado pela participação. Beijo pra vocês aí na Uniblue, acompanhando o nosso programa também. Valeu. Legal. Que bom ter vocês por aqui sempre. Minha amiga Rosane tá em Gaspar, sintonizada com a Rádio Menina. Deixa eu abraçar você, meu amigo trabalhador, minha amiga trabalhadora, todo mundo que acorda cedo, né? Tem gente que tá tomando um cafezinho, tem gente que não, né? Gente saindo pro batente agora, tem gente que tá se preparando, né? Pra sair pro trabalho daqui a pouquinho também. Eita, nós! Bom dia, Wilson, chuvinha gostosa, bom dia pra todos. Andréia de Gaspar, tá caindo uma fina garoa aqui no centro agora, viu, Andréia? Tá bom, né? Acordar com chuvinha também é legal, né? Ela também se faz necessária, né? Então tá bom. Obrigado pelo carinho de todos, intervalo comercial e daqui a pouquinho as últimas do programa de hoje.
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0: Menina 14 para as 6. 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

de volta já na reta final do programa desta terça-feira, dia 9 de junho de 2026. Tempo instável, temperatura neste momento aqui na cidade na marca dos 16 graus. Daqui a pouquinho, às 6 da manhã, começa por aqui o Jornal da Menina, primeira edição. Tá bom? Então tá certo. Beijo pra Mara Miguel, um beijo pra minha amiga Gorete Santos, que tá em Gaspar também acompanhando a nossa menina FM. Quem mais? A Helena. Helena tá por aqui, deixando um abraço pra todo mundo aí. Abraços para todos que estão sintonizados com a 97,5. Amanhã tô de volta, 4 da manhã. Vamos fazer um bom dia. Um abraço, um beijo gostoso. E até amanhã. Tchau, gente.

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9: Muito bom dia pra você, 6:01, estamos chegando, é hora do Jornal da Menina, terça-feira, dia 9 de junho de 2026, tudo bem por aí, tudo certinho? Com você, minha amiga, meu amigo, ouvinte da Menina FM, gostosa de ouvir, a rádio que tá o tempo todo com você. É mais uma manhã que estamos juntos aí com muita informação a partir de agora com você aqui na Menina 97,5 e claro também online, né? Muitas plataformas digitais aí que você pode nos acompanhar, inclusive no aplicativo Menina Play. Um abraço para você, uma excelente terça, ainda escuro aqui em Blumenau, 6 da manhã, né? Ainda tá escurinho. Vamos lá, mais um dia que tá começando, chovendo, motoristas aí que estão dando aquela carona especial aqui pra Rádio Menina, por favor, vão devagar, dá uma aliviada na velocidade, não tenha pressa, diminui aí a velocidade porque tá chovendo, pista molhada nesse momento, 17,5 graus a temperatura. Eu sou o Rodrigo Vieira, tô por aqui já na área com a nossa equipe de jornalismo. Tudo bem, Jefferson Fagundes? Bom dia.
10: Alô, Rodrigo, bom dia para você, bom dia para nossa audiência, o ouvinte multiplataforma da Rádio Menina, que tá de repente pelo rádio, pela rede social, pelo portal Menina ou pelo Menina Play. Vamos juntos, né? Dia que começa com essa instabilidade, daqui a pouquinho a prévia da previsão do tempo. Hoje, dia 9, Rodrigo, dia da imunização, coisa importante. Aliás, hoje um dos assuntos é a imunização. A gente vai destacar daqui a pouquinho. Também hoje é dia do porteiro. Parabéns a todos os porteiros. Hoje é dia também do tenista, né? Tudo isso sendo comemorado nesse dia 9 de junho, dia que já tá começando aqui para você com muita informação na Rádio Menina.
9: Vamos lá, 6:02, é hora das nossas manchetes de hoje.
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9: Como é que foi já o setor policial pra gente aí, Jeff?
10: Temos muitos assuntos, Rodrigo, a destacar daqui a pouquinho aqui pro ouvinte da Rádio Menina. A polícia conseguiu identificar aquele jovem que foi morto ontem aqui em Blumenau. Um jovem de apenas 18 anos morreu com tiros no rosto. Daqui a pouquinho a gente traz informações com relação à investigação que já está sendo feita pela Polícia Civil aqui no município de Blumenau. Tivemos também, Rodrigo, nas últimas 24 horas, vários casos de tráfico de drogas, com pessoas presas, inclusive em diversos bairros aqui de Blumenau. Vamos trazer também informações, infelizmente, mais uma vez, de casos de violência doméstica. E ainda vamos esclarecer aquela morte que aconteceu ontem em frente ao ambulatório geral da família ali no bairro Fortaleza. Um homem havia acabado de chegar, né, descido do carro de aplicativo, quando infelizmente passou mal e morreu ali na frente do AGE. Daqui a pouquinho a gente traz essas informações e muitas outras no nosso giro pelas notícias da segurança pública.
9: Agora os destaques do trânsito com o Gabriel Lângaro, já ao vivo na nossa unidade móvel. Bom dia, Gabriel.
11: Fala, Rodrigo, bom dia para você, bom dia para nossa audiência. Tem as informações do trânsito em destaque daqui a pouco. Motorista de 38 anos foi parar no hospital depois que perdeu o controle da direção, né, e bateu o carro que ele estava contra um outro carro que estava estacionado, inclusive. Fato esse que aconteceu no bairro Passo Manso. Daqui a pouco trago os detalhes. Temos ainda informações, né, da Polícia Rodoviária Federal, Operação Corpus Christi, que teve inclusive o resultado. Santa Catarina, o segundo estado do país com maior número de acidentes, né? Maior número de pessoas feridas nas rodovias federais, né? Durante essa operação do Corpus Christi feita pela Polícia Rodoviária Federal. São as informações do trânsito. Daqui a pouco tem também a nossa unidade móvel, né? A unidade móvel de hoje vai repercutir aquele assunto de ontem, onde o prefeito Egídio, então, né, anunciou a revogação do contrato atual, né, da segurança nas escolas, a substituição também, né, da guarda armada ali, dos policiais armados, né, da segurança armada nas escolas, né, por porteiros. Então, vamos repercutir isso dentro da nossa unidade móvel, inclusive conversar com alguns pais para entender, né, a opinião deles acerca desse assunto. E daqui a pouco tem os detalhes aqui na Rádio Menina.
9: Valeu, Gabriel, bom trabalho pra você. Daqui a pouco ele vem com as informações. Esse assunto aí da mudança, né, na forma de dar segurança nas escolas e CIs aqui de Blumenau. É importante a sua participação, viu? Você ouvinte da mesa, vou chamar agora aqui as participações sobre isso. O que que você acha, hein? Tem que ter vigilante armado, como tá tendo agora, ou dá pra mudar? Colocar o porteiro com uma catraca e reconhecimento facial para dar essa segurança na entrada das escolas e CIs. Daqui a pouco o prefeito vai falar aqui, o Egídio Ferrari, como o Gabi falou, e a gente vai ouvir também já as repercussões aí desse assunto. Eu gostaria muito, muito aqui da participação dos pais. Você que é pai, você que é mãe, você que tem o seu filho, a sua filha em escola, em CI aqui de Blumenau, é importante que você se manifeste, né? Dê a sua opinião e a sua contribuição, se você concorda ou não, para que o governo possa aí tomar as suas decisões, seus encaminhamentos. Ministério da Saúde suspende vacina contra a dengue do Butantan após registro de casos graves. Sobre isso a gente conversa já já ao vivo com o secretário de Saúde aqui de Blumenau, Marcelo Lanzarin. Como é que fica a vacinação contra a dengue? E ainda vamos aproveitar e perguntar para ele como é que foi semana passada, a primeira semana de vacinação contra a gripe para toda a população de Blumenau. Vacina da gripe liberada aí para a comunidade, além, né, dos grupos de risco. Hoje tem o Dr. David Eduardo Cunha com a gente aqui. O Dr. David vai tirar dúvidas sobre Previdência Social, INSS. Ah, Rodrigo, será que eu posso me aposentar? Manda aqui a pergunta, manda sua dúvida. O Dr. David vai estar aqui depois das 7 para conversar diretamente com você, ouvinte da menina. É prestação de serviço no rádio. A PAI de Blumenau divulga resultado no pedágio. Olha só, mais de 80 mil reais, hein? Mais de 80 mil reais a PAI arrecadou no pedágio beneficente nas sinaleiras de Blumenau. Já já, mais informações sobre isso. com Jefferson Fagundes, trazendo outros destaques pra gente agora. Vai lá, Jeff.
10: Rodrigo, acontecem hoje e amanhã as duas últimas audiências públicas voltadas à elaboração, né, do Plano Municipal de Gestão Integrada de Resíduos Sólidos aqui de Blumenau. Já já a gente fala desses encontros que tem como foco, né, a discussão, o planejamento dessas ações que devem compor agora um documento, ou seja, um direcionamento. Já já a gente traz detalhes dessa informação, inclusive sobre como a comunidade pode participar. A gente fala ainda dessa preparação do estado de Santa Catarina com relação à possibilidade de eventos climáticos, né, mais intensos nesse ano de 2026. O estado enviando bombeiros e cães de busca para um simulado de desastres no Rio Grande do Sul. Inclusive, os bombeiros estão indo hoje para o estado gaúcho para esse treinamento. Daqui a pouquinho a gente traz detalhes dessa informação também.
9: Vamos no esporte agora. O Adriano Franco traz aqui os destaques esportivos nesta manhã de terça-feira. Alô, Adriano, bom dia.
12: Bom dia, Rodrigo Vieira, Jefferson Fagundes, audiência menina. Então, a gente vai falar sobre jogos da primavera, porque as inscrições vão até amanhã. A gente vai trazer os detalhes aqui no Jornal da Menina, primeira edição. E falaremos sobre Copa do Mundo, Rodrigo Vieira, porque Wilton Pereira Sampaio apitará o primeiro jogo da Copa do Mundo. O árbitro brasileiro vai ser o dono do apito entre México e África do Sul. E conforme a gente havia proposto, a gente vai trazer curiosidades dos adversários da seleção brasileira na fase de grupos e vamos falar aí sobre o Haiti, né? Que é o segundo adversário da seleção brasileira e obviamente consequentemente a gente vai falar do europeu, da Escócia, mas hoje a gente fala do Haiti aqui na programação do Jornal da Menina, primeira edição. Rodrigo Vieira.
9: Tem tudo isso e muito mais. É o Jornal da Menina, que só tá começando para você, 6h09.
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9: Vamos dar uma polinha aqui na internet. Então, agora algumas manchetes desse momento. Delação de Vorcaro patina, frustra expectativas da Polícia Federal e pode ser rejeitada de novo. Mesmo arrependidos, senadores não podem retirar assinaturas da PEC da oposição contra 6-1. É 6-1, né? A escala 6-1, a mudança na jornada de trabalho. Comissão da Câmara deve votar hoje redução da maioridade penal para 16 anos. Vacina da dengue suspensa, saiba como será a investigação após mortes e casos graves. Exportadores contestam tarifas propostas por Trump e apontam efeitos colaterais dos Estados Unidos. Aqui também na internet, em Santa Catarina, tainhas são vistas saltando no mar, mas pescadores não podem pescar. É uma decisão aí que tá dando bastante polêmica, né? Florianópolis, homem sofre parada cardíaca dentro de barco e é reanimado em praia. Operação Mensageiro, ex-prefeito de Santa Catarina, é condenado em ação que mira esquema de propina. Eleições 2026, congelado nas pesquisas, Zema já sinaliza apoio a Flávio no segundo turno. Portal meninablu.com.br, identificado jovem de 18 anos encontrado morto com tiros no rosto em Blumenau. Foi ontem de madrugada ali no bairro Força dessa situação. Comissão aguarda a decisão da justiça após término do prazo para analisar cassação de Almir Vieira. Homem morre após passar mal em frente à unidade de saúde em Blumenau. Acesse aqui o nosso portal, vai lá, portalmeninablu.com.br. É muita informação aí na palma da sua mão. 2102-6519, dê a sua contribuição aqui com o jornalismo da menina. Pode ficar à vontade, manda o seu WhatsApp, quer mandar uma foto, quer mandar um vídeo, pode também, porque a gente tá na live aqui, estamos ao vivo na internet, no YouTube, no Facebook, no aplicativo Menina Play. Então, seja muito bem-vindo, você que tá conectado com a gente aqui todas as manhãs, e mande aí a sua participação no WhatsApp. Inclusive, hoje aqui, o meu pedido é para que os pais, e principalmente o papai e a mamãe, que tem o seu filho, a sua filha em escola, em CI, dê a sua opinião sobre essa situação aí da segurança escolar. O prefeito ontem chamou a imprensa para apresentar mudanças aí na contratação da questão da segurança nas escolas, 46 escolas e 82 CIs de Blumenau. Tudo por causa da Operação Sentinela, após lá a contratação da Vigilância Armada, depois do atentado no Cantinho Bom Pastor.
13: houve então a contratação do município emergencial e segundo o GAEC houve uma licitação que foi fraudada, que foi facilitada para a atual empresa que vai agora a prefeitura atual aqui, a gestão vai romper o contrato e vai mudar a forma de contratação. Não vai ter mais o vigilante armado, vai ter um vigilante desarmado, um porteiro com monitoramento eletrônico, ou seja, com câmeras, com reconhecimento facial, com catraca eletrônica. Qual é a sua opinião? Você se sente mais seguro dessa maneira que a prefeitura está anunciando, que outra cidade já tem essa forma? Ou tem que ter o vigilante armado como está agora? Tem que manter isso? O que é importante é a sua participação. Muita gente está indo já para a internet aí, me marcaram ontem vários posts aí na internet a respeito disso. E é importante o ouvinte da menina, o papai, a mamãe, aí o contribuinte de Blumenau, né? Contribuir com esse assunto aí e também participar desse debate. Já já o Gabriel Langer vai trazer tudo na nossa unidade móvel a respeito disso. Então, participe aqui no 21026519, espaço aberto aí sempre para nossa comunidade. Como é que vai ficar o tempo? Chove em Blumenau, hein, Jefferson?
14: Pois é, Rodrigo, amanhã começou com essa chuva em diversos pontos aqui de Blumenau e da região. Isso a meteorologia já apontava, né, que durante a madrugada, começo da manhã, instabilidades estariam presentes aqui na nossa região. O que que deve acontecer no decorrer da manhã? A nebulosidade deve diminuir, o sol até que aparece, só que em meio a nuvens, mínima entre 15 e 17 graus, mais ou menos o que a gente está vivendo agora, e a máxima pode chegar até os 26 graus, deve esquentar um pouquinho ao longo da nossa terça-feira. Previsão do tempo mais completa, panorama geral, é claro, com todo o conhecimento do time de meteorologistas do Alerta Blue, depois das 7 horas da manhã, aqui no Jornal da Menina.
13: 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Estamos no ar com você aqui com o líder de audiência, o nosso Jornal da Menina, que eu falei aqui tem um oferecimento também da Roga e vamos já falar aqui então da nossa parceira aí, a Roga. 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
13: Daqui a pouco a gente tá de volta com muitas informações para você. Continua aqui na Menina, nos comerciais também, tá bom? 17 graus e a temperatura, segundo o Alerta Blue, agora ali no Parque Ramiro Ridger, são 6:15.
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1: 6h19, não vai perder a sua hora. 6h19, já vamos seguindo aqui com as informações do jornalismo. Já vou com o Gabriel Langaro daqui a pouquinho já falar dessa história aí da vigilância armada nas escolas de Blumenau, que a prefeitura promete novidades, mudanças aí nessa questão. Mas antes, o Jefferson traz aqui informações de audiências públicas que vão acontecer sobre o Plano Municipal de Gestão Integrada de Resíduos Sólidos de Blumenau. Ou seja, envolve o quê? Lixo, por exemplo, né, Jefferson?
2: Exatamente, aqueles resíduos que todos os dias, todo cidadão acaba acumulando, né, Rodrigo? Essas audiências acontecem hoje e amanhã, e lembrando que são as últimas duas voltadas à elaboração desse plano, Plano Municipal de Gestão Integrada de Resíduos Sólidos. Os encontros têm o foco, né, na discussão, planejamento, ações que devem compor, né, esse documento para um direcionamento mais específico. A participação é aberta ao público, não exige inscrição prévia, é só chegar e participar. Inclusive, o engenheiro sanitarista do SAMAI, que é o Raul Chiran Filho, ele ressalta a importância desse debate, a importância da participação da comunidade.
3: Nesse ciclo, serão apresentadas as propostas de planos, programas, ações e metas para a gestão de resíduos no município pelos próximos 20 anos. Ou seja, esse é o momento em que a comunidade vai poder conhecer as principais diretrizes pensadas para temas como coleta convencional, coleta seletiva, reciclagem, educação ambiental, destinação adequada dos resíduos, resíduos da construção civil, resíduos volumosos e outros desafios importantes para Blumenau. Essa etapa é muito importante, porque esse plano não é só um documento técnico, ele é um instrumento de planejamento para orientar as decisões do município nos próximos anos. Por isso, a participação de toda a comunidade é fundamental. As audiências públicas são espaços para que a população acompanhe o que está sendo proposto, tire suas dúvidas, apresente sugestões e contribua para a construção de um plano mais próximo da realidade de Blumenau. Depois desse terceiro ciclo de audiências públicas, as contribuições recebidas vão ser avaliadas e consideradas na elaboração do último produto do plano. Esse último produto vai tratar da implementação e do monitoramento das ações propostas, indicando como o plano pode sair do papel, como as metas podem ser acompanhadas e como os resultados vão ser avaliados ao longo do tempo. A gestão de resíduos sólidos é um compromisso coletivo. Por isso, nós convidamos toda a comunidade a participar das audiências públicas do Plano Municipal de Gestão Integrada de Resíduos Sólidos e contribuir com o futuro de Blumenau.
2: Ouvimos Raul Chiran Filho, engenheiro sanitarista, né, do SAMAI. Lembrando, gente, a primeira audiência vai acontecer hoje às 19h, ali na Sociedade Esportiva Recreativa Primavera, que fica na rua Henrique Conrad, né, no distrito da Vila Itopava. Já a segunda audiência, que vai acontecer amanhã, vai ser também às 19h, só que no auditório da ANVI, Associação dos Municípios do Vale Europeu, na rua Alberto Stein, ali em frente ao Parque Ramiro Hidger. Lembrando mais uma vez, não é necessária inscrição prévia, é só chegar, participar e dar a sua contribuição, né, dentro dessas audiências que estão sendo realizadas, as últimas duas hoje e amanhã.
1: Eu recebi também aqui, Jefferson, a informação que está avançando a consulta pública sobre a marca Blumenau. A prefeitura está fazendo uma consulta aí da opinião pública sobre a questão aí da marca de Blumenau, ou seja, a marca, nome, né, Blumenau. E teve já o encerramento da primeira fase, que foi uma pesquisa realizada. É uma primeira etapa entre 1º e 15 de maio, mobilizou cerca de 80 acadêmicos de publicidade e propaganda, especialmente ali da FURB, porque a FURB é que está fazendo uma parceria com a prefeitura para fazer essa pesquisa, esse levantamento. Ao todo foram realizadas 2.100 entrevistas presenciais e online, resultando em 1.651 respostas validadas. O estudo apresenta um alto rigor técnico com nível de confiança de 97% e margem de erro de apenas 2,4%. E com base nos dados coletados, a análise técnica identificou 6 conceitos estratégicos ligados à imagem de Blumenau. A nova fase de grupos focais vai reunir representantes de vários segmentos da sociedade para debater os 3 conceitos mais votados. Essa imersão vai servir de base para a criação visual e o posicionamento da marca. E as informações estão disponíveis no site oficial do projeto, que é blumenauquemarca.bnu.sc. blumenauquemarca.bnu.sc. Inclusive, recebi aqui da Secretaria de Comunicação aqui de Blumenau, bem certinho, por exemplo, aqui os debates que vão acontecer. Está aberto para inscrições aí de qualquer pessoa da comunidade, de agora encontros, né? Que estão sendo convidados aí entidades, grupos, organizações, movimentos, associações e instituições de Blumenau para participar de debates. Inclusive, hoje é dia 9, hoje vai ter já uma data disponível, pelo menos até ontem tinha, das 7 da noite até as 10 da noite. Aí amanhã, depois de amanhã, enfim, nessa semana até sexta-feira e semana que vem também, segunda-feira, os encontros aí vão acontecer ali no Salão Nobre da Prefeitura de Blumenau. Então agora está sendo feita aí uma opinião pública, né? Uma consulta à participação da comunidade para discutir o assunto a marca Blumenau. Tomara, né, que venha se criar uma marca aí que realmente se use, né? Porque eu lembro que um tempo atrás fizeram uma marca aí de Blumenau, já faz uns anos aí, ficou horroroso, né? Apresentaram a marca Blumenau e fizeram uma logo ali, mas pensa numa coisa ruim, mas muito ruim. Gastaram dinheiro com isso, me parece, na época, e não usaram para nada. Para nada, porque ficou horroroso. Ninguém entendia nada, assim, sabe? O B meio colado com o N, não sei o quê, uma cor diferente e tal. O que é Blumenau, gente? Blumenau, né, mais ou menos, a gente já imagina o que é. Você fala de Blumenau, uma grife aí da cultura, da história alemã, né, a relação Alemanha, Brasil, né, toda a questão da Oktoberfest, né, Blumenau, uma cidade limpa, ordeira, de um povo receptivo, né? Então, enfim, tem várias características. Tomara que essa seja a construção e, né, e a marca ali, a logo, né, que vai ser usada, lembre, né, Blumenau. Né, inclusive a nossa bandeira e tudo mais, né, doutor Blumenau, enfim, que é o personagem aí da nossa história também. E vamos ver o que que vai sair dessa história da marca Blumenau. Mas repito, né, tomara que usem, porque um tempo atrás, já faz uns anos que fizeram, lembro de uma aí que fizeram na prefeitura, meu Deus, hein, quando a gente viu aquilo lá, todo mundo ficou, o quê? Isso aí é Blumenau? Tanto que nem usaram para nada, né? 6:26, vamos com o Gabriel Langer agora.
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1: Informações agora do Gabriel, da Unidade Móvel, sobre essa questão aí da segurança nas escolas. Ontem você acompanhou a coletiva de imprensa lá pela manhã na prefeitura de Blumenau, o anúncio do prefeito sobre o rompimento do contrato atual com a empresa de segurança armada e uma nova licitação vai ser feita com mudanças, aí, Gabriel?
5: Exatamente, Rodrigo, né? Ontem a empresa atual, né, que faz a segurança, a zeladoria, né, a manutenção nas escolas, já foi notificada, né, para começar, né, a desacelerar seu serviço até o dia 26 deste mês, né, de junho, né, para acabar o serviço. Por quê? Porque o contrato foi reincidido, né? A prefeitura, o próprio prefeito, né, convidou a imprensa ontem para dar esse anúncio, então, né, de que esse contrato com a empresa responsável pela segurança das 46 escolas e 82 centros de educação infantil aqui do município, né, esse contrato seria rompido. E essa decisão, ela ocorre um mês após a operação Sentinela do GAECO, que investiga justamente o contrato, né, entre a prestadora do serviço e também a prefeitura. Então, como eu tinha mencionado, né, a empresa terá até o dia 26 de junho para encerrar as atividades. Claro que isso vai ser feito de forma gradual, né? Não pode ser uma interrupção de momento, né? Uma interrupção imediata. Segundo o prefeito, então, Egídio Ferrari, a partir de agora a segurança vai ser feita por vigilantes desarmados e também monitoramento eletrônico. Como que isso vai acontecer? Através das catracas e também o reconhecimento facial na entrada ali da escola ou do centro de educação. Vamos ouvir o prefeito Egídio Ferrari falando sobre essa mudança.
6: As investigações do Ministério Público, das polícias do GAECO, revelaram que existia aí um conluio entre empresários dessa empresa e também agentes públicos da gestão passada, que terminou em 2024. Por isso, existia o pagamento de vantagens indevidas, né? Para quem está nos ouvindo, era propina paga, né? Justamente naqueles contratos tão importantes de segurança das nossas escolas, de limpeza, de manutenção. Então agora, como esses contratos terminaram, né? O meu compromisso zero com o erro é justamente rescindir, né? Ou seja, é justamente não renovar um contrato com uma empresa que está sendo investigada. Então isso a gente termina agora, partimos para um novo capítulo, mas avançando no uso da tecnologia, no uso de profissionais, né, contratando profissionais qualificados, profissionais que venham atender, cuidar da segurança, do controle, acesso rígido às nossas unidades escolares, com isso, com pessoas e também com o uso de tecnologia de ponta.
7: Prefeito, a segurança armada, que tanto deu repercussão na época do atentado, né, não será adotado pelo menos nesse primeiro momento. Por quê?
6: Seguindo uma tendência aqui do Brasil, até do mundo, né? E olha só, tem escolas particulares que podem cobrar lá, né, o que pretenderem, repassar esse valor aos pais, por exemplo, a quem paga as mensalidades, elas, nenhuma delas utiliza o sistema de vigilância armada, né? Elas utilizam sim controle rígido no acesso às escolas, sejam ali por porteiros, e eu quero aquele profissional que ele conheça as famílias, que ele chame os alunos pelo nome, que se envolva diretamente com a comunidade escolar e que principalmente tenha o comprometimento com aquele ambiente escolar. Aliado a isso, ninguém vai entrar se não tiver o rosto cadastrado, né? Ninguém vai entrar, nenhum prestador de serviço, se não tiver um cadastro prévio naquela unidade para poder ter acesso à unidade. Com isso, garantindo com muita eficiência o acesso às unidades escolares e principalmente com acompanhamento em tempo integral da Polícia Militar, das nossas Forças de Segurança, daqui a pouquinho também da nossa Guarda Municipal Armada, que terá um papel fundamental e muito importante junto com a Polícia Militar para fazer rondas nas nossas escolas.
7: Ok, esse então é o prefeito Egídio Ferrari, né, falando sobre essa rescisão desse contrato. Os contratos, né, envolvem a zeladoria, a limpeza e também a vigilância armada, né? São três contratos que no total aí somam mais de 70 milhões de reais, né? 75 milhões de reais para ser mais específico, né? E esse contrato foi firmado lá em meados de 2023, né, em abril, quando Blumenau, né, viveu o atentado à creche Cantinho Bom Pastor. Então, né, precisava dessa segurança, portanto foi feito um contrato emergencial que agora foi revogado e um novo contrato emergencial será lançado, né? Um edital, uma licitação será lançada agora, né, para contratação desses novos serviços, né? Tem o prazo e a duração inicial de pelo menos 6 meses, a primeiro momento para limpeza e também para segurança, né, em todas as unidades de ensino, escolas e centros de educação infantil aqui do município de Blumenau. Agora, Rodrigo, esse anúncio está gerando bastante repercussão, né? Inclusive, nós vamos ouvir a opinião de pais, né, sobre o que eles pensam acerca dessa mudança que foi anunciada ontem pelo prefeito Egídio Ferrari, né, da substituição da segurança armada nas escolas, né, por porteiros, né, a catraca eletrônica e também o reconhecimento facial. Daqui a pouco eu volto, né, trazendo mais informações, né, ouvindo inclusive os pais.
1: Muito bem, obrigado, Gabriel. Já ele retorna aí na segunda hora e daqui a pouco tem o trânsito nessa primeira hora, ele vai retornar já com as informações aqui pra gente, mas na segunda hora eu retorno para falar desse assunto aí da segurança nas escolas, no CEIS, lembrando que nós temos aqui em Blumenau uma grande quantidade de unidades escolares, são 82 centros de educação infantil, ou seja, 82 creches, né, popularmente chamadas assim, mas são CEIS, né, educação infantil, e 46 escolas municipais, escolas, né, que são do município, que desde a época lá do atentado, aquela coisa traumática, né, que foi a chacina no Bom Pastor, na escola particular, ali na creche particular, na Caçadores, ali com a General Osório. Aí a prefeitura fez a contratação. Segundo o GAECO, houve fraude nesse contrato, houve facilitação, houve irregularidade, corrupção. E agora essa atual gestão rompe o contrato e muda a forma da vigilância. O prefeito, a gente ouviu ele aí falando, o Egídio é delegado, ele está convicto da mudança, diz que vai gerar mais segurança. Mas está tendo reações aí da comunidade, muita gente contrária, por exemplo, a Kátia, do bairro da Velha. Meu filho frequenta a escola Alberto Einstein, na minha opinião, tem que continuar com o vigilante armado. É uma forma de já intimidar o mal intencionado, traz segurança para os estudantes e profissionais. Meu filho foi uma das crianças lesionadas no ataque da creche. Tá vendo, ó, a opinião da mãe, que diretamente está envolvida no Cantinho Bom Pastor. Não quero que ninguém passe por aquilo que a gente viveu. Essa decisão é um retrocesso. É a Kátia da Velha e ela escreveu aqui, ó. Meu filho foi uma das crianças lesionadas no ataque da creche, ali na Velha. E hoje tá estudando aí no Alberto Stein, a Escola Básica Municipal Alberto Stein, uma das maiores escolas aí mais conhecidas também de Blumenau. Obrigado, Kátia, pela tua participação. Daqui a pouco eu vou dar mais uma passada aqui no WhatsApp. Qual é a sua opinião, você ouvinte da menina? Você que está acompanhando, talvez até de longe esse debate aí, ou agora está se informando mais, e daqui a pouco seus filhos já estão maiores aí, mas qual é a sua opinião? Você mesmo que não tem filho, né, em escola, em CEI, o que que você pensa a respeito desse assunto? 21026519, pode dar a sua opinião aqui no nosso WhatsApp, que daqui a pouco a gente vai colocar mais participações no ar. 6h34 agora.
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1: Jefferson Fagundes traz as informações.
2: Vamos lá, Rodrigo. Segurança Pública em destaque aqui no Jornal da Menina, primeira edição. Informações de ações da Polícia Militar no combate ao tráfico de drogas aqui em Blumenau. A PM apreendeu drogas, dinheiro e materiais usados para o tráfico durante uma ocorrência que foi registrada ontem à tarde já, ali no bairro Itopava Norte. Bom, a polícia informou o seguinte: os policiais estavam realizando aquelas rondas quando visualizaram uma possível comercialização de entorpecente. Um homem de 19 anos foi abordado e com ele 22 porções de crack, 17,2 gramas, né, aproximadamente, duas buchas de cocaína. Esse indivíduo ainda portava um celular, um iPhone e mais de R$ 2.400 em dinheiro. Já na casa do suspeito, os policiais localizaram mais coisas, viu? Cerca de 44 gramas, né, da droga maconha, buchas de cocaína, pelo menos 10, um celular e uma balança de precisão. Tudo isso localizado na casa desse suspeito ali na Itopava Norte. Ainda situações de tráfico de drogas sendo registradas no bairro Água Verde. Ali no Água Verde, a polícia conseguiu prender um homem de 24 anos, que foi de pronto encaminhado à delegacia de Polícia Civil. Durante a abordagem, o suspeito estava com R$ 75 em dinheiro. Já na casa dele, aí tinha mais coisa, né? Pedras de crack, pelo menos 78, uma balança de precisão, R$ 540 trocadinhos, 4 celulares, ainda lâminas de barbear e um prato, né? Isso é usado para fazer ali o porcionamento da droga, todo esse material apreendido pela Polícia Militar. Teve também um caso de violência doméstica que chamou atenção, né? Um idoso foi preso por agressão contra a própria companheira. Tudo isso se encaixa no contexto da Lei Maria da Penha, foi no bairro Fortaleza. A polícia informou o seguinte: que uma mulher de 63 anos relatou aos policiais que o companheiro dela, que tem 74, teria iniciado uma discussão. A discussão evoluiu para xingamento. O xingamento evoluiu para agressão física. Por conta dessa situação, ele recebeu voz de prisão. A gente atualiza também, Rodrigo, informações com relação àquele homicídio que aconteceu na madrugada de ontem aqui em Blumenau. Durante o dia, obviamente, a mobilização da polícia, e foi identificado o jovem morto nessa situação. 18 anos tem esse jovem, identificado como Murilo Viana Cella, né? 18 anos. Esse jovem que foi morto na madrugada ali no bairro Força. Essa situação que aconteceu ali na rua Oswaldo Neves Espíndola. A polícia diz que a vítima foi atingida por disparos de arma de fogo por volta da 1:30 da manhã. Até um morador, né, ouviu os disparos e acionou a polícia. Murilo era natural de Brusque e morava em Balneário Camboriú, no litoral norte aqui de Santa Catarina. E durante o atendimento da ocorrência, os policiais localizaram 3 projéteis ali próximo ao corpo. Essa situação, ela continua sendo investigada. Lembrando que 3 pessoas foram detidas ontem, 2 mulheres e um homem, que seria o autor dos disparos, né? Celulares recolhidos, imagens de câmeras de segurança também a polícia conseguiu localizar. Para fechar o noticiário da segurança pública, Rodrigo, uma informação muito triste, né, que a gente recebeu ontem, durante a manhã. Um homem de 59 anos de idade, infelizmente, morreu após passar mal na área externa do Ambulatório Geral da Família do bairro Fortaleza. As informações dão conta de que esse homem teria chegado por meios próprios em um carro de aplicativo, né? Sentiu-se mal, foi até o AGF e quando lá chegou, infelizmente, né, passou mal, né, a situação se agravou. A Secretaria de Saúde aqui de Blumenau até emitiu uma nota dizendo que a equipe do AGF prestou, né, aquele socorro imediato, os procedimentos de reanimação, SAMU acionado posteriormente, todos os esforços, mas infelizmente esse homem acabou não resistindo e morrendo ali mesmo na frente do AGF. A gente lamenta a situação. 59 anos de idade tinha esse homem. São as principais informações nesse resumão da segurança pública aqui no Jornal da Menina.
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1: É, e hoje muito cuidado no trânsito, né? Chovendo, pista molhada. Vamos devagar aí, gente. 6h40, mandar um grande abraço para Nani Pereira, jornalista Nani Pereira, queridona, ela faz assessoria de imprensa já há bastante tempo aqui em Blumenau, atende muitos clientes e muitos parceiros que são parceiros da Nani já de longa data, na área cultural principalmente. A Nani, ela é do jornalismo cultural, sempre oferece boas pautas aí pra gente na área da cultura, do entretenimento. Então, Nani, beijão, ela acabou de marcar a gente no Instagram aqui ouvindo o Jornal da Menina no radinho, naquele radinho de pilha, naquele radinho antigo, aquele tradicional que o pessoal levava pro estádio de futebol, ou leva pro estádio aí, né? Vai pra cima e pra baixo com o radinho. Acho que hoje poucos fazem isso, né? Hoje é no aplicativo, mas a Nani tá lá no radinho, escutando a Rádio Menina. Então, Nani Pereira, jornalista, especialmente aí da área cultural, beijão, Nani, pode continuar mandando aí boas sugestões, que a gente sempre abre espaço aqui pra cultura também, no jornalismo da menina. Intervalo, a gente volta já já com o trânsito e vamos falar também de vacina da dengue a seguir depois do comercial, até já.
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2: Faltando 14 para as 7. Gabriel Langaro vem agora com as notícias do trânsito, direto da nossa unidade móvel. Mais uma vez com você, Gabi. Vai lá.
3: Trago no destaque as informações do trânsito e já começo com uma situação na rua Elvira Bornoffen. Ontem, no fim da manhã, uma motorista de 38 anos estava na direção de um Chevrolet Celta com placas de Alagoinhas, na Bahia, quando perdeu o controle do veículo e colidiu contra um Prisma de Blumenau, né? Esse carro, esse Chevrolet, estava estacionado ali na via, né? Quando a motorista, então, acabou colidindo. Com a força do impacto, a condutora do Celta sofreu ferimentos. Guarnição do Corpo de Bombeiros prestou os primeiros atendimentos no local, fez, né, os procedimentos de mobilização e conduziu a vítima para a emergência do Hospital Santa Isabel. Ontem, também no meio da tarde, também uma situação de acidente, de perigo, na rua 2 de setembro. Uma colisão que envolveu um Renault Clio e uma moto Honda CG. O motorista do carro, que é um idoso de 63 anos, escapou sem nenhum arranhão. Porém, né, o piloto da motocicleta, um jovem de 21 anos, ficou ferido diante dessa situação toda, caiu no chão, né? O resgate prestou socorro imediato e encaminhou a vítima com ferimentos para o Hospital Santo Antônio. No Progresso, quase meio-dia, teve uma batida também que envolveu um Fiat Palio, um Volkswagen Polo, rua Progresso. O motorista do Palio, um homem de 44 anos, e o condutor do Polo, de 35 anos, saíram ilesos. Porém, então, a passageira no Polo sofreu ferimentos com impacto. Os bombeiros socorreram e levaram para o Hospital Santo Antônio. Rua General Osório teve uma situação também ontem no bairro Água Verde. Logo cedo, um Chevrolet Prisma, conduzido por uma idosa de 65 anos e uma moto Honda CG, placas de Camaragibe, no Pernambuco, colidiram. A motorista do carro não se feriu, né? E o piloto da moto, um jovem de 26 anos, caiu na pista, sofreu algumas escoriações, mas logo recebeu, né, o atendimento ali na via mesmo e foi liberado sem a necessidade do encaminhamento para o pronto-socorro. Trago agora as informações, né, das rodovias federais aqui de todo o Brasil, né, em especial Santa Catarina, onde a Polícia Rodoviária Federal, durante o feriadão do Corpus Christi, fez a operação Corpus Christi, né? Qual que é o objetivo da operação? Reduziu o número de ocorrências, de acidentes, né, de feridos, de mortos nas rodovias federais de Santa Catarina, com algumas ações, né, de segurança feitas principalmente pela Polícia Rodoviária Federal. Aqui em Santa Catarina, né, o foco da operação foi a BR-470, BR-101, mas principalmente a 116 e a 282, já que neste feriadão do Corpus Christi, então, foi o fim de semana ali da festa do Pinhão em Lages. Então, a movimentação era bastante intensa, bastante esperada ali na rodovia. E quais são os dados, né, da Operação Corpus Christi? Santa Catarina é o segundo estado do Brasil com maior número de acidentes de trânsito. Perde apenas para o estado de Minas Gerais. Minas Gerais registrou 135 acidentes de trânsito. Na sequência, vem Santa Catarina com 130 acidentes. Na terceira posição, Paraná, estado vizinho, com 112 sinistros de trânsito. Aqui em Santa Catarina, desses 130 acidentes, resultaram 6 mortes e 143 feridos. São os dados, então, da Polícia Rodoviária Federal em relação à Operação Corpus Christi nas rodovias federais. São as principais informações do trânsito. Daqui a pouco trago a nossa unidade móvel, né? Unidade móvel repercutindo aquele assunto de ontem, né? Do prefeito Egídio, que anunciou então o fim do contrato atual, né? Que é emergencial, inclusive, da segurança nas escolas, a troca dos vigilantes armados, né, por porteiros, catracas eletrônicas, reconhecimento facial. Vamos repercutir o assunto, ouvir pais, então, né, a respeito da opinião, né? Se concordam ou não com essa decisão, e daqui a pouco trago as informações aqui no Jornal da Menina.
2: Valeu, obrigado aqui o Gabriel. Vamos colocar no ar já mais participações aqui no 21026519, justamente a respeito desse assunto que o Gabi falou aí no finalzinho, confirmando 10 para as 7 agora.
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4: Bom dia, Rodrigo, Zeca Blumenau. Querem povo de bem, querem paz e liberdade? Peguem em armas. Sou totalmente contra o desarmamento. Tem que ter guarda armada.

0: bandido tem medo de munição, de armamento. Então, o prefeito deveria combinar as duas coisas.
1: Aí a opinião do Éder e também ouvimos antes ali o Zeca, né? Obrigado aqui os dois, tem mais participações aqui, tem bastante gente mandando mensagem. Vai mandando a sua opinião também. 21026519, Ana Cláudia. Só renovar com uma empresa que não está sendo investigada. Escreveu ela aqui, um vigia consegue ser porteiro, mas um porteiro não consegue ser o vigia. O cara quando quer fazer mal, não vai entrar pela porta e tal, assim como não aconteceu no atentado lá. E vindo de um delegado é até estranho isso, diz aqui Ana Cláudia, né? Já que o prefeito Egílio Ferrari é delegado, né? De polícia e tá trazendo essa novidade agora em relação à segurança e nas nossas unidades escolares. A Marciana da Fortaleza, bom dia Rodrigo, não concordo com a prefeitura. O prefeito disse que só entra se tiver o nome com o porteiro ou catraca eletrônica, porque como o assassino entrou na creche, ele pulou o muro, então catraca eletrônica não resolve nada. Sou vó de uma menina que levou na creche e não concordo. Que ela leva na creche, né, e não concorda, isso pelo que eu entendi é isso, né? Ela vai no CI Edgar Sassi, na Fortaleza. Um abraço para o pessoal da Fortaleza, Edgar Sassi, lá o CI, o pessoal acompanhando a menina Marciana, que é vó aqui, tá dando a opinião dela. Ó, mais uma mensagem. Bom dia, Rodrigo. A segurança tem que continuar armada, na minha opinião. Acho isso um retrocesso, querendo desarmar os guardas. Armado coloca mais segurança e respeito a todos. É o Rodrigo do bairro da Velha, também dando a opinião dele. Bom dia, sou a Karina da Itopava Central. Abraço, Karina, para você. Meus filhos vão no CI Paulo Freire. Quem conhece sabe que lá os muros são baixos e os porteiros vão cuidar apenas do portão e o resto. Se alguém entra por outro lado, tem um mato grande lá atrás. Na minha opinião é que devia sim deixar os vigilantes armados. É a opinião da Karina da Itopava, que tem filhos ali no CI Paulo Freire, aquele que alaga ali, inclusive que a gente comentava ontem, aqui na rua ali do aeroporto Quero Quero, né, na rua Ernest Kester, sei bem certinho o nome da rua que dá acesso ali ao aeroclube, né? Ali fica o Paulo Freire. Valeu, Karina, mais uma vez, um abraço a todos da Vila União, que nos acompanham também aí na Itopava, que é na região ali do CI Paulo Freire. Então, as opiniões estão aí, muita gente contrária ao anúncio ontem da Prefeitura de Blumenau. Vamos aguardar aí os desdobramentos disso. Hoje tem sessão na Câmara de Vereadores, deve repercutir esse assunto aí também na Câmara. Vamos aguardar o posicionamento dos vereadores também a respeito do tema. Faltando, alguns já se manifestaram aí em rede social e tal, né? Vamos ver hoje na tribuna também acompanhar o assunto que deve ser uns assuntos aí da Câmara de Vereadores, certamente nesta terça-feira. Faltando 6 minutos para as 7, agora o secretário de Saúde de Blumenau, Marcelo Lanzarin, está conosco para falar da questão da polêmica vacina da dengue. Ministério da Saúde suspendeu a vacina contra a dengue do Butantan após registro de casos graves. Vamos falar sobre isso com o secretário agora.
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1: Secretário, bom dia, bem-vindo aqui à Rádio Menina. Alguma situação aqui em Blumenau que a Secretaria de Saúde recebeu a respeito dessa vacina aí da dengue? Como é que fica a situação aqui na cidade? Bom dia.
4: Bom dia, Rodrigo. Bom dia aos ouvintes da Rádio Menina. Nós recebemos a notificação do Ministério da Saúde, então, que desde ontem suspendeu a vacinação da dengue, mas de uma vacina específica, como você falou, essa que é produzida pelo Butantan, a vacina Qdenga. Nós temos uma outra vacina que é disponibilizada, a vacina Qdenga, ela é disponibilizada por um laboratório japonês. Essa vacina, ela continua sendo disponibilizada pela população, para a população. Aliás, essa foi a que foi disponibilizada para as crianças de 10 a 14 anos, que é o público-alvo que está sendo vacinado contra a dengue. A vacina do Butantan, ela foi disponibilizada somente para os profissionais de saúde. Então, a população, de uma maneira geral, ela não recebeu essa vacina. E nós observamos, assim, com os profissionais de saúde que foram vacinados, houve relatos, sim, não só aqui em Blumenau, em Santa Catarina, de sintomas adversos, né? Inclusive, mais de 60% dos profissionais que tomaram a vacina relataram sinais, sintomas adversos à vacina. Mas nós não tivemos nenhum óbito, não tivemos nenhum caso mais grave com relação à aplicação dessa vacina do Butantan. O que o Ministério da Saúde identificou são 2 óbitos suspeitos que ainda estão em investigação, né? Das 500 mil doses aplicadas nos profissionais de saúde,

0: repetindo, Rodrigo, essa vacina ela foi disponibilizada só para os profissionais de saúde. Das 500 mil doses aplicadas no Brasil, o Ministério da Saúde identificou 2 óbitos suspeitos que ainda estão em investigação, portanto, decidiu de qualquer maneira suspender a vacinação. Mas eu volto a salientar, existe uma outra vacina, que essa sim está sendo disponibilizada para as crianças de 10 até os 15 anos, ou seja, até melhor, até os 14 anos, 11 meses e 29 dias, portanto, quem já completou os 15 anos não toma vacina. Essa nós já aplicamos mais de 3 mil doses aqui em Blumenau e não tivemos nenhum retorno ou reporte de sintomas adversos com relação a essa vacina que está sendo disponibilizada para as crianças, Rodrigo.
1: Agora, como é que podem disponibilizar uma vacina e agora está dando todos esses efeitos aí para os profissionais da saúde? Isso deixa a gente muito preocupado, hein, secretário?
0: Então, Rodrigo, essa vacina do Butantan, ela já vinha sendo estudada aí há mais de 20 anos, né? E se entendeu que ela, de certa forma, era segura, tanto que ela foi disponibilizada aí para os profissionais. De novo, vale relatar que foram 500 mil doses aplicadas no Brasil todo e 2 óbitos que estão em investigação. Ainda não houve a conclusão, de fato, se as mortes estavam ligadas diretamente à vacina. Claro que nos causa preocupação, né? Nós estamos atentos aqui, os nossos profissionais de vacina que receberam a dose, aqueles que reportaram algum sintoma adverso foram acompanhados. Nós não tivemos nenhum caso mais grave, né? Mas de qualquer maneira está suspensa a vacinação com a vacina do Butantan. Lembrando que essa outra vacina, que é a Qdenga, que está disponível para as crianças, essa não teve reporte de sintomas adversos, né? Foram mais de 3 mil doses aplicadas aqui em Blumenau e tudo transcorreu normalmente a princípio.
1: Sim. E é baixa a cobertura da vacinação da dengue com a Qdenga, com essa vacina, com a outra vacina da japonesa aí, secretário?
0: É, ainda é baixa, Rodrigo, lembrando que são 2 doses, né? Após uma primeira aplicação, 3 meses depois, tem que se repetir uma segunda dose para completar a imunização, mas nós não atingimos aí nem 20% do público-alvo. A vacina continua disponível na rede municipal de saúde, como eu falei, essa ela continua disponível pelo Ministério. O Ministério da Saúde suspendeu somente a vacina do Butantan, que, repito, foi disponibilizada somente para os profissionais de saúde. Mas a cobertura realmente é baixa, assim como de outras vacinas, Rodrigo. Infelizmente, a gente vem acompanhando isso ano a ano, né? E aqui quero fazer um alerta também. O Brasil foi colocado mais uma vez como um país de alerta para o aparecimento da poliomielite, ou seja, da paralisia infantil, uma doença que nós erradicamos aqui no Brasil, mas pela baixa cobertura aí nos últimos anos, há risco de surgimento novamente dessa doença que causa sequelas, né, para o resto da vida, causa a paralisia infantil. O sarampo, tivemos casos reportados já também, outra doença que não tinha mais aparecido no nosso meio. O sarampo pode deixar a criança surda, pode trazer sequelas importantes, né? Então, infelizmente, a cobertura de todas as vacinas do calendário vacinal, vacinas como a da gripe, que há mais de 25 anos já foram disponibilizadas, né, e fazem parte do calendário vacinal, também aqui nós fizemos um esforço muito grande, conseguimos atingir aí 45% do público-alvo, mas ainda muito abaixo da média que nós tínhamos aí, girando em torno de 90% em anos anteriores, né, Rodrigo?
1: Sim. Agora, como é que a gente vai ter segurança nas vacinas se essa do Butantan, da dengue, que 20 anos foi estudada, e o senhor falou, tá dando problema agora, a da Covid, né, que surgiu aí o coronavírus há pouco tempo, deu a pandemia, estourou no mundo todo, fizeram a vacina e começaram a aplicar nas pessoas, gerou um monte de questionamento, polêmicas aí, gente, né, que morreu e até hoje, né, se questiona se foi a vacina ou não. Como é que a gente vai ter segurança nesses imunizantes, hein, secretário? O que o senhor fala para a população nesse sentido?
0: Como eu disse, que nós temos as vacinas do calendário vacinal há mais de 25 anos já sendo aplicadas na população. Nós tivemos a do Covid, claro que foi uma situação excepcional, o mundo inteiro envolvido nessa pandemia, cientistas do mundo todo também trabalharam em conjunto para desenvolver a vacina. No caso do Covid especificamente, né? A doença, normalmente, para se produzir a vacina, a primeira coisa é se decifrar o código genético do vírus, algo que normalmente leva de 5 a 10 anos. no caso da Covid, em 6 meses, né? Justamente porque houve um esforço de todos os cientistas do mundo, esse prazo que normalmente leva de 5 a 10 anos foi reduzido para 6 meses, que é decifrar o código genético. Então isso acelerou muito, claro, a condição da produção da vacina. É óbvio que nós temos aí também situações que foram reportadas com relação à vacina do Covid, mas nós temos que fazer um recorte, Rodrigo. Nós temos que levar em consideração que a maioria absoluta das vacinas são efetivas, são seguras, e é claro que nós temos que estar atentos às situações específicas, no caso essa da dengue e a do Covid, que realmente teve algumas situações que foram reportadas, né? Mas nós não podemos pegar essas duas situações e fazer com que isso se torne algo generalizado, desconsiderando toda a condição que as vacinas de fato têm de proteger a população com uma série de doenças como meningite, sarampo, rubéola, a própria paralisia infantil, né? São doenças que têm vacinas seguras, que já foram comprovadas e que erradicaram as doenças que causam morte e sequelas. Sim. Tanto, mais uma vez, nós não podemos pegar situações isoladas como essa que aconteceu agora, né, com a do Butantan e a do Covid, que gerou bastante polêmica, e acabar descaracterizando a condição de outras vacinas seguras que realmente salvam vidas, Rodrigo.
1: Para encerrar aqui, secretário, segunda passada, especificamente, abriu a vacinação da gripe para toda a população, além dos grupos de risco. O que que o senhor tem de números para nos passar? A população está se vacinando aí, além dos grupos de risco? Muita gente procurou semana passada, ontem, talvez aí os AGFs, postos de saúde, ou está baixa a procura depois da liberação aí da vacina da gripe? Falando aqui da vacinação contra a gripe, hein, secretário?
0: Rodrigo, nós tivemos ali nos primeiros dias, particularmente segunda, terça e quarta, uma procura um pouquinho mais acentuada, não muito até significativamente, mas houve um aumento da procura, mas nos outros dias nós já observamos que a rotina ficou tranquila nas nossas unidades de saúde, a vacina continua disponível para a população, nós aplicamos aí em torno de 3 a 4 mil doses a mais nesse período, né? Relativamente considerado um movimento tranquilo, nada excepcional. E a vacina continua disponível aí para a população, lembrando que os grupos prioritários também continuam com direito, obviamente, de receber a vacina contra a gripe.
1: Obrigado, secretário, por conversar aqui ao vivo com a gente na Rádio Menino, o secretário de Saúde, Marcelo Lanzarin. Grande abraço.
0: Obrigado, Rodrigo, um abraço, uma boa semana aí aos ouvintes da Rádio Menina.
1: 7h04 agora.
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1: Vamos com os nossos recados, nossas dicas aqui para os ouvintes da Menina. Já já o Jeff fala aqui para você da Look Óptica, mas antes eu vou dar o recado aqui da Fiddler. 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
1: 7h06 agora. Daqui a pouco a gente volta com a previsão do tempo e muitas outras informações para você. Continue aqui na Menina.
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5: 7:11 agora exatamente, 7:11 pelo horário de Brasília, terça-feira, 9 de junho de 2026. Vamos com a previsão do tempo ao vivo agora aqui da Menina com ele, o Gabriel Cassol, meteorologista direto aí da Prefeitura de Blumenau. Manhã de tempo instável, até deu uma paradinha na chuva agora aqui no centro de Blumenau. Como é que vai ficar a terça-feira, hein, Cassol? Bom dia.
6: Bom dia, Rodrigo. Então, Rodrigo, terça-feira começa com essa condição de chuva fraca aqui na nossa região. No entanto, ao longo da manhã, essa nebulosidade vai diminuindo aos poucos e o sol volta a aparecer em meio a poucas nuvens. Então, o restante da terça-feira vai ser com uma condição de sol e tempo firme aqui na nossa região. A temperatura máxima hoje à tarde varia em torno dos 25 graus. Para amanhã, Rodrigo, quarta-feira, já vai ter mudança nas condições do tempo. Já vamos ter um aumento da nebulosidade. Amanhã é um dia bem encoberto. O sol não aparece amanhã ao longo da quarta-feira, porque vamos ter algumas perturbações na atmosfera que vai deixar a presença dessa nebulosidade. Além disso, tem condição para chuva fraca ao longo da quarta-feira, principalmente entre a tarde e a noite. Amanhã a temperatura mínima é de 16 graus e a máxima, por conta da nebulosidade, já fica mais baixa e varia em torno dos 19 graus no período da tarde, Rodrigo.
5: É, então amanhã não sobe muito não, 19 graus a temperatura, né? E hoje ainda tem um solzinho aparecendo, Cassol?
6: Hoje tem, Rodrigo, hoje tem um sol aparecendo, ainda tem essa condição de chuva fraca ainda predominando na região do Médio Vale, mas já nas próximas horas a chuva já se afasta daqui e o sol deve voltar a aparecer a partir do final da manhã e principalmente durante a tarde, onde o céu deve limpar bem aqui na nossa região, Rodrigo.
5: Mas aí amanhã e na sequência da semana mais chuva.
6: Isso, a partir de amanhã, um dia com bem mais nebulosidade, o sol não aparece na quarta-feira. Quinta-feira ainda é um dia muito parecido com a quarta-feira, muita nebulosidade, condição para chuva fraca ao longo da quinta-feira. E na sexta-feira a gente vai ter ali a passagem de uma frente fria que vai trazer condição para trovoadas, principalmente no período da manhã da sexta-feira. Então o resto da semana de tempo mais instável por aqui, a gente vai atualizando nos próximos dias, Rodrigo.
5: Valeu, Cassol, até amanhã, abraço.
6: Valeu, Rodrigo, até mais.
5: Jefferson Fagundes, tem notícia relacionada à questão do tempo pra gente?
7: Exatamente, Rodrigo. Aquela preparação, todo mundo tá nessa expectativa, né, da possibilidade de eventos climáticos de maior intensidade nesse ano de 2026, os efeitos do El Niño. Até a gente tem acompanhado a movimentação das prefeituras, o reforço nisso que é feito antes, né, a prevenção. E aqui, falando do estado de Santa Catarina, o estado tá enviando bombeiros e cães de busca para um simulado de desastres que vai acontecer no Rio Grande do Sul. Esse exercício será realizado nos dias 10 e 11 de junho, agora nesta semana. Inclusive, os bombeiros estão em deslocamento nesta terça-feira para o município de Encantado, no Rio Grande do Sul. A atividade vai reunir equipes do Rio Grande do Sul e também do Paraná. O objetivo é treinar a atuação conjunta em situações de emergência, né, de grande escala, especialmente em cenários de desastres naturais. O Corpo de Bombeiros de Santa Catarina informou que será realizado em áreas que reproduzem ocorrências de deslizamentos de terra e desabamentos de estruturas. As equipes vão atuar, né, em operações de busca e resgate em estruturas colapsadas e intervenções em áreas deslizadas, utilizando, por exemplo, equipamentos, né, especializados e maquinário pesado. A gente lembra, Rodrigo, que tem um simulado muito parecido com esse que já está marcado para acontecer aqui em Blumenau e reunindo profissionais também, né, dos bombeiros dos estados do Paraná e do Rio Grande do Sul. Aqui em Blumenau Blumenau vai acontecer nos dias 15 e 16 de julho. Ação com o mesmo objetivo, né? Mobilizar a comunidade, órgãos, todo mundo no mesmo sentido, falando a mesma língua, para atuar em situações de eventos adversos, eventos climáticos extremos, especialmente diante da previsão do El Niño. A gente até já trouxe essa informação, até com a fala do tenente-coronel Matheus Muniz, né, do Corpo de Bombeiros, esse simulado de enchentes que vai acontecer em Blumenau nos dias 15 e 16 de julho, no mês que vem tem, e tem esse que vai acontecer no Rio Grande do Sul, neste dia 10 e 11, com a participação, inclusive, de militares aqui do estado de Santa Catarina. Rodrigo.
5: 7:15. Acompanhe também mais informações no portal meninablu.com.br a respeito desse assunto que o Jeff falou. E também já está aqui no portal a notícia do pedágio da PAE de Blumenau, que eu falei lá nas manchetes, às 6 horas, quando a gente abriu aqui o Jornal da Menina. Mais de 80 mil reais arrecadados do pedágio da PAE. A PAE arrecadou então R$ 80.469,86. Ontem foi divulgado esse resultado aí pela PAE. Foi no dia 9 de maio, ali na véspera do Dia das Mães, o pedágio da PAE. Até choveu naquele dia, mas até que foi um valor muito bom, né? 80 mil num dia é muita grana. O valor vai ser destinado ao fortalecimento dos atendimentos, projetos e serviços oferecidos pela instituição. A mobilização contou com a participação de voluntários, colaboradores, famílias, parceiros e empresas, além do apoio da comunidade. Segundo a PAE, os recursos vão contribuir para a manutenção e ampliação das ações desenvolvidas voltadas à inclusão e à qualidade de vida das pessoas atendidas. Semana passada eu estava lá na PAE, falando com o Gilson também, que é lá da comunicação, da diretoria da PAE, ex-presidente da PAE, o Gilson, e ele estava comentando comigo que vai ter a pastelada. Em breve vem aí a pastelada, que vai ser grande, viu? Pastelada da PAE vai ser grande, vai ter bingo lá também, enfim, muitos pastéis devem ser vendidos, então aguarde aí que logo logo a gente vai estar falando de mais um evento beneficente em prol da nossa PAE de Blumenau, que vai ser a pastelada. Um abraço pro Gilson, que tá sempre ouvindo aqui a menina, é ouvinte fiel da Rádio Menina. Gilson, não troca, hein? Fica na menina. 7:16 agora, vamos de opiniões aqui dos ouvintes a respeito dessa história da segurança escolar, anúncios ontem da prefeitura que estão repercutindo. Já já o Gabriel Lângaro vem com a unidade móvel também com mais repercussão sobre isso. Vamos aqui acompanhar os ouvintes da menina.
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0: Bom dia, Rodrigo Itamar, do bairro Fortaleza. Primeiramente, parabenizar o prefeito, né, pela atitude dele. Eu acho que onde tem corrupção, acho, não tenho certeza, né? Onde tem corrupção tem que ter a varredura mesmo, passar o rodo. E referente à guarda armada, eu acho que deveria ser mesclada, né? Creio eu. Eu trabalho na área da vigilância faz mais de 25 anos. Tem colégio que precisa ser armado, sim. Tem colégio que não há essa necessidade. Então, creio eu que deveria de mesclar. Um abraço e um bom dia.
8: Bom dia, Rodrigo. Bom dia, pessoal da menina. Júnior, do Palma Central aqui, mais uma vez. Engraçado, né? De novo a gente tem que pagar, a população tem que pagar o erro da corrupção, nossos políticos, governantes aí, né? Ah, vamos tirar, a empresa sendo investigada. Mas peraí, quem é que botou essa empresa aí, cara? É isso que tem que parar. Tem que parar de tirar as coisas do povo. Pô, a segurança das nossas crianças, cara. Pô, isso aí não tem cabimento, cara. Tem que parar de roubar. Parar com essas licitações fraudulosas aí, essa corrupção que acaba com o nosso povo aí. Não tá tirar as coisas do povo, agora tu vai tirar a segurança das crianças, que é o bem maior que a gente tem, cara, nosso valor, nosso ouro, nossas crianças. Cara, não tem cabimento isso daí, pelo amor de Deus, né? Bom dia a todos aí.
9: Bom dia, aqui é o Evandro. Pô, eu acho que se o prefeito quer cortar custo, ele tem que achar outros meios de cortar, diminuindo os passeios, essas coisas, porque trocando a segurança armada por porteiro não vai resolver em nada. E outra, câmera, os bandidos, a maioria das creches, colégio, com aqueles muros pequenininhos, não é a porta que vai segurar o bandido.
10: Fala, Rodrigo, bom dia. Vale ressaltar que se a segurança armada fosse a solução, a agência bancária não era assaltada. Primeiro que se algum delinquente se propuser a fazer o ato, o crime, ele fará, seja a segurança que for. O mais importante é criar um sistema de segurança, e não um segurança armado ou uma catraca. Precisa ter um sistema de segurança, com mais pessoas, mais vigilantes, mais controle, ficar mais atento. É isso que precisa ter.
5: Tá aí o Ednei falando, né? O Evandro, ouvimos aqui o Júnior, o Itamar, tem mais ouvintes aqui querendo falar na menina, vamos ver se vai dar tempo de colocar mais gente aqui com mais opiniões, mas interessante essa fala aqui do Ednei, né? Por último, o sistema de segurança tem que ser fortalecido, é o sistema, porque são muitas escolas, muitos CIs, e ainda a gente tá com essa ferida muito grande, que é o atentado no Cantinho Bom Pastor, obviamente, né? Que isso aí é uma ferida que vai ser muito difícil ser estancada em Blumenau, ser curada, né? Isso tá uma cicatriz muito grande. E óbvio que vem na nossa cabeça o que aconteceu lá, né? Na Rua dos Caçadores, lá no bairro da Velha. Já já o Gabriel Lângaro vem com mais informações sobre isso, tá bom? 7:20 e daqui a pouquinho também tem o doutor David Eduardo Cunha, advogado previdenciário, vamos prestar serviço aí para você, ouvinte da menina, quer saber se pode se aposentar, se já consegue daqui a pouco pegar um benefício aí no INSS, manda mensagem para cá, 21026519 é o nosso WhatsApp aqui do Jornalismo da Menina.
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5: Daqui a pouco a gente volta com mais Jornal da Menina. Fica aqui no radinho, hein? Também na internet. Pessoal que tá no radinho aí, já mandaram alguns aqui que eu falei antes da Nani que é do Progresso, alô pessoal do Progresso aí, um abraço, a Nani Pereira, né? Que tava no radinho, ele tá no radinho escutando a gente, e aí teve aqui quem que falou aqui, agora eu já perdi aqui da mensagem, né? Tem o pessoal que tá no radinho, manda foto aí, quero ver, qual que é o seu rádio que você tá ouvindo, a menina, é antigo o rádio? É aquele radinho tradicional? Manda aí, manda a foto aqui no 21026519. O som do radinho, né? A pilha, não tem outra coisa melhor, né? O som do radinho ainda, ele é diferenciado. A gente volta já já.
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1: 7h27, vamos lá, jornalismo da menina com você, ó, já já tem o Gabriel Langer, o Gabi inclusive tá com a Jenny é uma das mães envolvidas lá na história do Cantinho Bom Pastor, ela perdeu um filho lá e agora ela teve um filhinho agora, né, nasceu faz pouco tempo e a Jenny ontem mandou mensagem pra gente aqui querendo falar desse assunto, né, da Vigilância Armada, que a gente abre espaço para todo mundo. Ela vai dar já já a versão aí dos pais lá também do Cantinho Bom Pastor a respeito desse assunto, né? Polêmico aí da questão da segurança escolar em Blumenau, tá bom? Já já você vai acompanhar essa participação ao vivo do Gabriel Langer, nossa unidade móvel em movimentação. Antes, doutor David aqui no estúdio, 7h28 virando o reloginho, vamos prestar serviço aqui pro ouvinte da menina.
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1: David Eduardo Cunha, advogado previdenciário. Muito bom dia, doutor. Tudo certo?
3: Bom dia, Rodrigo, bom dia a todos os ouvintes. Eu não tava preparado aqui, Rodrigo.
1: Aqui o negócio é rápido, a gente
3: mas
1: volta
3: hoje eu tenho notícias boas, né? Já. Notícias boas para nossa audiência aqui na Rádio Menina.
1: Sobre o que, doutor?
3: Pois é, o STF concluiu na semana passada o julgamento de um tema muito importante, o tema 6309, que diz respeito às aposentadorias especiais, que é um benefício muito comum aqui na nossa região, principalmente pro pessoal que trabalha na indústria, indústria que é muito forte na nossa região, né, Rodrigo? Todos esses trabalhadores que exercem atividade insalubre até 2019, eles sabiam que podiam aposentar especial. 25 anos de carteira ali em atividade especial eles aposentavam. Depois da reforma da Previdência, foi criada uma idade mínima. E daí com a idade mínima não adiantava mais ter os 25 anos de tempo de serviço, ia ter que ter muita idade para conseguir aposentar. Então o pessoal estava até desistindo de procurar esse benefício. Agora o STF bateu o martelo e falou o seguinte: não existe idade mínima para aposentadoria especial. Se você completar os 25 anos de atividade insalubre, você tem direito à aposentadoria especial. Existem alguns porém, Rodrigo? Existem, é claro. Por quê? Lá em 2019 não criaram só a idade mínima, mudaram a forma de cálculo, como que ficaria o valor desse benefício. E o STF disse que nisso ele não vai interferir porque é uma opção do legislador. Então os deputados e os senadores, quando fizeram a emenda constitucional e mudaram a aposentadoria especial, o que que o STF disse? Mudar a forma de cálculo eles poderiam, agora colocar uma idade mínima para aposentadoria especial não. Então o que acontece? Esses trabalhadores vão poder aposentar com 25 anos de atividade especial, entretanto, o cálculo vai sofrer essas modificações.
1: Ele não tá tão bom como era antes, então, doutor?
3: Não tá tão bom quanto era antes. Pior. Antes, Rodrigo, você completava ali os 25 anos de atividade especial e você aposentava com 100% da média salarial. Então, pegava todos os seus salários, fazia a média e ganhava 100%. Agora, não é mais assim. Ele parte de 60%. Não vai ser necessariamente 60%, evidentemente, mas ele parte de 60% e vai aumentando dependendo da quantidade de tempo de serviço que você tem. Não vai ser tão bom, mas já é melhor do que estava antes, né?
1: E muita gente se beneficia com isso aqui na nossa
3: bastante
1: região, doutor?
3: Bastante gente, bastante gente. Hoje eu até estava te falando, né, Rodrigo? Eu tô a paisana, né? Não tô de terno e gravata hoje, porque eu tô trabalhando em home office, justamente revisando.
1: E aqui o senhor tá em home office também na Rádio Menina ou não, doutor? Só para.
3: Não, mas é que aqui não é trabalho, aqui é um convite, né, Rodrigo? mas o que acontece?
1: Só pegar no teu pé, fica bom. Aqui o senhor vem como o senhor quiser, tudo certo, doutor. Mas... Teve um juiz que andou brigando, um juiz aí com um advogado que doendo uma roupa que não era.
3: Pois é, de vez em quando tem audiência aí que a gente vê.
1: Se mudasse a roupa, né? Tá tudo certo, né?
3: Nos grupos da OAB, de vez em quando a gente vê juiz brigando com advogado que não tá de terno e gravata. Tem audiência, tem que estar de terno e gravata, né? Eu concordo com o juiz, a gente tem que estar formal.
1: Eu não concordo com o juiz, acho que pode ir de pijama se quiser.
3: Mas a gente concorda em discordar, né, Rodrigo?
1: Exatamente. Mas o senhor falava da.
3: Eu falava da aposentadoria especial e das mudanças ali.
1: O senhor tá trabalhando bastante nesse assunto.
3: Pois é, e daí o que aconteceu? Agora, essa semana, por exemplo, eu vou ficar em casa só revisando os casos de trabalhadores que eventualmente não conseguiram encaminhar conosco, tiveram que esperar e agora com essa decisão já tem direito à aposentadoria. Não vai ficar aquele valor tão bom quanto era antes, mas pelo menos a pessoa consegue aposentar, né, Rodrigo? Tinha muita gente que eu atendia que não teria mais direito à aposentadoria especial pela mudança da lei da idade mínima e ia ter que esperar mais 8, 10, 11 anos de trabalho para poder aposentar. Agora essas pessoas já podem aposentar. Às vezes com um valor um pouco menor, sim, mas pelo menos elas já conseguem recuperar parte de tudo aquilo que elas contribuíram para o governo ao longo de mais de 25 anos de trabalho.
1: Muitas perguntas chegando aqui para o doutor David. Bom dia. Pergunta para o doutor: qual o código para contribuição anual e qual o valor? Pois a minha esposa só vai se aposentar por idade, vai fazer 61 agora em setembro. É o João Carlos, do bairro Progresso.
3: João Carlos, como vai? Muito bom dia. Olha só, essa contribuição anual dá o que falar, né? Porque ficou muito difundido, Rodrigo, que a pessoa pode pagar uma vez só por ano e ela continua segurada da Previdência Social. Isso pode ser verdade? Sim. Mas se a pessoa fizer certo, se ela fizer errado, ela vai ter problemas. Quando você vai pagar o carnezinho do INSS, você tem vários códigos para pagamento. Tem código que não dá direito a fazer pagamento uma vez por ano, né? Então, primeira coisa que eu quero trazer assim com muita clareza aqui, porque às vezes os ouvintes, Rodrigo, ouvem isso e pensam assim: ah, qualquer pessoa pode contribuir uma vez por ano. Não. Uhum. Para quem se recomenda essa contribuição? Para quem já tem pelo menos 15 anos de tempo de contribuição, que é o tempo mínimo que você precisa para uma aposentadoria especial. Depois que você tiver 15 anos de contribuição, aí você pode optar, se quiser, se você for contribuinte individual, pagar uma contribuição por ano. Se você quiser pagar, você pode pagar no código 1406. Código 1406, ele permite esse pagamento uma vez por ano, não vai gerar nenhum problema e você se mantém segurado da Previdência Social. Não deixe nunca passar de 12 meses, né? Ah, então eu decidi que eu vou pagar sempre janeiro. Então, janeiro, paga o carnezinho ali, o código 1406, acabou. Em janeiro do ano que vem você paga novamente.
1: Ana, também participando aqui do Jornal da Menina. Bom dia, Rodrigo. Doutor David, meu padrasto tem 39 anos de carteira assinada, está em processo de aposentadoria PCD por tempo de trabalho e 55 anos de idade. Está bastante demorado, já está indo para quase 3 anos de espera. Isso acontece pela idade dele? Pergunta aqui a Ana.
3: Ana, muito bom dia. Não acontece pela idade. A aposentadoria PCD não exige uma idade mínima. Isso acontece pelas dificuldades do processo. Tem muitos processos que eu faço de aposentadoria PCD, Rodrigo, que o INSS é uma maluquice. A justiça, de modo geral, no Brasil é uma maluquice, né? A gente fica meio doido e meio careca também, né? A gente recorre aos transplantes capilares para melhorar a nossa saúde, né? A nossa estética, né? A saúde a gente tem que procurar um psiquiatra.
1: Mental, né? Saúde mental também ajuda,
3: tem que ser com psiquiatra. Olha só, Rodrigo. Ana, um processo de aposentadoria PCD, às vezes, pessoas em situações iguais caem com peritos diferentes e têm respostas diferentes. Eu vou dar um exemplo que é muito comum. As pessoas com hérnia de disco, né? Pessoa com hérnia de disco, eu tenho, assim, ó, mais de 100 que já enquadraram com PCD e já conseguiram aposentar, e isso na faixa ali de 6 a 12 meses. Mas eu tenho um monte de caso também que o perito negou e a gente tem que ir para a justiça, que daí leva os seus 2, 3, 4, às vezes 5 anos, né? Então depende muito da documentação que foi anexada, do resultado da perícia, como que está sendo feito esse processo. Ele está sendo feito no juizado de pequenas causas, a chance de ganhar é menor. Está sendo feito na justiça comum, no procedimento comum ordinário da justiça, a chance de ganhar é maior, só que demora um pouquinho mais.
1: E ganha retroativo, né, doutora? Se depois lá na frente vence o processo?
3: Pois é, isso é um ponto muito importante, Rodrigo, que assim, tem muita gente que acha que necessariamente vai ganhar um retroativo. Já foi decidido pelo STJ isso foi um julgamento do ano passado, o tema 1124 do STJ, de que você só tem direito ao retroativo se você provar que quando você fez o pedido no INSS, você juntou todos os documentos, fez todas as alegações e deixou o processo perfeito. Se você só juntou documentos depois, o processo não estava redondo, você não ganha o retroativo. Então, via de regra, pode ganhar o retroativo? Sim, mas pode perder? Também pode perder.
1: Regiane, mais uma participação. Bom dia, queria tirar uma dúvida sobre a nova lei da aposentadoria. Tenho 25 anos de trabalho em hospital, porém tenho 44 anos de idade. Posso encaminhar minha aposentadoria ou não é vantajoso encaminhar? Mais uma querida ouvinte aqui do bairro Progresso. Valeu, Regi, parabéns pelo trabalho e a todos aí nos hospitais aqui de Blumenau e região.
3: Regiane, muito bom dia. É o típico caso complexo de dar uma resposta, porque ele tem um fator muito determinante. Olha só, Rodrigo, ela via de regra já tem direito com essa decisão do STF, ela consegue aposentar especial. Uhum. Qual que é a problemática? Eu tenho muito cliente que trabalha em hospital, principalmente médicos, enfermeiros e auxiliares de enfermagem. É difícil aquele que tem um emprego só. Qual que é a maior complicação? A aposentadoria especial, não sei se os nossos ouvintes lembram, ela faz com que você tenha que deixar a atividade especial. Então, se você aposentar, você é enfermeira, e você aposenta, você pode continuar a atividade insalubre como enfermeira? Não pode. Então, e é muito comum, e possivelmente ela tem dois empregos, é muito comum a pessoa aposentar especial, ela tem que largar a atividade especial. Será que ela vai largar dois empregos, às vezes ganhando 4, 5 mil reais, que é a média salarial desse profissional? Às vezes ela ganha o total 10 mil reais por mês, vai aposentar às vezes com 3. Será que ela vai largar os dois empregos? A aposentadoria talvez não faça sentido nesse momento de vida para ela. A não ser que ela tenha direito a algum outro tipo de aposentadoria. O que acontece muito, Rodrigo? A pessoa me procura para uma aposentadoria especial, eu vejo que ela tem um problema de saúde, eu enquadro ela com PCD. Se você aposenta com PCD, você pode continuar trabalhando, não tem problema nenhum. Ou a gente pega alguma outra regra de transição da emenda constitucional 103 de 2019, que não exige que a pessoa deixe o trabalho. Só tem duas aposentadorias que obrigam a pessoa a parar de trabalhar, que é a aposentadoria por invalidez, é claro, porque ela está se declarando inválida, e a aposentadoria especial. Você tem que largar a atividade especial, você pode trabalhar em outra profissão.
1: Ah, né?
3: Então, ela tem que largar a atividade insalubre, em qualquer outra profissão ela pode trabalhar. Mas, para quem trabalhou 25 anos na enfermagem, há uma outra profissão e largar um emprego que você já tem mais experiência, que normalmente você tem mais experiência, você ganha mais, é mais difícil. Então, é algo complexo. Tem que avaliar o quanto que vai dar essa aposentadoria e se ela tem um plano B. Porque às vezes, Rodrigo, a pessoa não tá mais aguentando trabalhar naquela profissão. Já tá 25
1: quer
3: anos.
1: Quer mudar, né?
3: É, desculpa a palavra, mas tá de saco cheio, sabe? Não aguenta mais. É quem trabalha em hospital. Tem um problema muito grave que é muito negligenciado pelas gerências dos hospitais, que é a saúde mental dos colaboradores. Eu tenho vários trabalhadores de enfermagem, auxiliares de enfermagem, médicos, estão com a saúde mental muito comprometida, tudo que eles querem é aposentar, mesmo ganhando menos. Então tem gente que às vezes tem médico que me procura, Rodrigo, e está ganhando 15 mil no hospital, e se ele aposentar com 5 mil, ele larga e não quer mais, porque a saúde mental está comprometida. Então, você tem que ver se vai fazer sentido para a sua saúde mental, se financeiramente a conta vai fechar, o que ela precisa de um planejamento previdenciário, né? Fazer uma análise ali das possibilidades. O que eu recomendo para ela é procurar um advogado especialista na área, que ele faz um mapa, né, de tudo que é possível para ela e ver o que vale e o que não vale a pena.
1: Doutor David Eduardo Cunha, advogado previdenciário, obrigado pela presença aqui no Jornalismo da Menina. Doutor David, ó, eu vou falar aqui no ar, tá? Ele vai abrir um vinho argentino na quinta-feira, na abertura da Copa. Isso é sacanagem. Não sei não se ele não tá torcendo pra Argentina ao invés do Brasil, hein, doutor David?
3: Não, é que eu...
1: Pelo amor de Deus, hein?
3: Eu estive na Argentina essa semana e tava na promoção, né? Daí eu comprei pra ver como o cara é sacana, né? Eu convidei ele pra tomar um vinho ele vem aqui
1: argentino.
3: Tá no ar falar que eu tô torcendo pra Argentina.
1: Um vinho francês, um vinho...
3: Já diria Renato Cariani, maldito homem que confia no outro homem, né?
1: eu não falei tudo que isso aqui. Só falei umas partes, né? Um abraço, doutor David.
3: Um abraço a todos os ouvintes, um abraço, Rodrigo.
1: Tamo junto, obrigado aqui, doutor David. Toda vida que o doutor vem aqui, muitas perguntas surgem aqui no WhatsApp, né? E a gente não consegue dar conta aqui do WhatsApp, mas o doutor sempre se compromete a responder aqui os ouvintes e continue mandando, tá? Mandem essa mensagem aqui no 21026519, que é o WhatsApp aqui do Jornalismo da Menina. 20 para as 8, Gabriel Lângaro chega agora com a nossa reportagem.
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1: E a repercussão é o anúncio de ontem da prefeitura, a rescisão do contrato com a empresa de vigilância armada aqui em Blumenau, e a prefeitura anunciando um novo formato, com controle de entrada e saída das unidades escolares municipais com catracas eletrônicas e reconhecimento facial, com um porteiro e não um vigilante armado. Lângaro, vai lá, é contigo.
5: Vamos lá, Rodrigo, né? Como trouxe essa informação anteriormente, né? Essa decisão da prefeitura ontem, inclusive, né? Teve uma reunião com a imprensa, né? Para falar sobre essa alteração no contrato, né? Aliás, a revogação do contrato atual, né? Com a empresa que hoje presta os serviços de zeladoria e também segurança nas unidades de ensino, nos centros de educação infantil e também nas escolas municipais aqui do município. Então, esse contrato atual foi rompido, né? E a partir de agora começa um novo processo para contratação. Só que com isso também muda algumas questões, por exemplo, é a vigilância que atualmente, né, está armada, agora passa a ser, né, vigilantes desarmados, além da instalação de catracas e também reconhecimento facial. Essa que é, é a decisão. Só que tudo isso, né, preocupa muitos pais, né, pais de alunos dos centros de educação infantil, das escolas, mas preocupa principalmente os pais que ainda vivem aquele processo, né, de uma cicatriz marcada ali no dia 5 de abril de 2023, né? Estou falando daquele trágico ataque ali à creche, né? Momento que, inclusive, né, a partir dali, muitas coisas na segurança das escolas mudou. Eu estou aqui com a Jennifer Pabst, né? Ela que é mãe do Bernardo, né, vítima ali da creche. Ela vai falar com a gente, né, em nome dos pais, né, para falar um pouquinho sobre, né, a opinião, o que que acha e como é que recebe essa informação, né, dessa troca, deste contrato. Bom dia, seja bem-vinda à Rádio Menina.
6: Bom dia, Rodrigo, bom dia a todos os ouvintes. Primeiramente, agradeço essa oportunidade. Pra gente isso é muito importante, né? Ontem, realmente, ter recebido essa notícia foi uma punhalada, uma verdadeira punhalada no meu coração, na minha alma, né? Afinal, a gente ainda vive intensamente luta, a perda de um filho, né? Abruptamente tirado do meu lar. Então, ontem saber, né, que tudo que a gente conquistou, né, por mais que ainda o vereador Matias ontem me trouxe a informação de que os recursos que fomos buscar a Brasília logo após o ataque à creche, eles foram usados somente para câmeras e botões de pânico e não para esse devido fins de recursos para os vigilantes. Mas eu gosto sempre de fomentar de que quando eu fui a Brasília com a comitiva de Blumenau, uma das buscas foi conseguir recursos para segurança nas escolas. Então, para mim, vigilante faz parte da segurança das escolas. Mas, enfim, né? Ontem nas minhas redes sociais eu postei a minha indignação e hoje eu venho aqui com as seguintes questões, Rodrigo. Porteiro. Para mim, um porteiro lhe abre e fecha. O indivíduo que atacou o cantinho, ele não foi pela porta da frente. Ele pulou um muro. E se hoje a gente analisar, tá? Todas as nossas instituições, a grande maioria está super sucateada. Ou seja, não temos instituições com, né, o devido, vamos dizer assim, né, as instalações, né, com o devido muro, digamos, construído. Tem muitas instituições em Blumenau que estão extremamente vulneráveis, tá? E aí vamos colocar um porteiro. O porteiro vai dar conta? O porteiro vai ter, como é que ele vai se defender se chegar um indivíduo desse? É inadmissível. E a pergunta que não quer calar: beleza, foi revogado, isso eu acho certo, realmente teria que ter sido revogado, mas a questão que eu levanto é 6 meses do porteiro, em 2027, como é que nós vamos ficar? A licitação ela já vai ser aberta? E nesse período, realmente podemos nos sentir seguros com porteiros? Sinceramente, Rodrigo, assim, ó, é revoltante, tá? Fomos a Brasília, lutamos, conquistamos ainda, né? Nós, do Projeto Vamos Salvar o Dia, participamos do Integra, né? Que é o Comitê de Segurança nas Escolas do Estado, né? Agora, recentemente, tivemos o caso em Chapecó, que repercutiu, né? Tivemos outros casos ainda no país, onde professoras foram mortas. Gente, eu vim aqui convocar vocês pais mesmo, porque assim, o meu filho, ele partiu. Hoje eu vivo uma nova maternidade, né? Mas o meu filho, ele partiu. Quanto vale a vida de um ser humano, Rodrigo? Quanto vale a vida de um ser humano? Quanto vale a vida do meu filho? Eu vou aceitar que devido à ladruagem que houve com os recursos utilizados, seja pelo município, tá? Eu pague o pato, o meu filho pague o pato de não estar mais seguro com o vigilante amado? É isso mesmo? Eu vou aceitar? Você pai, você vai aceitar? Você educador, você vai colocar a sua vida nessa vulnerabilidade também? Coordenadores, diretores, enfim, toda a sociedade, é isso que nós vamos permitir? Que um por motivo de ladruagem seja rescindido um contrato e aí não mais garantido a tamanha segurança que nós já havíamos conquistado?
5: Jennifer, e agora a luta vai continuar?
6: Sim, a gente não vai sossegar, né? Nós estamos em, como eu falei, a gente está dentro do Estado, a gente está cada dia mais buscando medida, né? Buscando mudanças para, principalmente, né, na questão estrutural, né? Buscar recursos para que cada vez mais as escolas possam ter, né, segurança, muros construídos, né? E não só isso, a gente está buscando por políticas públicas de sanidade mental, porque hoje realmente nós temos essa necessidade, né? Hoje a maioria desses casos são jovens infratores em que a gente não tem o que fazer com eles. E o que que nós vamos? Nós precisamos mudar. Nós precisamos mudar leis, nós precisamos ter estrutura para lidar com a mente desses adolescentes que hoje estão cometendo esse tipo de infração. E aonde que vamos ensinar, né? Que controle é expulso de uma escola, adentra numa outra e comete o mesmo, né? Como foi o caso lá de Chapecó. Então a gente precisa realmente a gente precisa pensar com seriedade na segurança das escolas das nossas crianças.
5: Ok, Jennifer, então, né, a mãe do Bernardo Pabitz, né, ela dando seu relato, né, seu desabafo, né, acerca dessa situação toda. Rodrigo, naturalmente que vamos seguir acompanhando, né, ouvindo pais, ouvindo opinião também, né, acompanhando o desenrolar desse novo contrato junto à prefeitura também, para entender os próximos passos, né, os próximos capítulos dessa questão da segurança nas escolas aqui de Blumenau, viu, Rodrigo?
1: Obrigado, Gabriel. Valeu aí também a Jenny pela participação, né? São vários questionamentos que ela fez. A gente vai até procurar a prefeitura para trazer ao vivo aqui de manhã. A gente foi lá ontem na coletiva, né? O Gabriel tava lá, a gente já colocou no ar aqui a fala do prefeito antes, prefeito Egílio Ferrari. E claro que é uma mudança. Isso traz impacto, traz aí repercussão, traz opiniões e a gente vai, como eu falei, nos próximos dias até aqui ao vivo, até para que a prefeitura possa aqui detalhar um pouquinho mais desse sistema pensado, se vai mudar, se não vai, o que que pensa, depois dessa reação também de parte da comunidade aí também. Repito, vamos ver hoje na Câmara de Vereadores, porque os vereadores são peça fundamental, eles são ali a caixa de ressonância da cidade, né, da população. Eles são os representantes. Como é que os vereadores vão se posicionar? Eles concordam com essa mudança no formato de segurança nas escolas? Os vereadores estão favoráveis, estão contrários, né? Porque eles ali são peça importante para a sequência das decisões do governo. Então vamos ver como é que isso vai ter reações aí na Câmara também hoje à tarde, na Câmara de Vereadores, na sessão ordinária. E certamente aí amanhã ou depois de amanhã, ao longo dessa semana, a gente vai voltar a esse assunto aí que é muito sensível, muito importante aí para toda a comunidade aqui de Blumenau. Faltando 11 para as 8 agora.
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1: 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Intervalo, a gente volta já.
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1: 5 faltando para as 8, tá na hora aqui do Rogério da Lotérica Periquito de Ouro falar com a gente. Fala, Rogério.
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1: Vamos lá, Adriano Franca, contigo, vai lá.
4: Vamos lá, Rodrigo Vieira. As inscrições para a 51ª edição dos Jogos Estudantis da Primavera aqui de Blumenau encerram amanhã, tá? As escolas aí das redes municipal, estadual e privada podem confirmar então até

0: o dia 10 de junho, popular amanhã, por intermédio aí do formulário online, utilizando aí o domínio institucional de cada unidade de ensino. Em caso de dúvidas sobre as inscrições, né, e regulamento aí da competição, as instituições de ensino podem entrar em contato pelo e-mail jogosestudantis@ensinablumenau.sc.gov.br. A competição terá aí disputas de modalidades como futsal, vôlei, handball, basquete, atletismo, judô, natação, tênis de mesa e xadrez, além das provas paralímpicas. A primeira fase, ela está prevista para ocorrer entre os dias 10 e 22 de agosto, enquanto a fase final vai acontecer entre os dias 9 de setembro e 3 de outubro. Então, até amanhã, as inscrições aí para as escolas participarem da 51ª edição dos Jogos Estudantis da Primavera aqui da cidade de Blumenau. Rodrigo Vieira, o árbitro brasileiro Wilton Pereira Sampaio foi escolhido pela FIFA para apitar o primeiro jogo do Mundial. A partida vai acontecer entre México e África do Sul. México anfitriã, aí uma das anfitriãs desta Copa do Mundo. O duelo inaugural vai acontecer no tradicional Estádio Azteca, na cidade do México. Teremos então aí o Wilton Pereira Sampaio, conhecido pelos brasileiros, apita aí os jogos da Copa do Brasil, do Campeonato Brasileiro, que será assistido aí por Bruno Pires, que será o primeiro assistente, e também pelo Bruno Bosquilha. Será a dupla de Brunos que vão assistir o Wilton Pereira Sampaio na partida inaugural da Copa do Mundo. E pra gente fechar falando sobre Copa do Mundo,
1: que o VAR ali é colombiano, né, Adriano?
0: É, o VAR, mas o VAR
1: manda mais que o juiz hoje, não manda?
0: É,
1: não.
0: Os árbitros que vão estar ali em campo ali são brasileiros. Aí o árbitro, no caso do VAR, é o Nicolas Galo, da Colômbia.
1: É o famoso Galo, né?
0: É, que seja um galo, né? Que não venha errar, né? Pelo amor de Deus. Na estreia do Mundial.
1: O VAR já é pra ajudar. Vamos ver na Copa como é que vai ser o VAR esse ano, né?
0: É, vai ter umas novidades, né? No VAR, o bandeirinha, o assistente, quando o impedimento tiver mais de 10 centímetros, o bandeirinha não vai precisar que o lance chegue até um determinado momento, ali já ele vai receber um sinal e vai poder, no caso, já sinalizar o impedimento. Terá novidades aí na área da tecnologia nesta Copa do Mundo, Rodrigo Vieira. E pra gente fechar as informações do esporte, nesta terça-feira vamos falar sobre outro adversário da seleção brasileira na Copa do Mundo, que é o Haiti, que está de volta ao Mundial após 52 anos de ausência. A seleção caribenha garantiu uma vaga histórica para a Copa do Mundo deste ano. O país que vive aí uma grave crise de segurança, né? Montou um time apenas com jogadores que atuam no exterior e caiu no grupo C, no grupo do Brasil. Então o Brasil terá o Haiti como segundo adversário na Copa do Mundo. Trazendo aqui uma curiosidade, né? A primeira vez que a seleção de Haiti participou do Mundial foi em 1974, na Alemanha. Participou apenas desta Copa do Mundo. Na ocasião, enfrentou gigantes como Itália, Argentina e Polônia. E falando um pouquinho sobre a Itália, relacionado ao Haiti, o Haiti fez um gol histórico. A maior lenda do futebol haitiano é o atacante Emmanuel Sanon. Em 1974, ele fez o gol que abriu o placar contra a Itália. E um detalhe deste gol, que chocou o mundo, foi que ele fez o gol sobre o goleiro italiano, o lendário Dino Zoff, que estava, sabe quanto tempo sem sofrer um gol? A 1.143 minutos, cerca de 19 partidas, o Zoff estava sem sofrer gol e o Emmanuel Sanon, o haitiano, marcou o gol que, enfim, que o Zoff não conseguiu defender. Então, são curiosidades do segundo adversário da seleção brasileira na Copa do Mundo, Rodrigo Vieira.
1: Valeu, Adriano. Obrigado aí pelas informações. Jefferson Fagundes, um abraço.
2: Valeu, Rodrigo. Tem informação de hora em hora aqui na Central de Notícias. Convido você, ouvinte, a acessar o portal meninablu.com.br. Meio-dia, segunda edição do Jornal da Menina. Rodrigo, um abraço.
1: Obrigado a todo mundo que mandou radinho pra gente aqui, né? Chegou um que eu mostrei pro Jeff aqui da gambiarra, viu, Jeff? Que loucura, hein?
2: O importante é estar funcionando.
1: Como é que é o nome aqui do ouvinte aqui? Acho que é o Leandro. O Leandro mandou pra gente aqui. Ô, Leandro, valeu. Corintiano aqui pela foto. Deixa eu ver se é Leandro. Leandro, Eles penduraram o rádio na parede e fizeram tipo um sorrisão ali no.
2: O rádio, está customizado, eu diria.
1: Muito bom, né? E o rádio está pendurado na parede para conseguir pegar lá a rádio menino. Não sei onde é que eles estão, né? Não sei se eles estão lá para cima no Alto Vale, ou estão na praia, né? Daqui a pouco estão perto de um morro aí. E morro é fácil de encontrar por aqui, né? Bem fácil, né? Valeu, gente. Muito obrigado, tá, pela audiência. Amanhã a gente se fala às 6 horas da manhã com mais Jornal da Menina. Obrigado aqui o Adriano, o Gabriel, toda a equipe, né? Da Menina, o Cris, o Marcão. Vem aí o Alan. É hora do show da manhã. Valeu, ótima terça. Até amanhã cedinho. Tchau, tchau.
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0: Amados ouvintes da Rádio Menina, aquele que resume a sua vida ao aqui e agora vive uma ilusão, vive uma mentira existencial. Tudo que construímos depois desaba, depois é carcomido pelo tempo. Isso não é para a gente dizendo não vale a pena, não. Isso é para que a gente pense que a nossa história, ela não tem sentido, não. A nossa história humana é semente de eternidade. A minha vida humana é semente de eternidade. O valor é exatamente porque é. O valor dela é semente de eternidade. Semente de eternidade. Isso é muito importante para a nossa vida do dia a dia. Entender que tudo aqui passa, o tempo é pequeno, é curto, tanto que a palavra de Deus sempre nos diz que a vida é um sopro, para falar da brevidade da vida. Então nós não podemos perder tempo na vida de construir o amor, a justiça, a fraternidade entre as pessoas por causa do seu egoísmo pessoal. Chega de alimentar o ego e começa a fazer o movimento exato da vida. A partir da sua essência, ame e faças o bem aos outros. Deus abençoe você e sua família, em nome do Pai, do Filho e do Espírito Santo. Amém.
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0: Bom Sebastião, lá no comecinho do bloco. Você vai ficar à vontade para brincar com a gente, para mandar o seu bom dia, o seu recado. O WhatsApp da menina é o 21026515, tá bom? 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

0: é problema.
1: Ah, que legal, Elis Just, aqui no show da manhã da menina. Teve Diego e Arnaldo com Rio Negro e Solimões, a nova da dupla Chitãozinho e Chororó, meninos de roça. E daqui a pouquinho tem muito mais aqui no show da manhã. Galera que tá no zap com a gente, deixa eu mandar um abraço pro Ciro, tá ligadão com a gente. Tem mais, o Márcio tá sempre ligadaço aí com a gente. O Ninja, tamo na escuta, valeu Ninja. Abraço, amigão, valeu, vou mandar teu áudio aí pro pessoal do jornalismo, tá bom? Abraço, parceiro. A Janete tá ligadinha com a gente. A Márcia de Gaspar também tá curtindo a programação da menina. A Carolina do Bela Vista, Gaspar, mais uma de Gaspar aqui, ó, curtindo a programação. Tem mais gente ouvindo a gente. A Simone também tá ligadinha com a gente, valeu Simone, beijo. Deixa eu mandar um abraço aqui, ó, é pro Edinaldo, motorista de aplicativo, sempre ouvindo a menina, valeu amigão. Aline Doce, eu tô até preocupado aqui.
2: Bom dia, Ala, bom dia, gente. Preocupado com o quê, meu Deus?
1: Ela veio hoje de cabelinho molhado, com uns cachinhos, parece uma anjinha.
2: Mas eu sou, cara. Mas eu sou que não percebeu ainda.
1: É mesmo? Uhum. Vamos falar mal de quem
2: amor
1: hoje?
2: De pessoa.
1: Um amor de pessoa. Quem não te conhece, te compra. Leva pra casa. É, passa talquinho.
2: Ai.
1: É, ui. Vai falar de quem hoje?
2: Vamos
1: fazer um pacto.
2: Não posso, porque essa que eu vou soltar.
1: Cara, eu vou embora, eu vou largar o show da manhã na
2: não
1: tua mão.
2: Não tem como.
1: Eu não vou, eu não aturo mais, mão, eu não aguento, eu não tenho mais saco pra aguentar a tal
2: mas
1: da Virgínia.
2: Ah, rolar a Copa, meu bem.
1: Então, o que a Virgínia tem a ver com a Copa?
2: Ela vai tá trabalhando na Copa.
1: Mas ela não tá mais com o galã da seleção brasileira.
2: Aí que tu te engana, tem uma agora pra te contar.
1: Ah, para.
2: Aham. Uhum. Chama.
1: Não precisa nem chamar a conta.
2: Chama a trilha.
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1: 8:42.
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1: Vai, fala.
2: Seguinte, rumores que circulam, né, pelas redes sociais apontam que Virgínia e Vini Júnior teriam se encontrado durante uma viagem de trabalho. Ela já tá lá nos Estados Unidos, né, porque ela vai ser repórter da Globo, lá do Luciano Huck, pra falar sobre futebol, sobre a seleção brasileira.
1: Não, mas do Luciano Huck vai ser a Lívia. Não vai ser ela.
2: Não, é a Virgínia.
1: É a Virgínia?
2: É, a Virgínia. Ela foi contratada da Globo. Aí a especulação ganhou força porque vazou, né, uma reserva de um hotel que estaria ligado ao jogador. Ah. No mesmo hotel que ela está. Ou seja, tudo indica que os dois tiveram um remember, uma recaída, uma saudade. E se encontraram neste quarto de hotel para conversar, claro, né?
1: Enfim. E como é que fica o Zé Felipe nessa história
2: toda? Zé Felipe
1: toda?
2: Tá chorando. Diz que vai fazer um rap e tá chorando.
1: Daqui a pouco vem o Zé Felipe pro Instagram chorando.
2: Mas diz que sim, os dois se encontraram.
1: Eu acho que o Leonardo tem um pouquinho de razão.
2: Diz que se encontraram ali, né? Pra conversar, né? Pra
1: diz
2: ver
1: que
2: se
1: o Leonardo não quer que volta,
2: reatar.
1: Não, né?
2: Não, o Leonardo não pode nem ver a Virgínia. Mas também depois que ela terminou com o Zé daquele jeito. Colocou uma coleira escrito Vini Júnior no pescoço.
1: Ela colocou?
2: Colocou.
1: É sério isso?
2: Você fez foto tudo na internet. Aí o Leonardo disse que não quer ver ela, mas disse que se os dois se encontraram sim nesse hotel. E diz que, né, pra ter um remember ali, matar
1: mas
2: saudade.
1: Mas dá pra entender um pouquinho a Virgínia, porque deve ser difícil você tentar esquecer um homem tão bonito como...
2: Resistir a um galã desse, né?
1: O Vini Júnior, porque é uma beleza extraordinária.
2: E, gente, querendo ou não, nessa Copa, só vai dar esses assuntos. Já colocaram ela lá pra dar engajamento pra Rede Globo, pra dar engajamento pra ela mesmo. Enfim, é isso daí. Eles querem movimentar e vão movimentar.
1: Até os dois trouxas aqui da Rádio Menina estão falando
2: comenta,
1: dela.
2: A gente comenta, exatamente. Vai fazer o quê?
1: Vamos tomar um café, vamos.
2: Vamos.
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das estrelas e daqui a pouquinho tem mais. A gente vai voando pro intervalo comercial. 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É, pra você torcer pelo Brasil uniformizado, com a camisa oficial da seleção brasileira, tá bom? 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
2: 9:02.
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2: Ao vivo aqui nos estúdios, Gabriel Lângaro.
4: Oi, Alan, bom dia. Temperatura nesse momento em Blumenau de 17,2 graus, de acordo com a última medição do Alerta Blue. Trânsito fluindo normalmente em Blumenau, só o motorista pode enfrentar um pouquinho de dificuldade na rua São Paulo, sentido centro, até as proximidades com a prefeitura. Trazendo informações do setor da segurança, a Polícia Militar apreendeu drogas, dinheiro e materiais usados no tráfico durante uma ocorrência que foi registrada na tarde de ontem no bairro Itopava Norte, em Blumenau. De acordo com a polícia, os policiais então faziam rondas quando visualizaram uma possível comercialização de entorpecentes. Um homem de 19 anos foi abordado e com ele foram encontradas 22 porções de crack, totalizando mais de 17 gramas, duas buchas de cocaína, um iPhone e mais de R$2.400 em dinheiro. Na residência dos suspeitos, policiais localizaram ainda um torrão de maconha com 44 gramas, 10 buchas de cocaína, um celular Samsung e também uma balança de precisão, uma quantidade bem expressiva. O homem foi encaminhado para a Delegacia de Polícia Civil para os procedimentos legais. Para mais informações, acesse portal meninablue.com.br. Gabriel Lângaro, para o jornalismo da Rádio Menina.
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2: Ai, ai, ai, Aline Doce, é cada coisa que acontece. Se a gente contar pro povo, eles, nossa, vão chamar a gente mentiroso.
15: É verdade.
2: Vocês são tudo mentiroso, vocês estão contando história, mas acontece.
15: Acontece, gente.
2: Acontece.
15: Coisa que até Deus duvida.
2: E acontece de vez em quando.
15: Nossa. Muito, muito.
2: Vai.
15: Vamos lá. Áries, Touro e Gêmeos. Atenção, Áries. A lua no seu signo traz energia renovada para liderar com confiança. Manhã favorável para ideias rápidas e contatos importantes. À tarde, use a sua intuição com cautela. E o fim do dia promete harmonia familiar. Já no amor, seja espontâneo e ousado para aquecer o clima. Cor verde claro, número 7, 38 e 52. Touro, dia de boas oportunidades para realizar metas e ampliar a sua rede de contatos. Uma ideia inovadora pode surgir e trazer ganhos inesperados. Aproveite a tarde para reforçar a sua fé. Já no amor, use a sorte para fortalecer relações ou reatar antigos laços. Cor violeta, números 48, 39 e 30. Gêmeos, dia de sorte e prosperidade, com Vênus e Júpiter trazendo oportunidades de aumentar seus ganhos e garantir segurança financeira. Encontros animados e boas conversas também estão no ar. No amor, o flerte fica forte, mas sempre no seu ritmo. Aproveite o melhor do dia. Cor azul claro, números 22, 51 e 40.
2: Obrigado, dona Aline.
15: Até mais.
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0: 0265-1515 para mandar o seu recado, para mandar o seu bom dia. É muito legal saber que você está aí do outro lado do rádio ouvindo a gente. Agora tem Israel e Rodolfo.
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0: tá ligadinha com a gente. Eu já passei pra turma do jornalismo. Valeu, Yara. Marcelo Suter tá ligadaço com a gente. Grande abraço. Benedito tá sempre com a gente. O Juliano tá ligadão com a gente. Valeu, Juliano. Grande abraço. A Simone do Bela Vista Gaspar tá ligadinha com a gente, curtindo a programação. 9:20, o Gaúcho no trabalho. Terça-feira não abre os botecos no Garcia? Estão tudo fechado? É depois das 10 só. Então agiliza lá, Gilson, agiliza lá, porque o homem tem compromisso daqui a pouco. Intervalo comercial e a gente volta já. Lá no Gaspar Alto tá aberto já o boteco, Gaúcho. Tem que começar a peregrinação lá por cima.
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0: 9:22.
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4: O árbitro brasileiro Wilton Pereira Sampaio foi escolhido pela FIFA para apitar o primeiro jogo da Copa do Mundo. A partida inaugural do Mundial deste ano marca um confronto entre México e África do Sul. O árbitro brasileiro terá como assistentes Bruno Pires como primeiro assistente, Bruno Bosquilha como segundo assistente e o quarto árbitro será o paraguaio Juan Benítez. A arbitragem de vídeo será comandada pelo chileno o Juan Lara. Esta é a terceira participação do Wilton Pereira Sampaio em Copas do Mundo, após ter atuado como assistente de vídeo em 2018 e como árbitro principal no Qatar em 2022. A Copa do Mundo inicia na quinta-feira, dia 11 de junho. Para o Esporte Total, Adriano Franco.
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8: Mais uma rodada de previsões astrais ali, né?
9: Vamos lá, bom dia para você do signo de Câncer, Leão e Virgem. Câncer, olha só, dia de confiança e criatividade, potencializando suas metas. À tarde, mudanças positivas e oportunidades de crescimento aparecem. Use seu talento e carisma para conquistar boas chances de lucrar. No amor, seu charme fica em evidência e momentos especiais podem surgir. Cor cinza, números 20, 45 e 18. Leão, bom dia. Seu dia fica repleto de boas surpresas e conexões profundas que podem transformar seus relacionamentos. Aproveite o equilíbrio do astral e a animação para fortalecer laços. No amor, uma declaração inesperada pode abrir portas para uma paixão verdadeira. Cor amarelo, números 18, 45 e 16. Virgem, bom dia. Uma oportunidade incrível pode surgir de manhã, trazendo mudanças positivas na rotina. Boas ideias e retornos estão à vista nas finanças. No amor, uma amizade pode evoluir para algo mais intenso, mas evite idealizar demais. Aproveite o dia com otimismo. Cor magenta, números 10, 34 e 43.

0: viralizou, é, do Henrique, da dupla Henrique e Juliano, no show dos caras aí, do Felipe Rodrigo, ele cantando, ele se emocionando, ele bebendo, é, num setor ali bem na frente do palco. Esse vídeo viralizou aí semana passada, muito legal, muito bacana. 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
0: 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Lojão Progresso informa a hora certa. 9:40.
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6: Aline.
7: Voltei com Libra, Escorpião e Sagitário.
6: Vai.
7: Libra, olha só, as relações ficam em destaque hoje, com oportunidades de negócios e reconhecimento. Sua criatividade pode abrir portas, especialmente à tarde, quando uma conversa pode virar uma grande oportunidade. No amor, alguém especial pode surgir para acender a paixão, mas lembre-se de manter os pés no chão. Cor creme, números 33, 23 e 35. Escorpião, dia de soluções no trabalho e ideais para equilibrar as finanças, graças à lua na sua casa 6. Cuide da saúde para evitar dores de cabeça. Mudanças de rotina fortalecem seu bem-estar. No amor, o desejo pode te levar a uma nova paixão, com potencial para encontrar a sua alma gêmea. Cor preto, número 6, 31 e 4. Sagitário, dia cheio de energia, inovação e boas surpresas no trabalho, graças à lua no seu paraíso astral. Aproveite o universo a seu favor, mas com os pés no chão. No amor, um encontro inesperado pode surpreender, trazendo momentos prazerosos e intensos. Cor lilás, número 60, 59 e 8.
6: Obrigado, dona.

Ação lançamento hoje nas rádios do sul do Brasil. Música nova do Brilhação. A gente curtiu Traia Véia com Gustavo Lima, Diego e Vitor Hugo. Teve até um Jota Quest lá no comecinho do bloco. E daqui a pouquinho tem mais, tá bom? Galera que tá no WhatsApp com a gente. Bom dia, Alan. É o Éder do Garcia. Ligadão na menina. Valeu, Éder. Grande abraço. Tem mais gente ouvindo a gente. Bom dia, Alan. Ah, legal. É a Edilaine de Gaspar. Tá pedindo Ana Castela. Vamos tocar na Castela daqui a pouco. Tá bom? Tem mais gente ouvindo a gente. O Ivo do Bela Vista Gaspar tá sempre ligadão com a gente. Deixa eu mandar um abraço aqui ao Ricardo, tá trabalhando. Velha Central, tamo ligado na menina. Valeu, Alan. Valeu. Deixa eu mandar um beijo pra Márcia, tá trabalhando e o Radinho também tá ligado na menina. Valeu, Márcia. Beijo. A gente vai pro intervalo comercial e volta rapidinho.

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3: Oi, Alan, vamos com informações. No ar mais uma edição da Central de Notícias. Temperatura em Blumenau agora, 18 graus. Instabilidades, né, na região central aqui de Blumenau. Tô vendo aqui pela janela, o estúdio panorâmico da Rádio Menina. Aquela chuvinha fina, quase uma garoa nesse instante. 18 graus a temperatura, dados aqui do Alerta Blue. Olha só, uma informação bem legal, né? O pedágio da PAI aqui de Blumenau arrecadou mais de 80 mil reais para fortalecer os atendimentos. A instituição divulgou que arrecadou R$ 80.469,86 no pedágio, que foi realizado no comecinho do mês de maio, foi lá no dia 9 de maio, esse pedágio. O valor será destinado ao fortalecimento dos atendimentos, projetos e serviços oferecidos pela instituição. A mobilização contou com a participação de voluntários, colaboradores, famílias, parceiras, empresas, enfim, tudo com o apoio da comunidade. Segundo a entidade, os recursos vão contribuir para a manutenção e ampliação das atividades que já são desenvolvidas. A PAI, né, tem atividades, tem trabalhos voltados à inclusão e à qualidade de vida das pessoas atendidas. Mais detalhes e outras informações para você lá no portal meninablu.com.br, o portal de notícias aqui da Rádio Menina, com informações o tempo todo para você, tá bom? Jefferson Fagundes para o jornalismo da Menina FM.
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12: Aline Doce, última rodada. Agora tem Capricórnio. Sim. Aline tá pronta pra festa junina, né? Tá toda de xadrezinho.
13: É porque é uma mistura agora, né? É mistura de festa junina com a Copa do Mundo.
12: Copa, mas o que que tem de Copa aí?
13: A habilidade de jogar futebol. Inclusive, hoje tem pelada.
12: Hoje tem pelada.
13: Hoje tem.
12: Com essa chuva?
13: Peladona.
12: É mesmo, Aline Doce?
13: Com chuva, com sol.
12: Aonde?
13: Habilidade, né, meu bem?
12: Aonde?
13: Lá no morro.
12: Lá no morro.
13: Lá no morro.
12: Tá bom, então.
13: Capricórnio, Aquário e Peixes. Capricórnio, ó, hoje é um dia excelente para soluções práticas e ideias criativas, especialmente pela manhã. À tarde, parcerias fortalecem suas oportunidades e seu lado emocional fica mais intenso, com chances de fortalecer relacionamentos sérios e encher o seu coração de amor. Cor verde, números 15, 8 e 17. Aquário, o dia promete inovação no trabalho, com ideias criativas e boas chances de convencer e conquistar sucesso. Cuidado com distrações à tarde. Já no amor, o flerte pode evoluir rapidamente e uma conversa sincera é a chave para evitar complicações. Seja ousado, tá? Cor goiaba, números 46, 57 e 10. Peixes, olha só, dia de boas ideias para aumentar a renda, com a sorte vindo de Vênus e Júpiter em seu paraíso astral, especialmente em jogos. Cuidado com gastos por impulso. No amor, seu charme fica em alta, trazendo momentos apaixonantes. Aproveite cada oportunidade com confiança. Cor azul, números 21, 54 e 27. O horóscopo de hoje fica por aqui.
12: Obrigado, dona Aline.
13: Nada, tchau.
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12: 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Tamo de volta. Agora tem Guilherme Santiago.
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0: 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Boa, teve César Menotti, Fabiano, Dalagaço, Guilherme Benuto com Panda. E daqui a pouquinho tem muito mais, ó. Pra você que gosta de viajar, pra você que gosta de passar o final de semana no litoral, daqui a pouquinho, depois do intervalo comercial, eu vou bater um papo com o meu amigo Silon, tá bom? Da Rede Sul Hospedagens. Vai ter promoção pro ouvinte da Rádio Menina. 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Logo depois do intervalo, um bate-papo aí com o Silon da Rede Sul Hospedagens, aqui na 97,5.
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0: 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O Lojão Progresso informa a hora certa. 10h24.
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0: no estúdio, tava chovendo, tava nublado e o sol apareceu, meu caro Silon. 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
0: 10h45, bom dia!
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Bruninho e Davi com Jorge e Matheus aqui no nosso show da manhã, onde nasce o sol. Teve o Léo Bobinotti, Daniel, Bruno e Marrone no comecinho do bloco e daqui a pouquinho tem mais, tá bom? Galera que tá no WhatsApp com a gente, deixa eu mandar beijos e abraços. A Vanessa tá ligadinha com a gente, beijo pra Vanessa.

Copa aqui pintando e ouvindo a menina. Valeu, amigão, mas devagar aí, tá bom? Tem mais gente ouvindo a gente aqui, ó. A Gisele tá ligadinha com a gente na Itopava Central. Beijo pra Gisele. Tem mais gente ouvindo a gente. Deixa eu mandar um beijo aqui pra Raquel, de Benedito Novo, curtindo a programação da menina. Que legal, que bacana. Toda a turma lá na Mecânica Bauer. Grande abraço. A Júlia do Belchior Baixo, Gaspar, tá ligadinha com a gente. Valeu, Júlia, beijo. Ela tá mandando aí um beijo pra mãe, a Márcia, e pra todos os ouvintes da menina. Que legal, é Blumenau, cidades vizinhas, tem muita gente bacana ouvindo a gente. A gente vai pro intervalo comercial, é rapidão, na volta.

0: 11:03.
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0: Ao vivo aqui nos estúdios, Cristiano Silva.
2: Olá, Alan. Olá, você ouvinte da Rádio Menina. Eu trago agora os destaques do Jornal da Menina, segunda edição, que vai começar daqui a pouco, a partir do meio-dia. Funcionários da Coteminas fazem paralisação após atraso no pagamento dos salários. Ainda aqui em Blumenau, falando a respeito da vacina contra a dengue, que foi suspensa pelo Ministério da Saúde, aplicação aqui na cidade, imunizante foi aplicado em profissionais da saúde. Cidade realiza últimas audiências públicas sobre o plano de gestão de resíduos. Encontros acontecem hoje e amanhã para discutir coleta, destino e reciclagem do lixo. Tendo também as informações do esporte, o comentário do Prisco, a previsão do tempo, tudo isso daqui a pouco, a partir do meio-dia, no Jornal da Menina, segunda edição.
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0: 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Até meio-dia rola o show da manhã aqui na Menina.

0: Manhã da Menina teve o Fígado de Aço, Rainha Musical, Panda, Raça Negra, até o Embaixador lá no comecinho do bloco. A gente vai pro intervalo rapidão e daqui a pouquinho tem mais, tá bom? Segura aí!
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0: 11:24.
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4: As inscrições para a 51ª edição dos Jogos Estudantis da Primavera aqui em Blumenau encerram amanhã. Escolas das redes municipal, estadual e privada podem confirmar a participação por intermédio de um formulário online, utilizando o domínio institucional de cada unidade de ensino. Em caso de dúvida sobre as inscrições e regulamento da competição, as instituições de ensino podem entrar em contato pelo e-mail jogosestudantis@ensinablumenau.sc.gov.br. A competição terá disputas de modalidades como futsal, vôlei, handball, basquete, atletismo, judô, natação, tênis de mesa e xadrez, além das provas paralímpicas. A primeira fase está prevista para acontecer entre os dias 10 e 22 de agosto, enquanto a fase final será realizada de 9 de setembro a 3 de outubro. Mais informações você acompanha pelo portal meninablu.com.br. Para o Esporte Total, Adriano Franco.
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0: Simone Mendes, teve Hugo e Guilherme. Daqui a pouquinho tem mais a saideira, as últimas de hoje. 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
0: 11:41.
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11: Funcionários da Coteminas paralisam atividades por atraso de salário.
12: Sindicato da categoria alega que problema tem sido recorrente.
11: Ministério da Saúde suspende vacinação contra dengue após casos graves.
12: Em Blumenau, imunizante foi aplicado em profissionais da saúde.
11: Cidade realiza últimas audiências públicas sobre plano de gestão de resíduos.
12: Encontros ocorrem hoje e amanhã para discutir coleta, destino e reciclagem do lixo.
11: Jean Violeta reforça combate à violência contra a pessoa idosa.
12: Campanha alerta para diferentes tipos de violência e orienta sobre formas de prevenção e denúncia.
11: Intenção de consumo das famílias registra pior resultado para maio desde 2023 em Santa Catarina.
12: Indicador apresentou recuo em maio e aponta maior cautela dos consumidores catarinenses diante das incertezas econômicas.
11: Agora vamos com os destaques do setor policial e do trânsito com o Gabriel Langro. Gabriel.
13: Da segurança, vamos repercutir a questão da segurança nas escolas. A mãe de uma das vítimas da tragédia aquela vez na creche aqui em Blumenau, desabafou sobre o fim da segurança armada aqui nos colégios, né, nos CIs de Blumenau. Também vamos trazer no setor policial, o filho afirma ter protegido a mãe durante invasão e fere pai com golpes de faca. Isso aconteceu na região de Indaial e daqui a pouco eu trago os detalhes.
12: Ok, Gabriel, até já com essas e outras informações, agora a gente chama o Adriano Franco para trazer o seu destaque do esporte. Boa tarde para você, Adriano.
14: Boa tarde, Jefferson Fagundes, Cristiano Silva, Gabriel Lângaro. Árbitro brasileiro apitará o primeiro jogo da Copa do Mundo. Inscrições para os Jogos Estudantis da Primavera aqui em Blumenau encerram amanhã. E também atualizaremos o estado clínico do atacante Neymar, que tem grandes chances de estar já na estreia do Brasil quando vai enfrentar Marrocos no dia 13 de junho. Eu vou trazer os detalhes nesta edição do Jornal da Menina, segunda edição.
11: Valeu, muito obrigado, Adriano. Daqui a pouco você volta. Agora vamos com um destaque do comentarista Cláudio Prisco Paraíso.
15: Na semana passada fizemos uma apreciação sobre a situação dos partidos de esquerda, sobretudo do PT, nos três estados do sul do país. Só refrescando a memória, são três candidaturas do PDT aos respectivos governos.
12: Daqui a pouco a íntegra do comentário de Cláudio Prisco Paraíso, vamos trazer ainda a previsão do tempo, entrevistas e muitas outras informações. Jornal da Menina, segunda edição, está começando.
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12: Olá, muito boa tarde para você que se liga na Rádio Menina FM 97.5, no radinho, no som do carro. Você que nos acompanha, de repente, ouvindo aí pelo fone de ouvido do seu celular, muita gente também nas plataformas digitais. A gente começa o Jornal da Menina também ao vivo no Facebook, no YouTube, no aplicativo Menina Play e no portal meninablu.com.br. Independentemente da plataforma, seja muito bem-vindo, seja muito bem-vinda. Boa tarde, Gabriel Langaro, e boa tarde, Cristiano Silva.
13: Olá, boa tarde. De Jefferson Fagundes, uma ótima tarde para o ouvinte da Rádio Menina e Cristiano também. Boa tarde.
11: Boa tarde, Gabriel. Boa tarde, Jefferson. Boa tarde a você, ouvinte da Rádio Menina. Hoje a gente celebra o dia do tenista, dia do porteiro e o dia da imunização, no momento em que o Brasil passa aí por uma situação relacionada justamente à aplicação de vacina.
12: Exatamente, daqui a pouquinho a gente vai até atualizar essas informações, né, com foco no local. Já já fala do secretário de saúde aqui do município de Blumenau, falando a respeito, né, desse assunto que foi o grande assunto de ontem para hoje, que é a suspensão, né, da vacinação contra a dengue, isso para vacina fabricada pelo Butantan. Já já a gente atualiza todas essas informações. Jornal da Menina, segunda edição, tem a produção e apresentação de Cristiano Silva, Jefferson Fagundes e Gabriel Langaro, esse trio que vai com você até às 13 horas. A coordenação de jornalismo da Menina FM é de Marcos Roberto Jana. E você que está nos acompanhando pelo rádio, pelo aplicativo, pela rede social, pode mandar a sua informação, a sua denúncia, a sua foto, o seu vídeo, enfim, aquele material que você quer que chegue ao jornalismo da Rádio Menina, ele chega mais rápido se você encaminhar pelo WhatsApp, tá bom? 2102-6519.
11: 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A gente abre o Jornal da Menina, segunda edição.
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11: Meio-dia e 9 minutos. Vamos agora com os destaques dos principais portais da internet. Chefe de investigadores e ex-estagiário do Ministério Público são os presos suspeitos de participar de trama para assassinar promotor. Operação contra a facção, né? Contra o PCC. Ainda também, jovem morto após ser perseguido por guardas civis em São Paulo. Sem novas provas, Procuradoria-Geral da República e Polícia Federal devem negar proposta de delação de Vorcário. Ainda também aqui em Santa Catarina, os destaques de hoje. Falsa adolescente adotada por família, denunciada por estelionato e falsa identidade. Ainda também no portal meninablu.com.br. Trabalhadores da Coteminas em Blumenau paralisam atividades por atraso de salários. Daqui a pouco a gente vai falar mais sobre isso. Vacina da dengue suspensa pelo Ministério da Saúde foi aplicada apenas em profissionais da saúde. Daqui a pouco a gente explica melhor também essa situação. Esses e outros destaques você confere no portal meninablu.com.br. Agora 12:10.
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11: A gente conversa agora com a promotora de justiça Lara Zappellini Souza para a gente falar a respeito do mês da prevenção e também combate à violência contra a pessoa idosa, que é o Junho Violeta. Muito boa tarde, doutora. Seja bem-vinda aqui ao Jornal da Menina, segunda edição.
17: Boa tarde, Cristiano. Boa tarde a todos os ouvintes da Rádio Menina. Quero agradecer o convite, porque é muito importante tratarmos o tema da proteção da pessoa idosa.
11: Quando se fala em violência, se lembra muito de uma violência física contra a pessoa idosa. mas a violência ela pode ter outras formas também contra as pessoas nessa faixa etária.
17: Sim, Cristiano, existem várias formas de violência contra a pessoa idosa. A mais recorrente, inclusive, é a negligência e abandono quando há recusa de cuidados básicos necessários, como alimentação, higiene, saúde e medicamentos. Tem também a violência patrimonial, né, que é também bastante recorrente, quando há exploração dos recursos do idoso, quando fica o cartão do benefício com algum familiar que usa os recursos para uso próprio, deixando o idoso desamparado. Também fraudes bancárias, contratações de empréstimos consignados, essas coisas que acabam deixando o idoso em situação de vulnerabilidade. Tem também a violência psicológica, né, que é aquela de agressões verbais, desprezo, humilhação, restrição, isolamento, que não deixa também o idoso participar da comunidade. A violência física, como você já falou, que também infelizmente ocorre. E a violência institucional, que é aquela que ocorre dentro das instituições, como hospitais ou instituições de longa permanência, que é caracterizada pelos serviços de precários ou tratamento indigno. E também ocorre violência sexual, que também ocorre em relação às pessoas idosas. Todas essas formas de violência devem ser combatidas e é necessário que então ocorra essa conscientização da população, principalmente nesse mês, que ele é o mês voltado a isso, para a campanha, né, Junho Violeta, dedicada à conscientização e enfrentamento da violência contra a pessoa idosa. E o dia 15, então, é o Dia Mundial de Conscientização da Violência contra a Pessoa Idosa.
11: Aqui no Brasil, a população ela tem envelhecido, mas a pirâmide agora da população não é mais a ponta dela não é mais formada por uma pequena quantidade de idosos, ela tem se transformado ao longo do tempo. A gente tem tido cada vez mais pessoas com mais idade vivendo mais, mas isso vai também trazer um desafio constante aí para que essas pessoas possam ter uma qualidade de vida. Atualmente, os tipos de violência, eles são cometidos principalmente por pessoas próximas da própria família. Como é que é esse mapa dessa violência, doutora?
17: Certo, infelizmente a maioria dos casos de violência ocorre dentro da própria casa, dentro da própria família, e por isso que às vezes é subnotificado, é difícil os órgãos públicos terem ciência dessas situações que estão ocorrendo, como eu falei, principalmente de negligência, abandono, porque às vezes a pessoa idosa vai ficando debilitada e a família não presta os devidos cuidados ou aqueles que são responsáveis. Ocorre também toda forma de violência na sociedade, como eu já falei, mas a maioria dos casos, infelizmente, é dentro da própria família.
11: A família que deveria ter os cuidados nem sempre cumpre com essa sua tarefa, com essa sua missão. Por conta disso, as denúncias nem sempre chegam aos órgãos oficiais. Para quem é vizinho, às vezes para quem é um conhecido, para quem é um parente que sabe que tem uma situação dessa acontecendo, como é que pode fazer esse tipo de denúncia?
17: Certo, essas denúncias elas podem serem feitas por telefone no Disque 100, que é um canal gratuito que funciona 24 horas por dia. Em caso de algum crime, alguma coisa que está acontecendo, pode acionar diretamente a Polícia Militar pelo 190, se escutar alguma coisa, ou registrar um boletim de ocorrência na Polícia Civil, ou até mesmo encaminhar denúncias ao Ministério Público. Pode entrar no site do Ministério Público de Santa Catarina, que tem a ouvidoria, e relatar o que que está acontecendo, o que que tem ciência, ou diretamente no CREAS, no Conselho Municipal do Idoso. Todos esses órgãos estão aptos a receber essas denúncias e essas informações. E é muito importante que toda a sociedade faça isso. Se tem conhecimento de alguma situação de abuso, de negligência, de violência física contra algum idoso que tenha ciência, conhecimento.
11: A partir do momento que essa denúncia chega até o conhecimento do Ministério Público, que ações que são tomadas a partir disso, doutora?
17: Primeiramente, é instaurado um procedimento para averiguar essa situação, se está realmente ocorrendo ou não. São instados as redes de assistência social e a rede de saúde do município para que vá até o local, para que averigue aquela situação, se realmente está acontecendo. Se ocorreu algum crime, é buscada a responsabilização por meio de uma ação penal. Ou se aquele idoso, por exemplo, está desamparado, não está em situação de abandono, é procurado junto ao poder público alguma forma de acolhimento, se necessário, ou alguma forma de conscientização da família para que tome as providências necessárias. Então, sempre é instaurado um procedimento e dentro desse procedimento são buscadas soluções para resolver aquela situação.
11: Promotora de Justiça Lara Zappellini Souza, conversando conosco aqui a respeito do Junho Violeta, que é o mês de prevenção e combate à violência contra a pessoa idosa. Muito obrigado pela sua participação, uma ótima tarde.
17: Eu que agradeço. Como eu falei, é muito importante a gente tratar esse tema, porque a prevenção, ela sempre se baseia na conscientização, na denúncia e no fortalecimento da rede de apoio. Então, é por isso sempre conscientizar a população, divulgar os direitos dos idosos e as formas de buscar essa prevenção de violência.
11: Com certeza, é uma participação que exige cuidado e atenção de toda a sociedade. Mais uma vez, muito obrigado à senhora.
17: Tchau, uma boa tarde, muito obrigada.
11: Uma boa tarde. Conversamos aí sobre um assunto que é extremamente sensível, né, à nossa população, e que nós, que ainda não somos idosos, e toda a população tem que fazer sua parte também, filhos, parentes, vizinhos, tem que ter sua parcela de contribuição para que a violência não aconteça, e caso ela aconteça, que se faça a denúncia. Agora é 12:17.
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11: 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A gente vai para um rápido intervalo comercial. Na volta, tem a previsão do tempo. O Gabriel também vai trazer mais informações sobre a mãe do Bernardo. Ela é mãe de uma das vítimas daquela tragédia na creche, e ela fez um desabafo hoje sobre o fim da segurança armada nas escolas ICIs aqui de Blumenau. Tem também informações sobre um filho que afirma ter protegido mãe durante invasão e feriu o pai com golpes de faca, isso na cidade de Indaial. Tem muita informação ainda para você, voltamos já.
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0: 12h21, voltamos com o Jornal da Menina, segunda edição. Daqui a pouco a gente vai falar sobre a paralisação dos trabalhadores da Coteminas. Fizeram uma paralisação nesta manhã por conta do atraso nos salários. O Sintrafit, que é o sindicato da categoria, alega que esse problema tem sido recorrente. Daqui a pouco mais detalhes. Agora vamos com a previsão do tempo.
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0: Temperatura neste momento aqui na cidade de Blumenau é de 21,7 graus e, de acordo com o Alerta Blue, esta terça-feira a gente tem aí um sol e a temperatura pode chegar até os 26 graus. Hoje pela manhã tivemos aí algumas regiões da cidade, um certo aguaceiro, e amanhã, quarta-feira, a presença de perturbações na atmosfera deixa o céu encoberto com chuva fraca no decorrer do dia, principalmente à tarde. Amanhã a mínima deve ser de 15 graus e a máxima não deve passar dos 20 graus amanhã na quarta-feira. Agora, meio-dia e 23 minutos.
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3: Vamos com o setor da segurança pública em destaque. Hoje a gente começa um pouco diferente, né? Não vamos, pelo menos a princípio, trazer aquele tradicional giro das últimas 24 horas. A gente traz um assunto que é um assunto recorrente, né? A segurança nas escolas aqui em Blumenau. Isso porque lá em 2023, todo mundo se lembra, aconteceu, né, o ataque à creche, o Cantinho Bom Pastor. Uma situação terrível, né? Que palavras não expressam o tamanho da crueldade, o tamanho da atrocidade. E agora esse assunto voltou, né, em destaque, Gabriel, depois de um anúncio, né, da prefeitura, que vai reincindir o contrato com a empresa prestadora do serviço, né, da vigilância armada, e também anunciou mudanças no acesso aos ambientes escolares. E depois desse anúncio, as repercussões. Inclusive, você hoje pela manhã ouviu a mãe de uma das vítimas da tragédia, que acabou desabafando sobre a situação da segurança e sobre o que deve acontecer daqui por diante. Pois não, Gabriel Lângaro?
4: Exatamente. O anúncio da rescisão do contrato foi ontem pela manhã, na prefeitura de Blumenau, né, onde o prefeito convidou a imprensa para estar presente, para acompanhar então, né, essa nota emitida pela prefeitura, afirmando então que o contrato seria rescindido com a atual empresa. É um contrato de 75 milhões com a Orcali, né, e repercute, claro, entre pais, entre estudantes de escolas, de centros de educação infantil do município, né, porque essa rescisão vai resultar no fim do modelo de vigilância armada, né, que serão atendidos, serão substituídos temporariamente por porteiros. Essa que é a novidade desse novo contrato que será feito. Lembrando que ontem já essa empresa começou a ser notificada, né, para desmobilizar as equipes até o dia 26 deste mês de junho, né, quando há essa expectativa de que esse novo contrato emergencial, né, já esteja em vigor. E lembrando que o contrato atual, ele também é emergencial e foi firmado lá meados de abril de 2023, né, após aquele episódio da creche Cantinho Bom Pastor. Hoje pela manhã, nós conversamos com a mãe de uma das vítimas, a Jennifer Pabst. Ela expôs a sua visão, né, sobre a mudança no modelo de proteção das unidades, porque, né, como eu mencionei, é um caso que preocupa, está preocupando muitos pais, mas em especial, né, os familiares dos envolvidos em uma situação tão trágica como essa. Vamos ouvir.
5: Ontem, realmente, ter recebido essa notícia foi uma punhalada, uma verdadeira punhalada no meu coração, na minha alma, né? Afinal, a gente ainda vive intensamente, luta a perda de um filho, né? Abruptamente tirado do meu lar. Então, ontem, saber, né, que tudo que a gente conquistou, né, por mais que ainda o vereador Matias ontem me trouxe a informação de que os recursos que fomos buscar a Brasília logo após o ataque à creche, eles foram usados somente para câmeras e botões de pânico e não para esse devido fins de recursos para os vigilantes. Mas eu gosto sempre de fomentar de que quando eu fui a Brasília com a comitiva de Blumenau, uma das buscas foi conseguir recursos para segurança nas escolas. Então, para mim, vigilante faz parte da segurança das escolas. Mas, enfim, né? Ontem nas minhas redes sociais eu postei a minha indignação e hoje eu venho aqui com as seguintes questões, Rodrigo. Porteiro, para mim, um porteiro ele abre e fecha. O indivíduo que atacou o cantinho, ele não foi pela porta da frente. Ele pulou um muro. E se hoje a gente analisar, tá, todas as nossas instituições, a grande maioria está super sucateada. Ou seja, não temos instituições com, né, o devido, vamos dizer assim, né, as instalações, né, com o devido muro, digamos, construído. Tem muitas instituições em Blumenau, que estão extremamente vulneráveis, tá? E aí, vamos colocar um porteiro. O porteiro vai dar conta? O porteiro vai ter, como é que ele vai se defender se chegar um indivíduo desse? É inadmissível. E a pergunta que não quer calar: beleza, foi revogado, isso eu acho certo, realmente teria que ter sido revogado, mas a questão que eu levanto é 6 meses do porteiro. Em 2027, como é que nós vamos ficar? A licitação já vai ser aberta? E nesse período, realmente podemos nos sentir seguros com porteiros? Sinceramente, Rodrigo, assim, é revoltante, revoltante, tá? Fomos Brasília, lutamos, conquistamos ainda, né? Nós do projeto Vamos Salvar o Dia participamos do Integra, né? Que é o Comitê de Segurança nas Escolas do Estado, né? Agora, recentemente, tivemos o caso em Chapecó, que repercutiu, né? Tivemos outros casos ainda no país, onde professoras foram mortas. Gente, eu vim aqui convocar vocês pais mesmo, porque assim, o meu filho, ele partiu. Hoje eu vivo uma nova maternidade, né? Mas o meu filho, ele partiu. Quanto vale a vida de um ser humano, Rodrigo? Quanto vale a vida de um ser humano? Quanto vale a vida do meu filho? Eu vou aceitar que, devido à ladruagem que houve com os recursos utilizados, seja pelo município, tá? Eu pague o pato, o meu filho pague o pato de não estar mais seguro com o vigilante amado? É isso mesmo? Eu vou aceitar? Você pai, você vai aceitar? Você educador, você vai colocar a sua vida nessa vulnerabilidade também? Coordenadores, diretores, enfim, toda a sociedade, é isso que nós vamos permitir? Que por motivo de ladruagem seja rescindido um contrato e aí não mais garantida a tamanha segurança que nós já havíamos conquistado?
4: Jennifer, e agora a luta vai continuar?
5: Sim, a gente não vai sossegar, né? Nós estamos em, como eu falei, a gente está dentro do estado, a gente está cada dia mais buscando medida, né? Buscando mudanças para, principalmente, né, na questão estrutural, né? Buscar recursos para que cada vez mais as escolas possam ter, né, segurança, muros construídos, né? E não só isso, a gente está buscando por políticas públicas de sanidade mental, porque hoje realmente nós temos essa necessidade, né? Hoje a maioria desses casos são jovens infratores e que a gente não tem o que fazer com eles. E o que nós vamos? Nós precisamos mudar. Nós precisamos mudar leis, nós precisamos ter estrutura para lidar com a mente desses adolescentes que hoje estão cometendo esse tipo de infração. E aonde que vamos ensinar, né? Que controle é expulso de uma escola, adentra numa outra e comete o mesmo, né? Como foi o caso lá de Chapecó. Então a gente precisa realmente, a gente precisa pensar com seriedade na segurança das escolas das nossas crianças.
4: Essa é a Jennifer Pabst, né, a mãe do Bernardo, que foi vítima do cantinho em abril de 2023, né? Ela deu seu desabafo, então, hoje pela manhã no Jornal da Menina, primeira edição, acerca dessa nova decisão aí, né? A Prefeitura de Blumenau, inclusive, informou que essa mudança não vai trazer prejuízos ao funcionamento das 46 escolas e 82 CIs, no que se diz respeito à segurança. De acordo, então, com o prefeito Egídio, né, as contratações emergenciais dessa portaria qualificada vão funcionar por 6 meses, né? E após esses 6 meses será feita uma avaliação deste novo formato, né? Para tomar uma decisão dos próximos rumos da questão da segurança nas escolas e CIs de Blumenau. Inclusive, amanhã, né? O prefeito deve estar no Jornal da Menina, primeira edição, trazendo, né, mais esclarecimentos, né? Como que está o andamento deste processo, né? Desse novo contrato, né? Que, né, mais uma vez preocupou e preocupa pais, né, de crianças que estudam em escolas e CIs aqui de Blumenau.
0: A Jennifer levantou uma questão muito importante, e aqui sem apontar dedo para A, B ou C, até porque são investigações, ainda não há ninguém condenado. Mas você, ouvinte, já parou para pensar o prejuízo que provoca a sociedade a corrupção? e é corrupção tanto do agente público quanto do empresário que está envolvido nesse tipo de corrupção, independente da pessoa que seja. Olha o prejuízo que causa para toda a sociedade quando existe desvio de dinheiro público. Isso é na área da saúde, na área da segurança, na infraestrutura, que sirva de lição para que as pessoas que quando se envolvem nesse tipo de esquema pensem 10 vezes antes de cometer esse tipo de crime. E acho que a pena para quem é condenado por crime de corrupção que desvia dinheiro público tem que ser uma pena muito mais severa.
3: São 12 horas e 32 minutos. A gente segue acompanhando esse caso. Como bem disse o Gabriel, o próprio prefeito, o Egídio Ferrari, vai estar aqui na Menina amanhã, né, atualizando, até respondendo muitos desses questionamentos. Enfim, a gente vai acompanhar e vai atualizar essas notícias para você. Agora, 12 horas e 32 minutos, ainda na segurança pública, Gabriel. Um caso que chega do município de Indaial, né? Um homem acabou sendo esfaqueado pelo próprio filho, só que o filho diz que agiu em defesa da mãe, para proteger a mãe. Atualização desse caso, Gabriel Lângaro.
4: Esse é um homem de 21 anos. Ele foi preso, né, após ferir o pai. O pai tem 55 anos, com golpes de faca durante uma briga familiar na madrugada do domingo ainda, no bairro Benedito, em Indaial. Segundo então a Polícia Militar, essa ocorrência começou após o pai do jovem ir até a casa da ex-companheira. Conforme o relato da família, o homem não aceitava o fim do relacionamento, né? Teria retornado ao imóvel durante a madrugada. A mulher contou para os policiais, né, que o ex-companheiro quebrou uma janela da casa e entrou ali nessa residência, no local. O filho do casal relatou que ouviu a mãe pedir ajuda e foi até o quarto dela, encontrou o pai com um martelo. Segundo o jovem, este homem teria feito ameaças contra os dois caso a polícia fosse chamada. Ainda conforme o relato, para proteger a mãe, o rapaz pegou uma faca na cozinha, os dois entraram em luta corporal e durante essa briga o jovem atingiu o pai com golpes de faca na região do tórax. Após a agressão, o homem de 55 anos deixou a casa, fugiu a pé, foi socorrido por um outro filho e foi levado pro hospital Beatriz Ramos. Isso, o Hospital Beatriz Ramos fica em Dael também. A Polícia Militar conduziu esse jovem de 21 anos para a Central de Plantão Policial aqui em Blumenau, onde foram tomadas as medidas cabíveis. A ocorrência, em primeiro momento, foi registrada como ameaça, como violação de domicílio, vias de fato, lesão corporal grave, dolosa e também dano.
0: Valeu, Gabriel. Muito obrigado pelas informações. Agora, 12:34.
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3: No trânsito, a gente fala de uma interdição em virtude de obras. A gente está falando, né, daquele trabalho que está sendo feito ali na rua Guilherme Scharf. Essa interdição já está até programada, né, Gabriel?
4: Exatamente, né? Nós, enquanto unidade móvel, né, já estivemos ali na região da rua Guilherme Scharf algumas vezes, inclusive, né, para trazer as atualizações, as movimentações ali, né, das obras, que são obras muito aguardadas para quem passa por ali diariamente, principalmente para os empresários, né? Eu lembro que na ocasião que eu estive lá, os empresários estavam reclamando, inclusive, né, dos prejuízos que eles tinham, porque obviamente, né, o motorista evita passar por uma situação, né, de obras como essa, por um canteiro de obras. E quem toma o prejuízo, claro que é o empresário que decide empreender numa região que está, né, num canteiro de obras. Obras são necessárias, mas, né, transtornos causam esse tipo de prejuízo. E a Secretaria Municipal de Obras informa que, por conta desses trabalhos de reurbanização da rua Guilherme Scharf, a via vai ficar totalmente interditada ao trânsito amanhã, quarta-feira, entre 8 horas da manhã e 5 horas da tarde. Entre 8 e 5, totalmente interditada. A orientação é, claro, que os motoristas busquem rotas alternativas, evitem passar ali por essa região, né, da Itupavazinha, quase chegando em Itupava Central, na rua Guilherme Scharf, por conta dessas obras que estão sendo feitas por ali, que é a reurbanização, né? Então, amanhã, quarta-feira, dia 10, entre 8 da manhã e 5 da tarde, a via totalmente interditada.
0: Valeu, mais uma vez, muito obrigado pelas informações, Gabriel, trazendo aí todos os detalhes do setor policial do trânsito. Vamos agora com a comunidade.
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3: São 12:36, meio-dia e 36, acontecem hoje e amanhã as duas últimas audiências públicas voltadas à elaboração do Plano Municipal de Gestão Integrada de Resíduos Sólidos de Blumenau.
0: Os encontros, eles têm como foco a discussão e planejamento das ações que devem compor o documento. A participação é aberta ao público e não exige inscrição prévia.
3: O engenheiro sanitarista do SAMAI, Raul Chiran Filho, ressalta a importância da participação da comunidade no debate.
6: Nesse ciclo, serão apresentadas as propostas de planos, programas, ações e metas para a gestão de resíduos no município pelos próximos 20 anos. Ou seja, esse é o momento em que a comunidade vai poder conhecer as principais diretrizes pensadas para temas como coleta convencional, coleta seletiva, reciclagem, educação ambiental, destinação adequada dos resíduos, resíduos da construção civil, resíduos volumosos e outros desafios importantes para Blumenau. Essa etapa é muito importante, porque esse plano não é só um documento técnico, ele é um instrumento de planejamento para orientar as decisões do município nos próximos anos. Por isso, a participação de toda a comunidade é fundamental. As audiências públicas são espaços para que a população acompanhe o que está sendo proposto, tire suas dúvidas, apresente sugestões e contribua para a construção de um plano mais próximo da realidade de Blumenau. Depois desse terceiro ciclo de audiências públicas, as contribuições recebidas vão ser avaliadas e consideradas na elaboração do último produto do plano. Esse último produto vai tratar da implementação e do monitoramento das ações propostas, indicando como o plano pode sair do papel, como as metas podem ser acompanhadas e como os resultados vão ser avaliados ao longo do tempo. A gestão de resíduos sólidos é um compromisso coletivo. Por isso, nós convidamos toda a comunidade a participar das audiências públicas do Plano Municipal de Gestão Integrada de Resíduos Sólidos e contribuir com o futuro de Blumenau.
0: Esse é o engenheiro sanitarista do SAMAI, Raul Chiran Filho, falando aí dessas duas audiências. A primeira, ela acontece hoje, 7:00 PM, na Sociedade Esportiva e Recreativa Primavera, que fica ali na rua Henrique Conran, na Vila Itopava.
3: Já a segunda audiência vai ser amanhã, viu? A partir das 7:00 PM, no auditório da ANVI, a Associação dos Municípios do Vale Europeu. O auditório, a sede, né, fica ali na rua Alberto Stein, em frente ao Parque Ramiro Rittiger.
0: E amanhã começam também as inscrições para a escolha da nova realeza da Oktoberfest Blumenau. A partir das 9:00 AM estarão abertas, né, as inscrições para as interessadas.
3: Pois é, se você tem interesse, né, pode se inscrever de forma gratuita de duas maneiras. Pode ser presencialmente ali no Parque Vila Germânica, em horário comercial, ou pode ser pelo e-mail. Vamos passar aqui o e-mail: concursorealeza@blumenau.sc.gov.br. concursorealeza@blumenau.sc.gov.br.
0: As inscrições vão ser recebidas até o dia 5 de julho. Para concorrer, as candidatas devem cumprir alguns requisitos, como ter nacionalidade ou naturalização brasileira, residir em Blumenau por período de 1 ano, pelo menos, altura mínima de 1,60, não ter sido rainha ou princesa da Oktoberfest Blumenau em edições anteriores e ter idade mínima de 21 anos completos até a data final do concurso, que vai ser lá no dia 25 de outubro, né, deste ano, e outros critérios aí que também constam no edital.
3: Lembrando que os requisitos que serão avaliados, né, são desempenho em teste de vídeo, entrevista, beleza, simpatia, postura, desenvoltura e capacidade de comunicação, né? Inclusive já tem data, Oktoberfest 2026, vai ser de 7 a 25 de outubro no Parque Vila Germânica.
0: Agora 12:40, a gente vai para um rápido intervalo comercial. Na volta, vamos falar sobre a paralisação de funcionários da Coteminas e ainda também falar sobre a vacina contra a dengue, aquela que é produzida pelo Butantan e que o Ministério da Saúde mandou suspender a aplicação. Voltamos já.
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1: Agora faltando 18 minutos para uma hora da tarde, estamos de volta aqui na Menina com o Jornal da Menina, segunda edição, pelo rádio 97.5 no FM, pela rede social Facebook, pelo YouTube, aplicativo Menina Play, portal meninablue.com.br, enfim, são várias as plataformas para você acompanhar a nossa programação, em especial o jornalismo que é transmitido diariamente com imagens, a primeira e a segunda edição do Jornal da Menina. Temperatura em Blumenau na casa dos 22,5 graus neste momento. O céu, né, se abriu, tivemos um começo de manhã até com instabilidades, o sol aparecendo entre nuvens, agora já temos uma abertura, né, considerável, algumas nuvens, mas o tempo, né, bastante ensolarado neste momento aqui em Blumenau e a temperatura ainda em elevação, 22,5 graus. São 12:43, meio-dia e 43, mais informações estão chegando aqui para você.
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2: 250 funcionários da Coteminas pararam as atividades hoje pela manhã por conta do atraso no pagamento dos salários.
1: E esses valores deveriam ter sido depositados até o quinto dia útil do mês, que ocorreu no sábado.
2: Segundo o presidente do Sintrafit, o Sindicato dos Trabalhadores nas Indústrias de Fiação e Tecelagem de Blumenau Região, Carlos Maschi, esses atrasos têm sido recorrentes.
3: Mais uma vez, né, os trabalhadores aqui na Coteminas tendo que paralisar as atividades, tendo que fazer um dia de protesto, de greve, exigindo, né, que os direitos básicos dos trabalhadores sejam respeitados. Novamente, a empresa não depositou os salários referentes ao mês de maio, né, hoje nós estamos aí no dia 9 de junho, já tem alguns dias de atraso e não tem previsão alguma ainda por parte da empresa. A empresa não informou alguma previsão para que os trabalhadores pelo menos tenham alguma resposta da empresa. Então, assim, a situação aqui, ela é muito grave mesmo. Não é só a questão dos salários atrasados, tem uma outra questão muito grave que envolve a recuperação judicial da empresa. A empresa apresentou um plano, o plano foi aprovado pelos credores, foi homologado pela justiça e havia uma previsão de um pagamento inicial de dois salários de 6 dias que são atrasados lá do ano de 2024, que era para ser no dia 5 de junho os pagamentos. A empresa não efetuou os pagamentos, então não cumprimento de todos os direitos básicos dos trabalhadores, salários atrasados, não cumprimento do plano de recuperação, fundo de garantia está em atraso, férias dos trabalhadores não está sendo depositado. Assim, é uma situação vergonhosa para a empresa e é uma situação extremamente crítica para os trabalhadores aqui, que está insustentável essa situação. Eles têm as contas deles para pagar, precisa botar comida na mesa e nenhuma satisfação a empresa não dá aos trabalhadores. Então é essa situação que está aí, trabalhadores junto com o sindicato mobilizados aqui na porta de fábrica, exigindo o respeito e o direito dos trabalhadores.
2: Esse é o presidente do Sintrafit, o Carlos Maschi, falando dessa situação. Então, os trabalhadores aguardando aí o pagamento dos salários, que é um direito do trabalhador até o quinto dia útil recebê-lo. E isso não aconteceu, os problemas têm sido recorrentes, de acordo com o Carlos, a Coteminas, que fez um pedido de recuperação judicial. Esse pedido foi aprovado recentemente pela justiça. Agora, 12:46.
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1: Mudando de assunto, a gente fala sobre aquela repercussão, né, da vacina da dengue. O Ministério da Saúde suspendeu ontem a aplicação da vacina contra a dengue, aquela que é desenvolvida pelo Instituto Butantan.
2: A medida, ela foi tomada após o registro de 3 casos graves entre pessoas vacinadas, incluindo 2 mortes que seguem sob investigação.
1: Bom, o governo federal disse que cerca de 500 mil doses foram aplicadas desde o início da campanha.
2: Nesse universo foram identificados 42 casos de eventos adversos com sinais de alerta, como dor abdominal, vômitos persistentes e sangramentos.
1: Pois é, né? Conforme o secretário, né, o secretário de saúde aqui de Blumenau, Marcelo Lazarim, Em Blumenau, a aplicação da vacina teve foco, né, nos profissionais da área da saúde. Alguns deles relataram até reações, né, após a imunização. Vamos acompanhar o que disse o secretário de saúde.
4: A vacina do Butantan, ela foi disponibilizada somente para os profissionais de saúde. Então, a população, de uma maneira geral, ela não recebeu essa vacina. E nós observamos, assim, com os profissionais de saúde que foram vacinados, houve relatos, sim, não só aqui em Blumenau, em Santa Catarina, de sintomas adversos, né? Inclusive, mais de 60% dos profissionais que tomaram a vacina relataram sinais, sintomas adversos à vacina. Mas nós não tivemos nenhum óbito, não tivemos nenhum caso mais grave com relação à aplicação dessa vacina do Butantan. O que o Ministério da Saúde identificou são dois óbitos suspeitos que ainda estão em investigação, né? Das 500 mil doses aplicadas nos profissionais de saúde, essa vacina ela foi disponibilizada só para os profissionais de saúde. Das 500 mil doses aplicadas no Brasil, o Ministério da Saúde identificou dois óbitos suspeitos que ainda estão em investigação, portanto, decidiu de qualquer maneira suspender a vacinação. Mas eu volto a salientar, existe uma outra vacina, que essa sim está sendo disponibilizada para as crianças de 10 até os 15 anos, ou seja, até melhor, até os 14 anos, 11 meses e 29 dias, portanto, quem já completou os 15 anos não toma vacina. Essa nós já aplicamos mais de 3 mil doses aqui em Blumenau e não tivemos nenhum retorno ou reporte de sintomas adversos com relação a essa vacina que está sendo disponibilizada para as crianças.
2: Esse é o secretário de saúde de Blumenau, Marcelo Lanzarin, explicando, dando todos os detalhes aí de qual vacina apresentou problema, que foi suspensa e qual que está sendo utilizada com segurança, de acordo com o secretário. Agora, 12:49.
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2: 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A gente vai para um rápido intervalo comercial. Na volta, tem as informações do esporte, o comentário de Cláudio Prisco Paraíso.
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1: 7 minutos faltando para 1 hora da tarde. Estamos de volta na reta final do Jornal da Menina, segunda edição. Muito obrigado pela companhia, pela audiência. Você que se informa pela Rádio Menina no FM 97.5 ou pelas plataformas digitais. Temperatura em Blumenau, 22,7 graus neste momento. Vamos agora acompanhar o comentário do dia de Cláudio Prisco Paraíso.
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2: Prezados ouvintes, na semana passada fizemos uma apreciação sobre a situação dos partidos de esquerda, sobretudo do PT, nos 3 estados do sul do país. Só refrescando a memória, são 3 candidaturas do PDT aos respectivos governos. A neta do engenheiro, Leonel de Moura Brizola, Juliana, no Rio Grande do Sul. O filho do ex-governador e ex-senador, Roberto Requião, que responde pelo nome de Requião Filho, também do PDT, ao governo do Paraná. Em Santa Catarina, é o único caso em que o PDT abre espaço para o Partido Socialista Brasileiro na figura de Gelson Merizio, mas indica o vice. Inclusive, Ângela Albino trocou o PCdoB justamente pelo partido brizolista. Mas e o PL? Sim, porque a polarização nacional e, especialmente aqui no sul do país, ela ocorre entre o PL de Flávio Bolsonaro, que representa

0: transação será entre os dois partidos. Até porque lá, assim como em Santa Catarina, no Paraná, o PT concentrou nas candidaturas ao Senado. Lá do ex-ministro da Comunicação, deputado federal Paulo Pimenta. Do Paraná, a também deputada Gleisi Hoffmann, que ocupava o Ministério da Articulação Política de Lula da Silva. E aqui em Santa Catarina, o compadre do presidente, Décio Lima, até pouco tempo presidente do Sebrae Nacional. Mas retomando a questão do PL, Zuco vai pelo Rio Grande. No Paraná, Sérgio Moro, que pertencia à União Brasil, quando notou que não teria garantia do apoio da federação, que conta também com o PP Progressista, atendendo a convite de Flávio Bolsonaro, filiou-se ao PL e aparece com mais de 50% das preferências. E em Santa Catarina, o único candidato à reeleição aqui do Sul, Jorginho Melo, igualmente do PL, e que terá, sem dúvida nenhuma, como principal adversário, Gelson Merizio. Ah, mas e João Rodrigues? João Rodrigues enfrenta um problema de identidade da sua candidatura. Primeiro porque está há mais de 2 anos na estrada e não consegue decolar. Continua patinando. Inclusive, nesse final de semana, recebeu em Lages do presidenciável Ronaldo Caiado. Mas a preocupação é clara entre os pessedistas, porque, embora verbalize com naturalidade, radialista, profissional de imprensa, falta conteúdo na comunicação. Mais do que isso, falta discurso, porque ele se restringe a atacar o atual governador, a dizer que faz diferente, mas nem diz o que vai fazer. Não tem projeto. Então ele procura, de alguma maneira, polarizar ou polemizar com Jorginho Melo, mas os votos conservadores estão reservados ao governador. Não terá espaço para ele. E é aí que entra uma campanha estratégica e muito bem formulada pela esquerda, na figura de Gelson Merizio, que originalmente tem um perfil conservador, frequentou o PFL, o Democratas e o PSD, mas ao mesmo tempo conseguiu aglutinar toda a esquerda. Então, além de receber os votos da esquerda, ele ainda vai beliscar votos ao centro. E esses votos vão sair de João Rodrigues. Não apenas porque ambos foram correligionários e também porque ambos são identificados sob o aspecto regional, em cidades fronteiriças, Chapecó e Xanxerê, mas também porque o discurso de Merizio, esse sim, está adequado. Então a tendência natural é que João venha a desidratar e fortalecendo assim a candidatura de Gelson Merizio. Tudo leva a crer que teremos um repeteco de 2022 e Merizio, aliás, e João é candidato a repetir Espelho de Amin, que ficou ali com 9% e tantos dos votos, quando muito Jean Loureiro. Vamos observar o desenrolar dos acontecimentos.
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3: Vamos agora com as informações do esporte aqui no Jornal da Menina, segunda edição. Quem traz todos os detalhes pra gente é Adriano Franco. É com você, Adriano.
4: O árbitro brasileiro Wilton Pereira Sampaio foi escolhido pela FIFA para apitar o primeiro jogo da Copa do Mundo. A partida inaugural do Mundial deste ano marca o confronto entre México e África do Sul. O árbitro brasileiro terá como assistentes Bruno Pires como primeiro assistente, Bruno Bosquilha como segundo assistente e o quarto árbitro será o paraguaio Juan Benítez. A arbitragem de vídeo será comandada pelo chileno o Juan Lara. Esta é a terceira participação do Wilton Pereira Sampaio em Copas do Mundo, após ter atuado como assistente de vídeo em 2018 e como árbitro principal no Qatar em 2022. A Copa do Mundo inicia na quinta-feira, dia 11 de junho. As inscrições para a 51ª edição dos Jogos Estudantis da Primavera aqui em Blumenau encerram amanhã. Escolas das redes municipal, estadual e privada

0: podem confirmar a participação por intermédio de um formulário online, utilizando o domínio institucional de cada unidade de ensino. Em caso de dúvidas sobre as inscrições e regulamento da competição, as instituições de ensino podem entrar em contato pelo e-mail jogosestudantis@ensinablumenau.sc.gov.br. A competição terá disputas de modalidades como futsal, vôlei, handball, basquete, atletismo, judô, natação, tênis de mesa e xadrez, além das provas paralímpicas. A primeira fase está prevista para acontecer entre os dias 10 e 22 de agosto, enquanto a fase final será realizada de 9 de setembro a 3 de outubro. Mais informações você acompanha pelo portal meninablue.com.br. A CBF atualizou o estado clínico do atacante Neymar. O jogador apresentou uma boa evolução em seu tratamento em exame de ressonância magnética. O atacante se recupera de uma lesão de grau 2 na panturrilha direita, diagnosticada ao se apresentar à concentração da seleção, e segue realizando trabalhos de recuperação. A expectativa é que o atacante consiga estrear no dia 13 de junho, quando a seleção brasileira estreia às 19 horas, horário de Brasília, onde vai enfrentar pelo grupo C Marrocos. Na última ressonância magnética feita, o exame apresentou um processo de cicatrização e a recuperação segue dentro dos parâmetros médicos esperados. Foram essas informações, amigos. Grande abraço. Amanhã a gente está de volta aqui na segunda edição do Jornal da Menina.
1: Valeu, Adriano. Muito obrigado pelas informações. E com isso, então, a gente encerra o Jornal da Menina, segunda edição desta terça-feira, hoje, dia 9 de junho de 2026.
2: E para mais informações, acesse o portal meninablue.com.br, acompanhe as edições da Central de Notícias de hora em hora aqui na nossa programação. E, é claro, amanhã, quarta-feira, já metade da semana, a partir das 6 horas da manhã, tem a primeira edição do Jornal da Menina. Ótima tarde, Gabriel Lângaro e Cristiano Silva.
3: Valeu, boa tarde para você, Jefferson Fagundes. Uma ótima tarde pro ouvinte também, Cristiano, até amanhã.
1: Boa tarde, Gabriel, boa tarde, Jefferson. Na sequência, você fica com a Aline Dosso no comando do Manda Zap. Um forte abraço, pessoal. Tchau, tchau.
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10: Muito bem, bora lá com o nosso Manda Zap de todos os dias, aqui nas ondas da 97,5 Menina FM, o tempo todo com você. Tudo bem, gente? Tudo certinho por aí? Ó,

Gira para o Norte e Rancho do Soneca. Baile todas as sextas e sábados. A partir de agora, a baguncinha já está formada, hein? 21026515. Eu quero saber qual é a boa. O que você tá afim de curtir na menina? Tá afim de oferecer música pra alguém? Tá liberadaço. Ah, eu só tô afim de curtir. Tá valendo também. 21026515. Começou o Manda Zap. A partir de agora, você ouvinte, menina, você comanda a programação por aqui. 1:08, boa tarde.

0: passado.
1: Boa tarde, Aline. Queria mandar um abraço pros meus amigos Jair e Vinícius, aí, meus parceiros de trabalho. E se possível, trocar uma música do Panda Cantor pra nós. Uma boa tarde.

0: WhatsApp.
1: Boa tarde, adorada Aline. Vamos de Michael Jackson hoje? Márcia Regina Correia de Luiz Alves. Uma ótima terça-feira

0: qual vai ser a boa. O que você tá afim de curtir na menina? Me conta, vai. 21-026-515. Intervalo chegando, é papum, é rapidão. E já tem mais. Manda zap, não sai daí não.
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0: 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Lojão Progresso informa a hora. 1:20, boa tarde.
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0: Boa tarde.
1: Boa tarde, Aline. Eu sou a Isabela do Tribés. Gostaria de pedir a música do Zeneto e Cristiano, Cadeira Cativa. Beijo, lindona.
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1: Boa tarde, boa tarde, Aline. Tudo bem com você? Que é João Vitor da Itapavezinho. Eu gostaria muito de pedir uma música pra minha mãe, Maristela. O nome da música é As Meninas da Pecuária. Tchau, valeu.
2: Eu tenho uns meninos da pecuária, pode ser? Tá valendo?
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Boa tarde, Aline, sua lindona. Toca Fivela com Fivela aí pra gente. É a Rosângela da Velha.

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0: programação junto comigo. Bora lá com mais uma? Oi, boa tarde. O que você tá a fim de curtir na menina?
1: Oi, menina, meu nome é Thiago.
0: Oi.
1: Vai, boa vida, quero ouvir a música Maria Mendonça, só sei que eu te amo demais.
0: Ah, valeu, meu querido, um abraço.
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3: Na voz de Marília Mendonça.

Central, Márcia do Braço Baú Ilhota. Quem mais? A galerinha da onde? Galerinha, cadê? Panotex Decoração, hoje completando 33 anos. Ai, que legal, que bacana. Parabéns aí pra vocês, tamo junto. A Kátia, a galerinha da embalagem da G, por aqui também, cadê eu? Eu quem? Gader, abraço, meu querido, tamo junto. Tá no decorrer da tarde, vou mandando um beijo, abraço e afins pra galerinha que não deu.

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1: Olá, muito boa tarde para você que está aqui na programação da Rádio Menina. Informações do trânsito, a Secretaria Municipal de Obras aqui de Blumenau informou que por conta dos trabalhos de reurbanização da rua Guilherme Scharf, a via ficará totalmente interditada para o trânsito amanhã. Essa medida está valendo das 8 da manhã até as 5 da tarde. A orientação é que os motoristas procurem rotas alternativas. Portanto, você que usa a rua Guilherme Scharf como a sua rota para o trabalho, para o seu deslocamento diário, interdição total amanhã, das 8 da manhã até as 5 da tarde. Mais detalhes e outras informações você tem no portal meninablu.com.br. Jefferson Fagundes para o jornalismo da Menina FM.
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7: Muito bem, senhoras e senhores, meninos e meninas.

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Acerta o reloginho, 2:03. Ótima tarde, tá? Para você que tá aí do outro lado do radinho, através do aplicativo ou pela internet, em qualquer lugar desse mundão de meu Deus, curtindo a Menina FM. Tamo junto. E ó, fala aí, tamo junto. Fiquei sabendo que vai ter presentes pra nossa audiência hoje, pra quem participar, é isso mesmo? É isso? Ah, muito bem, então bora lá começar a brincadeira, né? Ó, 21026515 é o WhatsApp da Menina pra você mandar o seu alô, o seu recado, participar aqui, né, da programação. Hoje quem participar no finalzinho do programa vai estar concorrendo a um vale presente no valor de R$150 da Vânia Calçados. Mais camiseta lindona da Rádio Menina. Só tem que mandar ali na mensagem: eu quero o presente da Vânia Calçados. Mandou isso aí. O nome, bairro ou cidade, tudo bonitinho, certinho, já vai estar concorrendo. Boa sorte.

aqui na programação da menina, finalizando o primeiro bloquinho do nosso show da tarde. Passou por aqui também Henrique e Juliano, Grupo Menos é Mais e Luan Santana. Ó, galerinha já começou a mandar benzaço no WhatsApp da menina, todo mundo participando. 21026515, porque hoje tem vale compras, vale presente da Vânia Calçados, mais camiseta lindona da Rádio Menina, tá? Não esquece, eu

0: certinho, bonitinho. Mensagem de áudio, adoro. Mensagem de texto, também gosto. Tá valendo também, tá? Então fique à vontade. 21-02-6515. Chegando no Esporte Total? Bora lá então.
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5: Atualização do ranking mundial de tênis da ATP teve grande destaque para o brasileiro João Fonseca. O brasileiro escalou diversas posições após uma campanha histórica em Roland Garros deste ano, onde chegou às quartas de final. João Fonseca agora é o 25º melhor tenista do mundo. O tenista é o único brasileiro entre os 100 melhores da atualidade, subindo 5 posições em comparação com o quadro antes do Grand Slam francês. O carioca de 19 anos perdeu para Jakub Mensik, também estreante nas quartas, por 3-0, com parciais de 6-4, 6-3 e 7-6. O tenista brasileiro teve uma vitória histórica no torneio contra o servo Novak Djokovic, na terceira rodada de Roland Garros. Para o Esporte Total, Adriano Franco.
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0: 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Bora lá, começou o nosso Pit Stop Menina nesta tarde lindona de terça-feira. 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
0: 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Daqui a pouquinho eu tô de volta, Aline.
2: Ah, valeu, um abraço pra vocês, meus queridos. Bora de música, da menina. Aumenta o som do radinho aí, vai. Ótima tarde.

0: com você. Segura aí que já já estamos de volta.
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0: Seguinte, tá rolando na internet. Novo cantor sertanejo é apontado como suposto affair de Ana Castela. É, afilandou, hein? Bastou um comentário de Ana Castela para que o nome Nilson Neto passasse a circular entre os fãs da cantora. A interação nas redes sociais foi suficiente aí para despertar rumores de um possível affair entre os dois e fazer muita gente se perguntar quem é o sertanejo que chamou a atenção da ex-namorada do Zé Felipe. Ó, ele é natural de Porangatu, em Goiás. Nilson é cantor e compositor, tem 25 anos e acumula mais de 3 milhões de seguidores nas redes sociais. O artista vem ganhando espaço na nova geração do sertanejo e também chamando atenção pelo público que acompanha sua trajetória, incluindo nomes como Alberto Cowboy, MC Rebeca, Lauana Prado, Mari Fernandes e Victoria Miranda, né? A noiva do Luan Pereira. Tá aí então, só bastou um comentário ali, ó. E a galera já começou a shippar e diz que tá rolando ali alguma coisa entre Nilson Neto e a boiadeira Ana Castela.
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Show da Tarde na Menina. Deixa eu ver quem tá por aqui participando no 21-0265-15. Ó, lembrando que hoje tem vale presentes a Vânia Calçados e camiseta lindona da Rádio Menina pra quem participar, hein? Deixa eu ver aqui. Oi, Aline! Nada melhor que ganhar esse vale compras na Vânia Calçados. Eu quero muito esse vale. Pra sexta-feira sair com meu namorado com um novo calçado. É a Júlia Graziella, Água Verde. Ô, Júlia, boa sorte pra você. Boa tarde, Aline. É a Michelle do Jordão, ligadinha na menina e quer esse presente da Vânia Calçados. Tarde, Aline. Tarde. Um prêmio desses renova os sapatos, a alma, a alegria. Quero demais, porque além

Vânia Calçados. É a Kelly, da Itoupava Seca. Quem não quer, né? Mandar um beijo pra toda a turma aí da Vânia Calçados, né? Nossos parceiros aqui. Beijo grande aí pra vocês. Estão na sintonia, trabalhandinho e curtindo aqui a programação da menina, né? Aí sim. Boa tarde, Aline, tudo bem? Aqui é a Ângela da

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4: Vamos lá, Aline, mais informações nesta edição aqui da Central de Notícias. 23,5 graus é a temperatura neste momento aqui em Blumenau. Estão, né, estarão abertas, aliás, a partir de amanhã, as inscrições para o concurso da realeza da Oktoberfest Blumenau. Quem sonha em representar, né, a maior festa alemã das Américas, vai ter uma nova oportunidade, isso porque a partir de amanhã, a organização da Oktoberfest Blumenau abre as inscrições para o concurso que vai eleger, né, a rainha e as duas princesas da Oktoberfest. As candidatas poderão se inscrever gratuitamente, a partir das 9 horas da manhã, de forma presencial, lá no Parque Vila Germânica, em horário comercial, ou por e-mail. Por e-mail dá para mandar um e-mail para concursorealeza@blumenau.sc.gov.br. Lembrando que o prazo para participar

0: eleição segue até o dia 7 de julho. As eleitas terão a missão de representar oficialmente a Oktoberfest Blumenau em eventos, ações promocionais e também compromissos institucionais ao longo do ano. O regulamento completo está disponível, né, no site da Blumenau Eventos, e todas as informações, canais de contato, você tem também lá no portal meninablu.com.br, portal de notícias aqui da Rádio Menina FM, com informações o tempo todo para você. Jefferson Fagundes para o jornalismo da Rádio Menina.
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0: 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Bora de música? Ai, adoro! Tim Maia, JQuest, Tim Maia.
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2: Falou, Tim Maia.

0: João Guilherme aqui na programação da menina. Passou por aqui Tiaguinho, Jorge Matheus, Jota Quest com Tim Maia. E daqui a pouquinho tem muito mais. Vai piorar, viu? Vai piorar. Intervalo, já estamos de volta.
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0: 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Lojão Progresso informa a hora. 3:20.
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0: Que moda boa. Obrigado, obrigado, meu irmão.
1: Obrigado, meu
0: Deus abençoe sua carreira, tá?
1: Obrigado. Deus abençoe vocês, viu, meus irmãos?
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bem, César e Paulinho, depois da meia-noite. Ô, Ruth, depois da meia-noite você vai lá?

0: mais enrascada. Olha, vou te contar, viu? Tô virando quase uma atriz de Malhação. Daqui a pouco a Globo me contrata. A Record, eu vou fazer as novelas lá. Eu vou ser o anjo, né? É. Uma santa. Porque olha, vou te contar. Uma santa vai, né? Valeu, Ruth. Faz parte da vida, né, gente? O marketing manda, a gente obedece. Daqui a pouquinho tem mais um videozinho deste ser que vos fala. Ai, ai, ai. Vamos pro intervalo? É cada uma que me acontece. Intervalo. Já já estamos de volta.
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0: Tá rolando na internet, eu conto pra vocês, ó, parentes e amigos de Neymar Júnior ficarão em mansão de 73 milhões nos Estados Unidos. Ah, gente, novidade, né? Ele pode, gente, esse homem é trilionário, bilionário, trilhardário, sei lá o que ele é, né? É, os amigos e familiares de Neymar, né? Vão pra Copa junto com ele, a Copa do Mundo de 2026, e vão ficar todos hospedados aí, né? Numa mansão que o pai do atleta alugou pra todo mundo, né? Comitivo ali dos parça, né? Da família, dormirem, né? Ficarem, aproveitar aquela estrutura, né? Ó, 73 milhões tem um imóvel, né? São 16 quartos, 20 banheiros, onde cabem confortavelmente 36 pessoas. É o Ney Clã, né? Isso. Localizado em Orlando, nos Estados Unidos. Valor estimado 73 milhões. É, gente. É aquela mansãozinha básica que a família do menino Ney e os parças vão ficar durante a Copa.
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0: Já se preparar aí para as chuvas que são por vir nos próximos dias, né, Palitinho?
1: Isso aí. 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
0: 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O El Niño tá chegando, vamos nos prevenir, galera.
2: Então tá certo, fica o recado aí pra você, ouvinte da Rádio Menina. Só lembrando, é uma capa de chuva personalizada com a logo do Palito e Careca Motos. 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
0: Liga agora, boa sorte. E o nosso pit stop fica por aqui pra Menina FM o tempo todo com você. Valeu, Aline.
3: Valeu, Alex. Valeu, Palito e Careca Motos. Gilmar, toda a turma aí, né? É 3037-3482. O pessoal tá mandando mensagem ali. Aline, qual que é o telefone? 3037-3482. Vai lá, participa.

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4: Ok, estamos de volta aqui na Menina FM com mais informações na Central de Notícias. A comunidade da Itopaba Central recebe amanhã, quarta-feira, dia 10, o Procon Móvel para o recolhimento de denúncias, além do repasse de orientações sobre os direitos dos consumidores. O atendimento vai ser na padaria e restaurante Bublitz, que fica na rua Doutor Pedro Zimmermann, 7859. Horário de atendimento das 10 da manhã ao meio-dia e da 1 da tarde até as 3. Nos dias 17 e 24 será a vez de atender os bairros Passo Manso e Tribés, também no horário das 10 da manhã ao meio-dia e da 1 da tarde até as 3. Todas as informações você tem no portal meninablu.com.br. Jefferson Fagundes para o jornalismo da Menina FM.
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4: Estamos de volta. Muito bem. 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

Ó, Eduardo Ledra Kraus da Velha tá por aqui, tá participando. Boa tarde, Aline, eu quero o Vale Compras da Vânia Calçados. Adenilson, Velha Central, também por aqui. Quem mais? Quem mais? Giovana, Bairro Velha. Eita, Velha tá em tudo quanto é lugar, hein? Bairro Velha tá dominando hoje aqui. Giovana, beijo, lindona, tá participando. Aqui, ó, mais uma, hein? Tassiane, do Bairro da Velha. Bairro da Velha tá que tá, hein? Sintonia total aqui com a Rádio Menina. Aline, eu escuto a Rádio Menina desde bebê. Me lembro. Ai, que legal. É a Edna, da Vila Itoupava, contando a história ali, que ela cantava as músicas juntos, né? Melhor que sertanejo. Ah, legal. Aqui, ó, eu quero esse Vale Compras da Vânia Calçados e a camiseta da mais gostosa de ouvir. Sempre escutando a Menina FM. Edna, um beijo pra você. Vila Itoupava. Stephanie, sou Uber, rodando Blumenau e ligada na Menina. Aí sim, hein? Aí eu boto fé. E manda esse presente da Vânia Calçados pra mim. Tá participando. 21 02 6515. Participe você também. Você vai ser

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1: 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Lojão Progresso informa a hora. 4:18.
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3: A CBF atualizou o estado clínico do atacante Neymar. O jogador apresentou uma boa evolução em seu tratamento em exame de ressonância magnética. O atacante se recupera de uma lesão de grau 2 na panturrilha direita, diagnosticada ao se apresentar à concentração da seleção, e segue realizando trabalhos de recuperação. A expectativa é que o atacante consiga estrear no dia 13 de junho, quando a seleção brasileira estreia às 19 horas horário de Brasília, onde vai enfrentar pelo grupo C Marrocos. Na última ressonância magnética feita, o exame apresentou um processo de cicatrização e a recuperação segue dentro dos parâmetros médicos esperados. Para o Esporte Total, Adriano Franco.
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2: Opa, tamo de volta, aumenta o som do radinho aí que tá chegando mais sucessos. Aqui na Menina, Diego e Vitor Hugo,

0: Mona M na programação da Menina pra gente matar a saudade. E ó, encerradas as participações. Quem brincou, brincou. Quem não brincou, não brinca mais, tá? Boa sorte pra todo mundo que mandou recadinho, que tá participando. 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Tem mais. 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É, meus queridos. 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Dito isso, vamos lá saber quem faturou o vale presente de R$150 da Vânia Calçados, mais camiseta lindona da Rádio Menina. Todo mundo de dedinhos cruzados, boa sorte, ai, ai, ai, ui, ui, ui, é muita atenção no ar. Opa, lá, até pulou o negócio ali. Até pulou a trilha. Meu Deus, é muita tensão no ar. Todo mundo querendo ganhar. Saiu o resultado. Final do telefone 6976. Final do telefone 6976. Deixa eu ver quem foi, quem foi. Eu quero um vale presente da Vânia Calçados. Olá, boa tarde, Aline. Me chamo Simone do Salto do Norte. Tô aqui trabalhando na companhia da melhor rádio. Beijão, Simone. Final do telefone 6976. Aê! Faturou, parabéns. 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
0: Fãs apontam sim, eles estão de volta, né? Reconciliação, Dia dos Namorados, love love entre Virgínia e Vini Júnior, né, gente? Diz que, né, os dois aí voltaram a ser o centro das atenções, vida amorosa, diz que foram, né, enfim... Estavam no mesmo hotel, Vini Júnior alugou um quarto próximo do dela, pra que eles conversassem, tivessem, né? É, bem isso, e a galera pegou, pescou. Mesmo hotel, quarto perto um do outro, tava em segredo, mas alguém vazou, né? Alguém vazou essa notícia, diz que os dois teriam sim ficado juntos, Virgínia e Vini Júnior, né? Que estão tentando se reconciliar, voltar a namorar os dois. Será? Será que tem volta ali? O que você acha? Tem volta ou não tem?
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0: 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Cuidado que renasce a cada dia. Eu, a Aline Doce, tô indo nessa, tô caindo fora. Mas se você quiser vir junto comigo, venha. Meu Instagram é @arealdoce. Beijo no coração e até amanhã. Tchau. Fui. Beijo.
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3: Ótima tarde para você que segue aqui na programação da Rádio Menina. A Prefeitura de Gaspar, por meio da Superintendência da Coordenadoria Municipal de Defesa do Consumidor, o PROCON, divulgou hoje a pesquisa de preços dos combustíveis referente ao mês de junho. O levantamento foi realizado em 16 estabelecimentos do município. O estudo avaliou os preços da gasolina comum, gasolina aditivada, etanol, diesel comum e diesel S50. Também foram analisadas três formas de pagamento: dinheiro em espécie, cartão de crédito e cartão de débito. Na gasolina comum, a média de preço foi de R$ 6,56. O etanol apresentou preço médio de R$ 4,83. O diesel comum, em média, R$ 6,79, enquanto o diesel S10, R$ 7,16. Já a gasolina aditivada teve média de R$ 6,73. Na pesquisa, a variação registrada para a gasolina comum foi de até 50 centavos por litro, o que representa uma economia de até R$ 25 para quem abastece um tanque cheio de 50 litros, por exemplo. Mais detalhes e outras informações você tem no portal meninablu.com.br. Jefferson Fagundes para o jornalismo da Menina FM.
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Sertaneja, edição desta terça-feira, dia 9 de junho de 2026. Terçou, meus queridos. Simbora, mais um finalzinho de tardes, juntos aqui na Menina, eu, Alex, direto aqui dos estúdios

companhia com música boa. Os grandes vai passar por aqui os grandes sucessos do sertanejo. E claro, sempre também com a melhor informação com Cristiano Silva no Central de Notícias. Finalzinho do programa, ele chega com os destaques.

Temperatura nesse exato momento, finalzinho de tarde, com temperatura de 22 graus. Tempo bom aqui na cidade de Blumenau. Você também pode participar através do nosso WhatsApp, mandar o seu recado, pedir beijo, abraço. Compartilha aqui com a gente o que você está fazendo nesse finalzinho de tarde. Já chegou em casa? Já está descansando? 2102-6515, o nosso WhatsApp, para você participar aqui do programa. Tem também as nossas redes sociais, tá? Facebook, Rádio Menina Blumenau, e o nosso Instagram, @ Menina FM Blue. Tem promoções rolando, daqui a pouquinho a gente vai estar falando muito mais sobre isso. 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Todas as informações você confere no nosso Instagram, @ Menina FM Blue. Um excelente final de tarde pra você. Aumento o volume, Vila Sertaneja começando. Com o mais novo sucesso da dupla Zé Neto e Cristiano. Quase todo dia. Tá no ar o Vila Sertaneja aqui na Menina. Presta atenção.

0: Com você fechando a primeira sequência do nosso Vila Sertaneja. Ao som de Luan Santana e Léo Foguete, Dona.
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0: Você também curtiu?
1: Quem gostou,
0: nessa primeira sequência, Fred e Fabrício, teve Na

0: Vila Sertaneja, tá apenas começando até as 19 horas, a gente fica na sua companhia com música boa. Deixa eu aproveitar e mandar um abraço especial aí para todos os patrocinadores aqui do Vila Sertaneja, que estão sempre diariamente com a gente aqui, né, de segunda a sexta, né, trazendo todas as ofertas, informações. 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Então valeu aquele abraço, viu, Palitinho? Tamo junto! E aqui no WhatsApp a galera tá participando também. Deixa eu ver quem tá por aqui. O Márcio, motorista de aplicativo, tá ligado com a gente. Valeu, Márcio, aquele abraço, queridão. Márcio tá todos os dias aqui participando da Menina FM. Quem mais? A Joelma. Joelma do Alto Baú. Beijo aí pra sua neta, viu, Joelma? Hoje fazendo 4 aninhos. Um beijo pra essa fofura. Beijo, parabéns aí pra Isabela. Um beijo pra toda a família também, tá? O Benedito também tá ligado com a gente. Valeu, Benedito. Quem mais? O Cleverson. Fala, Cleverson. Aquele abraço, parceiro. Quem mais? A Luciana. A Luciana ligada com a gente. Fala de qual bairro, Luciana. Não esquece de mandar, pessoal, manda mensagem. Mas fala, coloca aqui de qual bairro você tá falando. Ou cidade. Ah, do Salto do Norte. Tá certo, então. Beijo pra você, viu, Luciana? Manda seu recado 2102-6515. Intervalo. Daqui a pouquinho a gente volta com mais. Segura aí.
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0: Menina agora 5:20.

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0: O tempo todo com você, tamo de volta. Agora tem Guilherme Santiago com Zezé de Camargo.

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1: Isso é coisa de quem quer voltar.
0: Boa sorte pra quem quer voltar. Eu não quero.

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0: 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O que que deu? Meu Deus do céu. 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Atualizei a página aqui. Deu um bug, cara. 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
0: O tempo todo com você, estamos de volta. Agora tem clássico. Clássico do sertanejo Chitãozinho Chororó. A boiadeira na Castela Sinônimos.

0: ao vivo aqui no Vila Sertaneja, Cristiano Silva chegando com informações. Cris, boa noite.
1: Olá, boa noite, Alex. Boa noite a você, ouvinte da Rádio Menina. O Procon de Gaspar divulgou hoje a pesquisa de preços dos combustíveis referentes agora ao mês de junho. O levantamento foi feito em 16 estabelecimentos ali da cidade vizinha e analisou os preços da gasolina comum, gasolina aditivada, etanol, diesel comum e também diesel S10. Também foram consideradas três formas de pagamento: dinheiro, cartão de débito e cartão de crédito. De acordo com o levantamento, a gasolina comum apresentou o preço médio de R$ 6,56 por litro. Já o etanol, o preço médio foi de R$ 4,83. O diesel, R$ 6,79. E o diesel S10 a R$ 7,16. No portal meninablue.com.br você confere inclusive a pesquisa completa e tem o link lá inclusive para verificar os preços dos combustíveis em todos os estabelecimentos pesquisados. E daqui a pouco eu volto com os destaques do Jornal da Menina, primeira edição desta quarta-feira.
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1: O tempo todo com você, tamo de volta com a segunda hora do nosso Vila Sertaneja. Finalzinho de tarde, comecinho de noite de terça-feira, você ligado comigo aqui na Menina FM. Obrigado pela sua audiência, pelo carinho, você que já tá em casa, bom descanso. Pra você que ainda tá trabalhando, vambora, vambora, mais um pouquinho. Até as 19 horas a gente fica na sua companhia, temos mais uma horinha ainda de muita música pra gente curtir aqui no Vila Sertaneja. Você que tá no trânsito, vai na boa, vai tranquilo. Você que tá na estrada, cuidado, tá bom? Grande abraço pra todo mundo que tá aqui dentro da cidade de Blumenau, você que tá nas cidades vizinhas aí, Gaspar, você que tá em Dayal, tá nas BRs, 470, 101, aquele abraço, vamos com calma, com cuidado, atenção aí na estrada. E claro, curtindo os melhores sucessos aqui na 97,5. Nosso WhatsApp para você participar, mandar seu recado, é o 2102-6515. Aproveita aí para você participar aqui do programa, tá bom? Aumenta o volume, tá chegando mais músicas. Bruno Marrone e Henrique Diego.

Menina FM, o tempo todo com você, filho do Mijeca, obrigado moleque. Passou por aqui também, Talagaça e Rainha Musical, teve Henrique e Juliano, Fernando e Sorocaba, Bruno e Marrone com Henrique e Diego, e daqui a pouquinho tem muito mais pra gente curtir nesse comecinho de noite.

0: ligada aqui com a gente na melhor, na Menina FM. Só lembrando que o Vila Sertaneja até às 7 horas da noite, até às 19 horas aí na sua companhia, com música boa no seu rádio. 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

0: 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Deixa eu ver quem tá participando aqui no nosso WhatsApp. Batata tá ligado aqui com a gente. Juliane, tava sumida, hein? Beijo pra você, viu, Juliane? Obrigado pela participação. Tá sempre... Às vezes não participa, né? Mas tá sempre com o rádio ligado aqui na menina, que eu tenho certeza. Sempre levando a gente de carona. Valeu, queridona. Tamo junto. Manda seu recado. 21026515. Intervalo. Daqui a pouquinho tamo de volta.
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0: 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Agora 6:23.
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4: Bom comecinho de noite pra você que tá ligado aqui no Vila Sertaneja. Vamos chamar a Emily Ramos, direto do Alerta Pluta, chegando com as informações da previsão do tempo. Emily Ramos, boa noite.
6: Boa noite, Alex, e todos os ouvintes da Rádio Menina. No restante desta terça-feira, o tempo segue firme aqui na nossa região. Mas para amanhã, quarta-feira, vamos ter mudanças nas condições do tempo, devido à presença de perturbações na atmosfera, que vai deixar ao longo da quarta-feira o céu encoberto e também favorecer a ocorrência de chuva de fraca intensidade a qualquer momento do dia, mas principalmente no período da tarde da quarta-feira. A temperatura na quarta-feira fica mais amena ao longo do dia, a mínima no amanhecer varia em torno dos 16 graus e durante a tarde a máxima fica na casa dos 19 graus. Da Defesa Civil de Blumenau, meteorologista Emily Ramos.
4: Valeu, Emily Ramos. Obrigado pelas suas informações. Um grande abraço e até amanhã. O tempo todo com você. Tamo de volta.

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Do nosso Vila Seu Estelejo, o som de Vitor e Léo com Chitãozinho e Chororó. Solidão a dois, ô modão, hein? Ótima noite de terça-feira pra você. Continua com a rádio ligada aqui na menina. Intervalo é bem rápido, já voltamos com mais. Reta final aí do nosso Vila Sertaneja, não sai daí.

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1: 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Menina, agora 6h40. 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
2: 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Quer

0: A reta final do nosso Vila Sertaneja, comecinho de noite de terça-feira, vamos chamar o Cris, ele tá chegando aí com os destaques do Jornal da Menina, primeira edição de quarta-feira. Cris, boa noite.
1: Olá, boa noite Alex, boa noite a você ouvinte da Rádio Menina, amanhã no Jornal da Menina, primeira edição, a gente vai ter uma entrevista com o prefeito Egídio Ferrari, que vai falar sobre a retirada dos vigilantes armados das escolas e centros de educação infantil. Esse anúncio que foi feito ontem pelo prefeito já provocou repercussões tanto da própria comunidade, de pais, de estudantes e até na Câmara de Vereadores. Hoje pela manhã, inclusive, a gente ouviu a Jennifer Pabst, que é mãe de uma das crianças que foi vítima do ataque lá ao Centro de Educação Infantil Cantinho Bom Pastor lá em 2023. E ela deu uma declaração dizendo, né, que discorda totalmente desse tipo de medida. E, inclusive, já tem pais convocando uma manifestação para esse sábado por conta dessa retirada. A prefeitura diz que vai utilizar apenas vigilantes, mas sem armas, e vai instalar dispositivos eletrônicos a partir do próximo ano. Então, amanhã o prefeito vai falar mais a respeito disso. Amanhã a gente também tem o quadro Saúde Bucal com o Dr. Marlon Lousavoy, que tirei todas as suas dúvidas, né, sobre a saúde bucal, saúde dentária. Amanhã a gente vai falar também a respeito dos casos de violência contra pessoas idosas aqui em Santa Catarina. Foram mais de 14 mil nos primeiros 4 meses agora de 2026. Lembrando que junho é justamente o mês dedicado à conscientização ao combate a essa prática. Tem daí também, é claro, as informações da previsão do tempo, esporte, as informações da previsão do tempo, esporte, nossa unidade móvel direto das ruas da cidade, tudo isso a partir das 6 da manhã com o Rodrigo Vieira, o Jefferson Fagundes, o Gabriel Langer e o Adriano Franco.
0: Você ia falar o comentário do Cláudio Pires Paraíso?
1: Isso mesmo, tô tão acostumado já a falar do comentário do nosso comentarista Cláudio Prisco Paraíso, que participa todos os dias ao meio-dia, que me veio à cabeça o Prisco.
0: É, mas é na segunda edição, né? É meio-dia,
1: né, segunda edição.
0: Ô Cris, agora falando de esporte, como é que tá a preparação aí das seleções pra Copa do Mundo? Quinta-feira começa, né, Cris?
1: Quinta-feira começa e hoje ainda a gente tem amistosos sendo disputados por seleções. Nós temos Venezuela e Ilhas Fiji jogaram hoje, ficaram no empate em 2-2, quem diria?
0: Jogaço, hein?
1: Deixa eu só pegar aqui exatamente. Cadê
0: Ilhas Fiji?
1: Tabela Ilhas Fiji. A Hungria venceu da Finlândia por 2-1. Azerbaijão perdeu para Malta por 2-0. Benin e Níger ficaram no empate 1-1. Isso é tudo seleções que vão participar da Copa do Mundo, hein?
0: Azerbaijão tá na... Não, não.
1: É, Azerbaijão
0: tá está... Tá na Copa, Cris?
1: É,
0: tem certeza?
1: Olha ali a tabela, procura lá.
0: Não sei não, Cris.
1: Angola e Mauritânia ficaram também no empate 1-1. Paraguai venceu a Nicarágua. Opa, deixa eu só atualizar aqui minha tabela. Foram todos os amistosos que foram sendo...
0: Azerbaijão acho que não tá não, Cris.
1: É o Uzbequistão.
0: Uzbequistão.
1: É o Uzbequistão. Não sei qual que é.
0: É que é meio difícil, é muita seleção, né, cara?
1: É muita seleção que vai participar da Copa do Mundo. É, hoje, deixa eu pegar aqui, ó. Pelas datas, né? A gente tem vários amistosos agora nessas datas próximas aqui a Copa do Mundo, inclusive a Argentina vai entrar em campo hoje à noite também para disputar um amistoso, o último antes da estreia dela na Copa do Mundo. Ó, hoje a gente tem vou pegar os mais importantes aqui, né? Argentina, cadê a Argentina? Argentina vai jogar só às 9 horas da noite.
0: Parece que o Messi vai estar em campo nesse jogo aí, ouviu Scaloni falar, Cris. Já se preparando aí pra Copa, né?
1: Sim.
0: Pegar ritmo também.
1: Claro, também, até porque a Liga Norte-Americana do qual ele participa não é uma liga muito forte, né? Não exige muito. Então, acaba que ele tem que fazer esses jogos aí para Argentina e Islândia.
0: Islândia?
1: 10 horas da noite, esse amistoso hoje, Argentina e Islândia. O Iraque vai jogar contra a Venezuela hoje, também às 10 da noite. Senegal enfrenta a Arábia Saudita às 8 horas. Tem também outros confrontos aqui, mas daí com seleções menores, né? Angola jogou hoje contra a República Centro-Africana, venceu por 3-0. Rússia venceu Trinidad e Tobago também por 3-0. A Hungria venceu o Cazaquistão por 3-1. Chile derrotou a República Democrática do Congo por 2-1. São amistosos. E amanhã, inclusive, vão ter três amistosos ainda. Portugal vai enfrentar a Nigéria. Esse é um jogo mais difícil. A Inglaterra enfrenta a Costa Rica. E a Bolívia vai jogar contra a Argélia. São jogos ainda que vão ser disputados amistosos.
0: Amanhã é o último dia de amistosos.
1: É o último dia, né? Porque na quinta-feira já é a estreia, né? Já começa a Copa do Mundo com o jogo da seleção mexicana, né? O México que vai fazer o jogo de abertura da Copa do Mundo na quinta-feira.
0: E alguma informação do Brasil aí, Cris?
1: Neymar, passou por exames, né? Novos exames. Não jogará a partida de estreia.
0: Tá fora já
1: da partida de estreia da seleção brasileira. E deve estrear contra o Haiti. A expectativa é essa, que ele estreie contra o Haiti, que é a segunda partida da seleção.
0: Teoricamente é o jogo mais fácil do grupo, né?
1: É. Teoricamente é. A boa notícia pro Brasil é que um dos destaques do ataque marroquino também se contundiu e também não deve jogar na estreia contra a seleção brasileira. Menos mal, né? Apesar de que os dois principais jogadores do time vão continuar, que é o Hakimi
0: e o Brian Dias,
1: e
0: que
1: o Brian Real Madrid. Dias, que são excelentes jogadores. É a abertura da Copa do Mundo é México e África do Sul. É a partida de abertura, quinta-feira, 16h.
0: É um jogo, tá, teoricamente bonzinho pra assistir, né, Cris?
1: É, México e África do Sul.
0: Pior esse aqui do grupo K, Cris, terceira rodada, RD Congo e Uzbequistão.
1: É, a República Democrática do Congo e Uzbequistão.
0: Jogaço, Cris.
1: É, teremos algumas partidas, assim, bem diferentes nessa Copa do Mundo.
0: A gente não tá acostumado em Copa do Mundo, né, Cris?
1: É, porque como são 48 seleções, você abre muito leque pra que seleções não tão qualificadas participem da competição, que é o que a FIFA quer, colocar todo mundo para agradar muita gente e ganhar muito dinheiro.
0: E fazer dinheiro, dinheiro e
1: fazer
0: dinheiro.
1: Fazer dinheiro, o importante é fazer dinheiro. Inclusive os torcedores do Irã não puderam entrar nos Estados Unidos.
0: Ah, por causa daquela conta relacionada à guerra, né, Cris?
1: Por conta da guerra, não deixaram. Eles já estavam com ingressos comprados, já tinham feito reserva de hotel, não deixaram os torcedores entrar.
0: Situação complicada, né, Cris?
1: É, porque não é toda a população do Irã que é terrorista, que tem culpa do que tá acontecendo.
0: Botar isso na cabeça do homem.
1: Fazer o quê?
0: Valeu, Cris. Um abraço.
1: Até amanhã.

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1: Menina FM, o tempo todo com você, finalizando nosso Vila Sertaneja desta terça-feira, ao som de Rio Negro e Solimões, com Emílio Eduardo Castelo de Sonhos. Eu, Alex, estou indo nessa, gente. Obrigado mais uma vez pela audiência, pelo carinho, pela participação. Foi muito bom ficar mais um final de tarde, comecinho de noite ao seu lado aqui na Menina. Amanhã tem mais Vila Sertaneja. A partir das 5 horas, finalzinho da tarde, a gente se encontra novamente.

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Olá, amigos, muito boa noite. São 19 horas mais 6 minutos. Hoje é terça-feira, dia 9 de junho de 2026, e estamos começando o nosso Rancho de Taura, aqui na mais gostosa de ouvir, aqui na Menina de Blumenau, o tempo todo com você. E a partir de agora, eu, Rafael Luiz, vou daqui, você do outro lado, junto, vai de lá e onde quer que esteja, no trânsito, em casa, no trabalho, no lazer, nos afazeres, enfim, né? Tamo junto, né? Isso que importa, né? Tamo junto, tudo em letra maiúscula, tamo junto, né? Com o nosso Rancho de Taura, já o WhatsApp aqui, né? Chegando pra nós, Rafael Luiz, boa noite, chegou o Rancho de Taura, obrigado, amigo velho. Rafael Luiz por casa, acompanhando o Rancho de Taura, obrigado, vamos que vamos. No trânsito, Rafael, trabalhando ainda, agradeça a oportunidade de estar trabalhando. Rafael Luiz, manda um abraço pra nós aqui no Bulicho, semana de gostei dessa, acertamento de caderneta, né? Acertamento de caderneta, claro, semana de acertar as cadernetas aí. Vamos que vamos, que maravilha. Rafael Luiz, eu estou em casa, vou fazer uma boia de fundamento. Ah, inclusive, nesta semana, uma semana na romântica, hoje dia 9, sexta-feira, 12 de junho, dia dos namorados, né? Já estão no aquecimento aí, hein, gurizada? É, não esqueça aí da Kimper Colchões também, tem colchão especial por lá. É, enfim, onde quer que esteja, o que está fazendo, uma semana já com data especial, sexta-feira, dia dos namorados, sugestivo, sexta-feira, vamos que vamos. Rafael Luiz, te acompanhando aqui em Benedito Novo, tô sabendo que tu vai estar por aqui final de semana, sim, estaremos por lá, né? Neste domingo tem Tia Menina ao vivo em Benedito Novo, na Expo Benedito, primeiro rodeio country, né? Rodeio profissional, show com Watson e Alana, né? Muitos outros bailes, muitas outras atrações, gastronomia, parque para as crianças, uma grande festa. E domingo, Tia Menina ao vivo na Expo Benedito Novo. Já mandaram o zap zap aqui, Rafael Luiz, quiser chegar mais cedo, pode ficar aqui por casa. Olha, sugestivo, né? Sugestivo. Quem sabe vamos no sábado. Vamos que vamos.

0: vamos que vamos com o nosso Rancho de Taura, né? Luz do meu rancho, né? Porca véia. Semana do Dia dos Namorados, né? Uma data importantíssima também, né? Já no, entrando no clima, né? Entrando no clima. Maravilha, vamos que vamos. Pessoal já mandando muito WhatsApp aqui, gostando da música. Rafael Luiz, terça-feira, semana, 12 de junho, Dia dos Namorados. Data importantíssima também, né? 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

E vamos que vamos com o nosso Rancho de Tauro. Agora são 19:42. Dito isto, faltando 18 para as 8, então, né? Tem bastante recado chegando por aqui. Mais uma vez, mandar um abraço para os amigos de Benedito Novo e toda a região. Domingo tem Tchê Menina ao vivo em Benedito Novo, na Expo Benedito. Primeiro rodeio country profissional, show com Adson e Alana. Também tem várias atrações. Vou trazer já por completo na sequência. O pessoal tá mandando aqui para mim e já vamos trazer por completo a programação. E todos os dias entrada gratuita, né? Todos os dias entrada gratuita. Portanto, do dia 12 a 14 de junho, a Expo Benedito Novo, e domingo Tchê Menina ao vivo. Estaremos por lá, né? Já vou na sexta, eu acho. Saí do Rancho de Tauro, já me boto pro lado dela. Eu vou pra lá na sexta-feira. Que tal? Quero mandar um grande abraço para o amigo Alessandro Menezes em Balneário, ou melhor, em Camboriú. Valeu, Alessandro. Um grande abraço. Grande amigo, grande parceiro. Valeu, Alessandro. Um abraço, amigo rei. Alessandro Menezes em Camboriú. Meu amigo Nestor Luciano Ber, o primo do Hélio, né? O primo do Hélio, acompanhando o programa. Gostei do retrato aí, Lulu. Gostei do retrato aí. Hoje foi de litrão, né? Hoje foi de litrão. Valeu, Luciano. Um grande abraço, querido amigo Nestor Luciano Ber, parceiraço, né? Aí na Herman Ber, acompanhando o programa também, né? O rei do limãozinho. Valeu, Luciano. Um abraço, meu querido e estimado amigo. Sempre muito bom te encontrar, tá bom, parceiro velho? Rafael Luiz, manda um abraço para nós, chegando para mais um plantão. Pessoal do SAMU, então, um grande abraço ao Tessarolo. Um grande abraço ao Jaques, também da Unidade 02. Janaína, também o Éder, da Unidade 01. Então, um grande abraço a vocês do SAMU, nossos verdadeiros anjos, né? Nossos verdadeiros anjos. Meu amigo Tessarolo, que é o rei do YouTube, né? Tem um canal no YouTube aí, parceiro. Amanhã tem live, né? Músicas dos anos 90 e 2000. Eu não era nascido aí nessa época, mas eu gosto de ouvir. Né? Gosto de ouvir, tô brincando, tô brincando. Então, um grande abraço ao meu amigo Tessarolo. Amanhã uma baita de uma live, música dos anos 90 e 2000. Né? Na época, em 90, o Tessarolo já tava com 50 e poucos, né? Mil músicas. Valeu, Tessa. Um abraço, meu irmão. Tessarolo, Jaques, né? O pessoal da 02, a Janaína, o Éder, pessoal do 01. Tamo junto, viu, gurizada? Que Deus abençoe vocês aí. E sempre uma honra muito, muito grande poder falar de vocês aí, tá bom? Nossos verdadeiros anjos da guarda, pessoal do SAMU, para mais um plantão. Valeu, Tessa. Abraço para você, o Jaques, pessoal da 02, Janaína, o Éder, 01. Estão ligaditos com a gente aí. Que Deus abençoe vocês. Vamos que vamos.

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0: E vamos acertando os ponteiros com o relógio do meu amigo Baio Pintor na linha automotiva. Ali nos Pagos do Jordão, acompanhando o programa também. Valeu, Baio. Um grande abraço ao Baio Pintor, né? Pintor na linha automotiva. Sempre acompanhando o nosso programa. Valeu, cheiro, velho. E golpeando um limãozinho, né? Golpeando um limãozinho, claro, para clarear os pensamentos. Valeu, Hélio. Um grande abraço para você e para toda a equipe aí da Baio Pinturas na linha automotiva aí no Jordão. 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

Vamos que vamos com o nosso Rancho de Taura. Agora são 19h56 e a terça-feira, Semana Nacional do Acertamento das Cadernetas aí nos bolichos, nas vendas, né? E vamos que vamos. Pessoal mandando muito WhatsApp, que maravilha, gurizada, né? Que gostoso essa brincadeira. Inclusive o amigo Alan, né? Nosso gerente, o Alan, apresentador daí do show da manhã, né? O Alan que diz o seguinte, né? Quando começa o programa, vamos brincar, vamos se divertir. E nós, né? À noite, né? Também, vamos brincar, vamos se divertir, vamos conversar. Não tem momento para ser feliz, né? Não tem momento para ser feliz. Maravilha. Quero mandar um grande abraço. Rafael Luiz manda um abraço aí para o Rodrigo, também o irmão Alexandre e os filhos Miguel e Bernardo. O Rodrigo, que é um dos grandes jogadores de bocha do Brasil, acompanhando o programa. Valeu, Rodrigo. Ganha longe do Michel, ganha longe do Confusão, do meu amigo Miro, ganha longe. Viu, Rodrigo? Tu e o Miro, pode dar 8 pontos e jogar com 3, que tu ganha frouxa aí do Miro, tá bom, parceiro velho? Um grande abraço ao Rodrigo, um grande abraço ao Miro, meu irmão Miro, parceiraço, Michel, toda a turma aí, e o Rodrigo, um jovem, nesse esporte que é tão cultural, que é o jogo de bocha, ou bocha, é tão cultural e muito forte, muito intenso aqui na nossa cidade, na nossa região, cidades vizinhas inclusive. Valeu, Rodrigo, um abraço, amigo velho, um abraço para o Alexandre e para os filhos Miguel e o Bernardo. Cumprimentando também meu amigo Maicon, da Guarda Municipal da SMTT. Valeu, Maicon, um grande abraço para você e para todos aí da SMTT, Secretaria Municipal de Trânsito e Transporte, né? O trânsito e transporte. Ah, Maicon, tu vai, já bota para mim aí, tá? Bueno? Então, um grande abraço, amigo Maicon, da SMTT, parceiraço, ligadito com a gente, pessoa que eu tenho um carinho muito grande também. Falar em SMTT, mandar um abraço para o secretário, o Lenze, mandar um abraço para a diretora, a Iva, um abraço para toda a turma aí da SMTT acompanhando o programa. E o Maicon é daqueles, que realmente tem um comprometimento muito grande com a marca, com a sigla, com a SMTT, e muito comprometido com a cidade. Valeu, Maicon, grande abraço. E o Maicon manda um abraço e um beijo pro filho Lourenço Bus de Gaúcho, Zé Cavalo, é a próxima, parceiro, velho, pra ti, tá bueno? E aproveitar, mandar um abraço também pro meu amigo Prigol, Sargento Prigol, da Polícia Militar. Valeu, Sargento, um abraço ao senhor e um abraço ao Cabo Ferro também, da Polícia Militar. Querido amigo Prigol, abraço, Sargento Prigol, e um abraço também para o Cabo Ferro aí da Polícia Militar. Vamos que vamos!

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Quero mandar um grande abraço pro meu amigo Dr. Ricardo Schmidt, acompanhando o programa. Foi no futebol, né, parceiro velho? Foi no futebol. Valeu, doutor Ricardo, um grande abraço pro senhor, inclusive gremista. Viu, doutor Ricardo, vamos ficar alguns dias sem sofrer, né? O Grêmio não perde nem o Inter, né? Eu acho que a Copa do Mundo é uns 60 dias, deve ser, né? Eu não tô muito por dentro disso aí, mas enfim, durante esse período o Grêmio e o Inter não perde, né, doutor? Então, um grande abraço ao doutor Ricardo, querido amigo, doutor Ricardo Schmidt, grande, dos grandes advogados da nossa região. E também um grande abraço para a doutora Thaisa, né? Doutora Thaisa de Melo Schmidt, a esposa do doutor Ricardo, queridos amigos e advogados conceituadíssimos, né? E falamos semana passada sobre isso mais uma vez, né? E de forma consecutiva, doutora Thaisa sendo eleita como a melhor advogada aqui da região. Valeu, doutora Thaís, um grande abraço para a senhora e um grande abraço ao doutor Ricardo também. O camisa 10 do Golden Park, o camisa 10 aí do Golden Park, né, doutor? Um grande abraço ao senhor, um grande abraço à doutora Thaísa e os amigos aí do Golden Park acompanhando o programa. Doutor Ricardo, camisa 10 aí, tá feito? Agora são 8:15, mandar um abraço pro meu amigo Arildo, do Piquete Serrano, acompanhando o programa. Valeu, Arildo! Um abraço, parceiro velho. Também o Valdemar Kichel, aí do Salto do Norte, a caderneta. Mandou o retrato da caderneta. Gostei, Valdemar. No primeiro momento, mas o que que ele mandou aqui? Né? O que que ele mandou aqui? Não tô entendendo. Né? Agora mandou de volta. Gostei. Ah, que legal, mano. Que legal, né? Tá pago, tá zerada a caderneta aí no bolicho? Tá zerado. Ah, que maravilha. Que divertimento. Gostei. Pensei, mas o que que ele tá mandando pra mim isso aí, homem? Daí agora mandou. Tá zerado, né? Vamos pro próximo aí, né, Valdemar? Vamos pro próximo, né, parceiro velho? Gostei.

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vamos que vamos com o nosso Rancho de Tal. E o Valdemar botou aqui, Rafael Luiz. Eu tenho um bolicho também, agora eu entendi. Deixa eu ver se tem o meu nome. Não, ainda não tem o meu nome ali, né, Valdemar? Ainda não tem o meu nome ali. Valeu, Valdemar, um abraço, parceiro velho. Gurizada, é o seguinte, ó, nesse final de semana acontece a primeira Expo Benedito Novo. É, nesse final de semana acontece a primeira Expo Benedito Novo, do dia 12 a 14 de junho. Uma grande festa, festa no município aí do Médio Vale de Benedito Novo. Domingo tem Tchê Menina ao vivo por lá, mas a programação é bastante extensa, né? Teremos aí show nacional com Adson e Alana, Garotos de Ouro, Marcação, inclusive a música do Marcação, mas daí não adianta, parceiro, velho. Vou tocar na sequência aí, tá bueno? Também tem Grupo Carisma, Tchê Chaleira e Talagaço, né? E ainda outras atrações, né? Shows, bailes, exposições, gastronomia, parque de diversões e todos os dias, o Rodeio Country gratuito. É um rodeio profissional, tá bueno, gurizado? Todos os dias, Rodeio Country gratuito. Já será uma grande festa. E domingo, Tchê Menino Vivo. Me chamou a atenção também, assim que o Ismael mandou pra nós, né? Teremos a gastronomia típica, a germânica, polonesa e também italiana, né? Ali em Benedito Novo, né? Uma rica, linda cidade aí do Médio Vale. É nesse final de semana, começa na sexta-feira, vai até domingo, dia 14, com o Tchê Menino Vivo e o primeiro Rodeio Country profissional. É, primeiro Rodeio Country profissional, né, aí de Benedito Novo. É, o pessoal tá mandando para mim aqui, tô ajustando. Essa será uma grande festa, né, entre os dias 14, dia 12 e 14 de junho, né, a primeira Expo, na verdade a primeira Expo Benedito Novo, com o Rodeio Country, com entrada gratuita em todas as atrações. Show nacional, rodeio profissional, gastronomia, tô tentando achar aqui, achei. Cavalgada, exposição de máquinas agrícolas, exposição comercial e industrial, encontro de carros antigos, touro mecânico, eu não, pula. Feira de artesanato, atenção, dona Iva, feira de artesanato, restaurante com comidas típicas alemã, italiana e polonesa. É um baita evento em Benedito Novo neste final de semana agora aí, ó, dia 12 e 14 e domingo, Tia Menina ao vivo em Benedito Novo.

0: fazer também.
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3: Menina gostosa de ouvir, agora são 8 horas mais um talho. É, 8:30, parceiro velho. 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

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E aproveitar, mandar um abraço pro amigo Márcio, dos Pagos de Guabiruba, bairro Aimoré. Então, grande abraço, amigo Márcio, e todos no bairro Aimoré, acompanhando o programa também, né? Na querida, na linda, na próspera, na rica Guabiruba. Um abraço, Márcio, e vamos que vamos, né? Rafael Luiz por aqui no truco, na casa do meu amigo Taió, a Dani, né? A minha amiga Dani, o Taió, aí no truco, né? Um grande abraço, né? A Dani, o Taió, o Bernardo, a Amanda, a Letícia, Palmeiras campeão brasileiro esse ano, hein? Viu, Bernardo? Palmeiras campeão brasileiro esse ano aí. Aí já dispara o pessoal do Flamengo por aqui, né? Valeu, Dani, um beijo pra você, querida amiga, grande abraço ao Taió, um grande abraço ao meu amigo, parceiro Bernardo, né? E todos que estão lá agarrado no truco, ligadito com o Rancho de Taura.

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nosso Rancho de Taura. 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Rafael Luiz, manda um abraço para nós, manda um abraço para os eletricistas, levando luz para esse povo lindo. Valeu, Jader. Um abraço, Jader eletricista, clientaço aí da SSE Materiais Elétricos e Hidráulicos também, né? Isto dito, encerrando o nosso Rancho de Taura desta terça-feira, ou já desta terça-feira, nos encontramos amanhã às 19 horas. Que Deus abençoe a todos.